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0: 7 graus.
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0: Obrigado, obrigado. É, eu não faço mais serenata por falta de tempo. Mas eu sou esse cara apaixonado, perdidamente, por você e pela vida. É? 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

0: Essa aqui é a nossa história. A nossa história começou assim também. Presta atenção.
1: Às vezes muita gente tem vontade de fazer a moda e não tem coragem, mas nós fizemos.
0: E faz mesmo, viu?
1: Nós escreve mesmo.
0: Sai do...

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0: 4:27.
1: Iniciamos este novo dia com as bênçãos de Deus e proteção de Nossa Senhora, Virgem Maria. Em nome do Pai, do Filho e do Espírito Santo. Amém. Creio
2: em Deus Pai Todo-Poderoso, Criador do céu e da terra, em Jesus Cristo, seu único Filho, nosso Senhor, que foi concebido pelo poder do Espírito Santo, nasceu da Virgem Maria, padeceu sobre Pôncio Pilatos, foi crucificado, morto e sepultado, desceu à mansão dos mortos, ressuscitou o terceiro dia, subiu ao céu, está sentado à direita de Deus Pai Todo-Poderoso, onde há de vir julgar os vivos e os mortos. Creio no Espírito Santo, na Santa Igreja Católica, na comunhão dos santos, na remissão dos pecados, na ressurreição da carne, na vida eterna. Amém.
1: Pai nosso que estais no céu, santificado seja vosso nome. Venha a nós o vosso reino, seja feita a vossa vontade, assim na terra como no céu.
2: O pão nosso de cada dia nos dai hoje, perdoai as nossas ofensas, assim como nós perdoamos a quem nos tem ofendido. E não nos deixeis cair em tentação, mas livrai-nos do mal. Amém.
1: O anjo do Senhor anunciou a Maria.
2: E ela concebeu do Espírito Santo.
1: Ave Maria, cheia de graça, o Senhor é convosco. Bendita sois vós entre as mulheres, e bendito o fruto do vosso ventre, Jesus.
2: Santa Maria, Mãe de Deus, rogai por nós, pecadores, agora e na hora de nossa morte. Amém.
1: Eis aqui a serva do Senhor.
2: Faça-se em mim segundo a vossa palavra.
1: Ave Maria, cheia de graça, o Senhor é convosco. Bendita sois vós entre as mulheres, e bendito o fruto do vosso ventre, Jesus.
2: Santa Maria, Mãe de Deus, rogai por nós, pecadores, agora e na hora de nossa morte. Amém.
1: O Verbo Divino se fez carne
2: e habitou entre nós.
1: Ave Maria, cheia de graça, o Senhor é convosco. Bendita sois vós entre as mulheres, e bendito o fruto do vosso ventre, Jesus.
2: Santa Maria, Mãe de Deus, rogai por nós, pecadores, agora e na hora de nossa morte. Amém.
1: Glória ao Pai, ao Filho e ao Espírito Santo.
2: Como era no princípio, agora e sempre. Amém.
1: Ó meu bom Jesus,
2: perdoai-nos, livrai-nos do fogo do inferno, levai as almas todas para o céu, e socorrei principalmente as que mais precisarem.
1: Nossa Senhora de Fátima e São Francisco,
2: rogai por nós.
1: E nesta terça-feira, contemplamos os mistérios dolorosos. E neste primeiro mistério doloroso, contemplamos
2: a oração e agonia de Jesus no Getsêmani. Pai nosso que estais no céu, santificado seja o vosso nome. Venha a nós o vosso reino, seja feita a vossa vontade, assim na terra como no céu.
1: O pão nosso de cada dia nos dai hoje, perdoai as nossas ofensas, assim como nós perdoamos a quem nos tem ofendido. E não nos deixeis cair em tentação, mas livrai-nos do mal. Amém.
2: Ave Maria, cheia de graça, o Senhor é convosco. Bendita sois vós entre as mulheres, e bendito é o fruto do vosso ventre, Jesus.
1: Santa Maria, Mãe de Deus, rogai por nós, pecadores, agora e na hora da nossa morte. Amém.
2: Ave Maria, cheia de graça, o Senhor é convosco. Bendita sois vós entre as mulheres, e bendito é o fruto do vosso ventre, Jesus.
1: Santa Maria, Mãe de Deus, rogai por nós, pecadores, agora e na hora da nossa morte. Amém.
2: Ave Maria, cheia de graça, o Senhor é convosco. Bendita sois vós entre as mulheres, e bendito é o fruto do vosso ventre, Jesus.
1: Santa Maria, Mãe de Deus, rogai por nós, pecadores, agora e na hora da nossa morte. Amém.
2: Ave Maria, cheia de graça, o Senhor é convosco. Bendita sois vós entre as mulheres, e bendito é o fruto do vosso ventre, Jesus.
1: Santa Maria, Mãe de Deus, rogai por nós, pecadores, agora e na hora da nossa morte. Amém.
2: Ave Maria, cheia de graça, o Senhor é convosco. Bendita sois vós entre as mulheres, e bendito é o fruto do vosso ventre, Jesus.
1: Santa Maria, Mãe de Deus, rogai por nós, pecadores, agora e na hora da nossa morte. Amém.
2: Ave Maria, cheia de graça, o Senhor é convosco. Bendita sois vós entre as mulheres, e bendito é o fruto do vosso ventre, Jesus.
1: Santa Maria, Mãe de Deus, rogai por nós, pecadores, agora e na hora de nossa morte. Amém.
2: Ave Maria, cheia de graça, o Senhor é convosco. Bendita sois vós entre as mulheres, e bendito é o fruto do vosso ventre, Jesus.
1: Santa Maria, Mãe de Deus, rogai por nós, pecadores, agora e na hora da nossa morte. Amém.
2: Ave Maria, cheia de graça, o Senhor é convosco. Bendita sois vós entre as mulheres, e bendito é o fruto do vosso ventre, Jesus.
1: Santa Maria, Mãe de Deus, rogai por nós, pecadores, agora e na hora da nossa morte. Amém.
2: Ave Maria, cheia de graça, o Senhor é convosco. Bendita sois vós entre as mulheres, e bendito é o fruto do vosso ventre, Jesus.
1: Santa Maria, Mãe de Deus, rogai por nós, pecadores, agora e na hora da nossa morte. Amém.
2: Ave Maria, cheia de graça, o Senhor é convosco. Bendita sois vós entre as mulheres, e bendito é o fruto do vosso ventre, Jesus.
1: Santa Maria, Mãe de Deus, rogai por nós, pecadores, agora e na hora da nossa morte. Amém.
2: Glória ao Pai, ao Filho e ao Espírito Santo.
1: Como era no princípio, agora e sempre. Amém.
2: Ó meu bom Jesus, perdoai-nos, livrai-nos do fogo do inferno, e levai as almas todas para o céu, e socorrei principalmente as que mais precisarem. Nossa Senhora de Fátima e São Francisco,
1: rogai por nós. Segundo mistério doloroso, contemplamos
2: a flagelação de Jesus.
1: Pai nosso que estais no céu, santificado seja vosso nome. Venha a nós o vosso reino. Seja feita a vossa vontade, assim na terra como no céu.
2: O pão nosso de cada dia nos dai hoje, e perdoai as nossas ofensas, assim como nós perdoamos a quem nos tem ofendido. E não nos deixeis cair em tentação, mas livrai-nos do mal. Amém.
1: Ave Maria, cheia de graça, o Senhor é convosco. Bendita sois vós entre as mulheres, e bendito o fruto do vosso ventre, Jesus.
2: Santa Maria, Mãe de Deus, rogai por nós, pecadores, agora e na hora de nossa morte. Amém.
1: Ave Maria, cheia de graça, o Senhor é convosco. Bendita sois vós entre as mulheres, e bendito o fruto do vosso ventre, Jesus.
2: Santa Maria, Mãe de Deus, rogai por nós, pecadores, agora e na hora de nossa morte. Amém.
1: Ave Maria, cheia de graça, o Senhor é convosco. Bendita sois vós entre as mulheres, e bendito o fruto do vosso ventre, Jesus.
2: Santa Maria, Mãe de Deus, rogai por nós, pecadores, agora e na hora de nossa morte. Amém.
1: Ave Maria, cheia de graça, o Senhor é convosco. Bendita sois vós entre as mulheres, e bendito o fruto do vosso ventre, Jesus.
2: Santa Maria, Mãe de Deus, rogai por nós, pecadores, agora e na hora de nossa morte. Amém.
1: Ave Maria, cheia de graça, o Senhor é convosco. Bendita sois vós entre as mulheres, e bendito o fruto do vosso ventre, Jesus.
2: Santa Maria, Mãe de Deus, rogai por nós, pecadores, agora e na hora de nossa morte. Amém.
1: Ave Maria, cheia de graça, o Senhor é convosco. Bendita sois vós entre as mulheres, e bendito o fruto do vosso ventre, Jesus.
2: Santa Maria, Mãe de Deus, rogai por nós, pecadores, agora e na hora de nossa morte. Amém.
1: Ave Maria, cheia de graça, o Senhor é convosco. Bendita sois vós entre as mulheres, e bendito o fruto do vosso ventre, Jesus.
2: Santa Maria, Mãe de Deus, rogai por nós, pecadores, agora e na hora de nossa morte. Amém.
1: Ave Maria, cheia de graça, o Senhor é convosco. Bendita sois vós entre as mulheres, e bendito o fruto do vosso ventre, Jesus.
2: Santa Maria, Mãe de Deus, rogai por nós, pecadores, agora e na hora de nossa morte. Amém.
1: Ave Maria, cheia de graça, o Senhor é convosco. Bendita sois vós entre as mulheres, e bendito o fruto do vosso ventre, Jesus.
2: Santa Maria, Mãe de Deus, rogai por nós, pecadores, agora e na hora de nossa morte. Amém.
1: Ave Maria, cheia de graça, o Senhor é convosco. Bendita sois vós entre as mulheres, e bendito o fruto do vosso ventre, Jesus.
2: Santa Maria, Mãe de Deus, rogai por nós, pecadores, agora e na hora de nossa morte. Amém.
1: Glória ao Pai, ao Filho e ao Espírito Santo.
2: Como era no princípio, agora e sempre. Amém.
1: Ó meu bom Jesus,
2: perdoai-nos, livrai-nos do fogo do inferno, e levai as almas todas para o céu, e socorrei principalmente as que mais precisarem.
1: Nossa Senhora de Fátima e São Francisco,
2: rogai por nós.
1: E no terceiro mistério doloroso, contemplamos
2: Jesus, coroado de espinhos. Pai nosso, que estais no céu, santificado seja o vosso nome. Venha a nós o vosso reino, seja feita a vossa vontade, assim na terra como no céu.
1: O pão nosso de cada dia nos dai hoje. Perdoai as nossas ofensas, assim como nós perdoamos a quem nos tem ofendido. E não nos deixeis cair em tentação, mas livrai-nos do mal. Amém.
2: Ave Maria, cheia de graça, o Senhor é convosco. Bendita sois vós entre as mulheres, e bendito é o fruto do vosso ventre, Jesus.
1: Santa Maria, Mãe de Deus, rogai por nós, pecadores, agora e na hora da nossa morte. Amém.
2: Ave Maria, cheia de graça, o Senhor é convosco. Bendita sois vós entre as mulheres, e bendito é o fruto do vosso ventre, Jesus.
1: Santa Maria, Mãe de Deus, rogai por nós, pecadores, agora e na hora da nossa morte. Amém.
2: Ave Maria, cheia de graça, o Senhor é convosco. Bendita sois vós entre as mulheres, e bendito é o fruto do vosso ventre, Jesus.
1: Santa Maria, Mãe de Deus, rogai por nós, pecadores, agora e na hora da nossa morte. Amém.
2: Ave Maria, cheia de graça, o Senhor é convosco. Bendita sois vós entre as mulheres, e bendito é o fruto do vosso ventre, Jesus.
1: Santa Maria, Mãe de Deus, rogai por nós, pecadores, agora e na hora da nossa morte. Amém.
2: Ave Maria, cheia de graça, o Senhor é convosco. Bendita sois vós entre as mulheres, e bendito é o fruto do vosso ventre, Jesus.
1: Santa Maria, Mãe de Deus, rogai por nós, pecadores, agora e na hora da nossa morte. Amém.
2: Ave Maria, cheia de graça, o Senhor é convosco. Bendita sois vós entre as mulheres, e bendito é o fruto do vosso ventre, Jesus.
1: Santa Maria, Mãe de Deus, rogai por nós, pecadores, agora e na hora de nossa morte. Amém.
2: Ave Maria, cheia de graça, o Senhor é convosco. Bendita sois vós entre as mulheres, e bendito é o fruto do vosso ventre, Jesus.
1: Santa Maria, Mãe de Deus, rogai por nós, pecadores, agora e na hora da nossa morte. Amém.
2: Ave Maria, cheia de graça, o Senhor é convosco. Bendita sois vós entre as mulheres, e bendito é o fruto do vosso ventre, Jesus.
1: Santa Maria, Mãe de Deus, rogai por nós, pecadores, agora e na hora da nossa morte. Amém.
2: Ave Maria, cheia de graça, o Senhor é convosco. Bendita sois vós entre as mulheres, e bendito é o fruto do vosso ventre, Jesus.
1: Santa Maria, Mãe de Deus, rogai por nós, pecadores, agora e na hora da nossa morte. Amém.
2: Ave Maria, cheia de graça, o Senhor é convosco. Bendita sois vós entre as mulheres, e bendito é o fruto do vosso ventre, Jesus.
1: Santa Maria, Mãe de Deus, rogai por nós, pecadores, agora e na hora da nossa morte. Amém.
2: Glória ao Pai, ao Filho e ao Espírito Santo.
1: Como era no princípio, agora e sempre. Amém.
2: Ó meu bom Jesus, perdoai-nos, livrai-nos do fogo do inferno, e levai as almas todas para o céu, e socorrei principalmente as que mais precisarem. Nossa Senhora de Fátima e São Francisco,
1: rogai por nós. E no quarto mistério doloroso, contemplamos
2: a subida de Jesus ao Calvário.
1: Pai nosso que estais no céu, santificado seja vosso nome. Venha a nós o vosso reino. Seja feita a vossa vontade, assim na terra como no céu.
2: O pão nosso de cada dia nos dai hoje. Perdoai as nossas ofensas, assim como nós perdoamos a quem nos tem ofendido. E não nos deixeis cair em tentação, mas livrai-nos do mal. Amém.
1: Ave Maria, cheia de graça, o Senhor é convosco. Bendita sois vós entre as mulheres, e bendito o fruto do vosso ventre, Jesus.
2: Santa Maria, Mãe de Deus, rogai por nós, pecadores, agora e na hora de nossa morte. Amém.
1: Ave Maria, cheia de graça, o Senhor é convosco. Bendita sois vós entre as mulheres, e bendito o fruto do vosso ventre, Jesus.
2: Santa Maria, Mãe de Deus, rogai por nós, pecadores, agora e na hora de nossa morte. Amém.
1: Ave Maria, cheia de graça, o Senhor é convosco. Bendita sois vós entre as mulheres, e bendito o fruto do vosso ventre, Jesus.
2: Santa Maria, Mãe de Deus, rogai por nós, pecadores, agora e na hora de nossa morte. Amém.
1: Ave Maria, cheia de graça, o Senhor é convosco. Bendita sois vós entre as mulheres, e bendito o fruto do vosso ventre, Jesus.
2: Santa Maria, Mãe de Deus, rogai por nós, pecadores, agora e na hora de nossa morte. Amém.
1: Ave Maria, cheia de graça, o Senhor é convosco. Bendita sois vós entre as mulheres, e bendito o fruto do vosso ventre, Jesus.
2: Santa Maria, Mãe de Deus, rogai por nós, pecadores, agora e na hora de nossa morte. Amém.
1: Ave Maria, cheia de graça, o Senhor é convosco. Bendita sois vós entre as mulheres, e bendito o fruto do vosso ventre, Jesus.
2: Santa Maria, Mãe de Deus, rogai por nós, pecadores, agora e na hora de nossa morte. Amém.
1: Ave Maria, cheia de graça, o Senhor é convosco. Bendita sois vós entre as mulheres, e bendito o fruto do vosso ventre, Jesus.
2: Santa Maria, Mãe de Deus, rogai por nós, pecadores, agora e na hora de nossa morte. Amém.
1: Ave Maria, cheia de graça, o Senhor é convosco. Bendita sois vós entre as mulheres, e bendito o fruto do vosso ventre, Jesus.
2: Santa Maria, Mãe de Deus, rogai por nós, pecadores, agora e na hora de nossa morte. Amém.
1: Ave Maria, cheia de graça, o Senhor é convosco. Bendita sois vós entre as mulheres, e bendito o fruto do vosso ventre, Jesus.
2: Santa Maria, Mãe de Deus, rogai por nós, pecadores, agora e na hora de nossa morte. Amém.
1: Ave Maria, cheia de graça, o Senhor é convosco. Bendita sois vós entre as mulheres, e bendito o fruto do vosso ventre, Jesus.
2: Santa Maria, Mãe de Deus, rogai por nós, pecadores, agora e na hora de nossa morte. Amém.
1: Glória ao Pai, ao Filho e ao Espírito Santo.
2: Como era no princípio, agora e sempre. Amém.
1: Ó meu bom Jesus,
2: perdoai-nos, livrai-nos do fogo do inferno. Elevai as almas todas para o céu, e socorrei principalmente as que mais precisarem.
1: Nossa Senhora de Fátima e São Francisco,
2: rogai por nós.
1: Neste quinto mistério doloroso, contemplamos:
2: Jesus morre na cruz. Pai nosso que estais no céu, santificado seja o vosso nome. Venha a nós o vosso reino, seja feita a vossa vontade, assim na terra como no céu.
1: O pão nosso de cada dia nos dai hoje, perdoai as nossas ofensas, assim como nós perdoamos a quem nos tem ofendido. E não nos deixeis cair em tentação, mas livrai-nos do mal. Amém.
2: Ave Maria, cheia de graça, o Senhor é convosco. Bendita sois vós entre as mulheres, e bendito é o fruto do vosso ventre, Jesus.
1: Santa Maria, Mãe de Deus, rogai por nós, pecadores, agora e na hora da nossa morte. Amém.
2: Ave Maria, cheia de graça, o Senhor é convosco. Bendita sois vós entre as mulheres, e bendito é o fruto do vosso ventre, Jesus.
1: Santa Maria, Mãe de Deus, rogai por nós, pecadores, agora e na hora da nossa morte. Amém.
2: Ave Maria, cheia de graça, o Senhor é convosco. Bendita sois vós entre as mulheres, e bendito é o fruto do vosso ventre, Jesus.
1: Santa Maria, Mãe de Deus, rogai por nós, pecadores, agora e na hora da nossa morte. Amém.
2: Ave Maria, cheia de graça, o Senhor é convosco. Bendita sois vós entre as mulheres, e bendito é o fruto do vosso ventre, Jesus.
1: Santa Maria, Mãe de Deus, rogai por nós, pecadores, agora e na hora da nossa morte. Amém.
2: Ave Maria, cheia de graça, o Senhor é convosco. Bendita sois vós entre as mulheres, e bendito é o fruto do vosso ventre, Jesus.
1: Santa Maria, Mãe de Deus, rogai por nós, pecadores, agora e na hora da nossa morte. Amém.
2: Ave Maria, cheia de graça, o Senhor é convosco. Bendita sois vós entre as mulheres, e bendito é o fruto do vosso ventre, Jesus.
1: Santa Maria, Mãe de Deus, rogai por nós, pecadores, agora e na hora de nossa morte. Amém.
2: Ave Maria, cheia de graça, o Senhor é convosco. Bendita sois vós entre as mulheres, e bendito é o fruto do vosso ventre, Jesus.
1: Santa Maria, Mãe de Deus, rogai por nós, pecadores, agora e na hora da nossa morte. Amém.
2: Ave Maria, cheia de graça, o Senhor é convosco. Bendita sois vós entre as mulheres, e bendito é o fruto do vosso ventre, Jesus.
1: Santa Maria, Mãe de Deus, rogai por nós, pecadores, agora e na hora da nossa morte. Amém.
2: Ave Maria, cheia de graça, o Senhor é convosco. Bendita sois vós entre as mulheres, e bendito é o fruto do vosso ventre, Jesus.
1: Santa Maria, Mãe de Deus, rogai por nós, pecadores, agora e na hora da nossa morte. Amém.
2: Ave Maria, cheia de graça, o Senhor é convosco. Bendita sois vós entre as mulheres, e bendito é o fruto do vosso ventre, Jesus.
1: Santa Maria, Mãe de Deus, rogai por nós, pecadores, agora e na hora da nossa morte. Amém.
2: Glória ao Pai, ao Filho e ao Espírito Santo.
1: Como era no princípio, agora e sempre. Amém.
2: Ó meu bom Jesus, perdoai-nos, livrai-nos do fogo do inferno. Elevai as almas todas para o céu. E socorrei principalmente as que mais precisarem. Nossa Senhora de Fátima e São Francisco,
1: rogai por nós. Infinitas graças vos damos, soberana Rainha, pelos benefícios que todos os dias recebemos de vossas mãos liberais. Dignai-vos, agora e para sempre, tomar-nos debaixo de vosso poderoso amparo. E para mais nos obrigar-nos, vos saudamos com uma salve, Rainha.
2: Salve, Rainha, Mãe de Misericórdia, vida, doçura, esperança nossa, salve. A vós bradamos, degredados filhos de Eva, a vós suspirando, gemendo e chorando nesse vale de lágrimas. Eia, pois, advogada nossa, esses vossos olhos misericordiosos a nós volveis. E depois desse desterro, mostrai-nos Jesus, bendito o fruto do vosso ventre. Ó clemente, ó piedosa, ó doce sempre Virgem Maria,
1: rogai por nós, Santa Mãe de Deus,
2: para que sejamos dignos das promessas de Cristo.
1: Juntos rezamos o Santo Terço, que possamos ficar com as bênçãos de Deus e proteção de Nossa Senhora. Em nome do Pai, do Filho e do Espírito Santo. Amém. Paz e bem.
2: Santa alegria.
1: Louvado seja o nosso Senhor Jesus Cristo.
2: Para sempre seja louvado.

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Agora são 5:05. A temperatura está em 7 graus centígrados. Esse é o nosso programa Tá Na Hora, que vai de segunda a sexta-feira, das 5 até as 7 horas. Aos sábados, vai até às 7:50. 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Agora são 5:08, temperatura em 7 graus. Tá friozinho lá fora. E vamos ouvir uma música. Depois, logo depois da música, nós vamos falar sobre o tempo no Rio Grande do Sul e também como se comporta o tempo aqui em Marau. E a música é Meu Pago, com Os Nativos.

0: Agora são 5 horas e 12 minutos com 30 segundos. A temperatura permanece na marca dos 7 graus centígrados.
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0: Vamos então conferir o tempo, as informações do tempo aqui em Marau e a região. A segunda-feira será de sol com muitas nuvens durante o dia, períodos de céu nublado, noite de céu limpo. Esta previsão do tempo em Marau, que se estende também em boa parte do Rio Grande do Sul, onde vai predominar o sol com algumas nuvens, porém, né? Mas não há previsão de chuva. O sol nasce às 7 horas e 20 minutos e se põe às 17 horas e 48 minutos. A lua está na fase minguante. A umidade do ar está em 84%. Os ventos serão fracos, abaixo de 10 km por hora. Ah, e a temperatura máxima não passa dos 12, 13 graus à tarde. Agora a temperatura está em 7 graus e hoje não tem previsão de chuva. Amanhã, terça-feira, tempo ensolarado com nevoeiro ao amanhecer. À noite de céu limpo, com temperatura mínima amanhã de 5 graus e a máxima de 15 graus. Para quarta-feira também se repete a mesma posição do tempo. Se prevê para quarta-feira, tempo ensolarado, à noite de céu limpo, com temperatura um pouquinho mais alta do que na terça. Temperatura mínima 7 graus e a máxima 18 graus. E na quinta-feira, tempo ensolarado, nevoeiro também ao amanhecer, não chove. Temperatura mínima 10 graus e a máxima de 23 graus. E na sexta-feira, veja bem, encerrando os dias úteis da semana, a sexta-feira será de sol com diminuição de nuvens pela manhã. Tarde ensolarada e à noite de céu limpo, olha, com temperatura de meia estação na sexta-feira. A temperatura mínima na sexta fica em 16 graus e a máxima 23 graus. E já no sábado tem previsão de chuva, né? O dia vai ser de sol com algumas nuvens, chuva rápida durante o dia e a noite. Até sexta-feira, então, o dia será sem chuvas, mas no sábado e domingo a previsão é de instabilidade. Eu repito aqui, hoje, segunda, terça, quarta, quinta e sexta-feira sem chuva. Sábado e domingo tem previsão de chuva aqui na nossa região. Agora são 5 horas mais 15 minutos, 5 e 15. Vamos prosseguindo com música. Vamos ouvir a Paula Fernandes com Vitor e Léo. Não precisa.

0: Agora são 5:20. Bom dia, gente. É, o programa está na hora. Temos por objetivo levar até você as primeiras informações do dia para você ficar bem informado. E uma das primeiras informações é triste, diz a respeito ao trânsito. Acidente com vítimas fatais na BR-285, ali em Lagoa Vermelha. A informação de um grave acidente de trânsito que mobilizou equipes de resgate na noite desse domingo, no quilômetro 205 da BR-285, em Lagoa Vermelha. A colisão envolveu um caminhão e 3 automóveis, um Fiat Palio, um GM Celta e um Ford Focus, e provocou a morte de 2 pessoas, além de deixar outras 5 feridas. Segundo as informações apuradas no local, um homem morreu ainda na rodovia em decorrência da violência do impacto. Ele era morador de Passo Fundo. Uma mulher, moradora de Chapecó, Santa Catarina, chegou a ser socorrida pelas equipes do SAMU e do Corpo de Bombeiros e encaminhada ao Hospital São Paulo, mas não resistiu aos ferimentos e também faleceu. Os outros 5 ocupantes receberam atendimento pré-hospitalar e foram levados para avaliação médica. A ocorrência exigiu uma grande operação de atendimento e também o controle do fluxo de veículos na BR-285 na altura do acidente durante o trabalho das equipes de socorro e das autoridades responsáveis pela perícia. Conforme as informações preliminares, todas as vítimas são de nacionalidade venezuelana. As circunstâncias que provocaram o acidente estão sendo investigadas. Triste, né? Família de venezuelanos envolvida em um acidente envolvendo 3 veículos, né? E o fato ocorreu na noite de ontem para o amanhecer de hoje. Mais precisamente, no anoitecer de ontem, no quilômetro 205 da BR-285, proximidades de Lagoa Vermelha. Agora são 5:22 e a temperatura está em 7 graus centígrados.
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1: Agora são 5 horas e 25 minutos, a temperatura está na marca dos 7 graus centígrados. Bom dia, gente. Bom dia. Temos aqui o bom dia da Mari. Marivane, bom dia, boa semana para você. Recebendo também o bom dia do Vinícius. O Vinícius é lá de Nova Prata, pedindo, se possível, a música Caçador e Pescador com os Mirins. Vamos ver aí se é possível. Logo depois das manchetes. E se não for agora, a gente coloca depois, tá bom, Vinícius? Forte abraço para você. Vamos falar um pouco das manchetes dos jornais. As manchetes dos jornais desta segunda-feira. As primeiras manchetes, né? Dos jornais de hoje. Hoje é dia 13 de julho. Rodoviários anunciam paralisação em São Leopoldo a partir desta segunda-feira. Categoria rejeita a proposta patronal e deflagra greve no transporte público por tempo indeterminado. É a classe dos rodoviários que anunciam esta paralisação. Cidades, chega a 640 o número de pessoas desalojadas por temporal em Eldorado do Sul. Número de eleitores cai 1,82% no Rio Grande do Sul. Interessante esse dado, né? Diminui o número de eleitores no estado. 3 pessoas morrem em estradas do Rio Grande do Sul nesse domingo. 2 delas acabamos de divulgar aqui, um acidente próximo à Lagoa Vermelha, incluindo entre os envolvidos no acidente, venezuelanos. Bloqueio de 6 milhões de reais, Eduardo Cunha já foi preso, caçado e pretende disputar a eleição. Copa do Mundo, Argentina versus Inglaterra, os duelos de uma rivalidade histórica na Copa do Mundo. Outra rivalidade, Espanha e França. E rivalidade de longa data, agora mais equilibrada. Ex-prefeito de Formigueiro é morto a tiros e prefeitura decreta luto de 3 dias. Estados Unidos inicia novos ataques contra Irã. Tem a escalada no Estreito de Hormuz. São as primeiras manchetes dos jornais. Ô Vinícius, lá de Nova Prata, aí vai a música que você pediu, Caçador e Pescador. Eu sei Caçador e Pescador, ouvi dizer, né? Que mente uma barbaridade.

Agora são 5 horas e 31 minutos. O programa tá na hora, levando até você a boa música, que, aliás, boa parte dela é solicitada através do nosso WhatsApp. O nosso WhatsApp é o 99979-7515. Aqui no jornal a notícia de que o ex-prefeito de Formigueiro é morto a tiros. Prefeitura decreta luto. O ex-prefeito de Formigueiro, na região central aqui do estado, o ex-prefeito João Natalício Siqueira da Silva, de 64 anos, foi encontrado morto por volta das 9:30 da manhã de ontem. A Polícia Civil localizou o corpo na estrada Capoeira, na localidade de Fundo Formigueiro. Conforme o delegado substituto do município, delegado Antônio Firmino de Freitas Neto, o crime foi motivado por uma disputa de terras. Ele teria tido uma discussão anterior com o autor do crime na localidade de Formigueiro. Ele foi ao local onde o autor do crime estava com a esposa no terreno trabalhando. Chegou lá, discutiram e o autor efetuou a princípio que seriam 3 disparos contra ele, que veio a óbito, afirmou o delegado. O suspeito de 75 anos já foi identificado pela Polícia Civil, que protocolou o pedido de prisão preventiva junto ao Poder Judiciário e aguarda a manifestação do juiz e do Ministério Público para poder efetuar a prisão. E a Prefeitura de Formigueiro decreta 3 dias de luto pela morte do ex-prefeito João Natalício Siqueira da Silva. Agora são 5 horas e 33 minutos, 7 graus a temperatura. 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Agora são 5 horas e 35 minutos. Temperatura. A temperatura permanece nos 7 graus centígrados. Vamos com mais música. Agora é hora de ouvirmos Teodoro e Sampaio. Vamos lá. É Vestido de Seda.

0: É, a tua Rádio Alvorada apresentando o programa Tá Na Hora. Agora são 5 horas e 38 minutos. Nós vamos até às 7, levando até você as informações para você iniciar o dia sempre bem informado. Pois voltou ao ar o programa Aqui é o Meu Lugar. No final de semana foi levado ao conhecimento dos ouvintes a primeira edição desta leva de programas, né? E foi lá em Ibirapuitã com a família Miller, daquela localidade Ibirapuitã, na Capela São Sebastião, na comunidade de Restinga. Lá esteve o Maculã e a equipe para ouvir a história da família Miller, que recebeu a equipe da Alvorada, os irmãos Rudimar e Rudinei Miller, com suas esposas, a Marlene dos Santos Miller e Maria Bedim Miller, além de filhos, netos, familiares. A propriedade tem como principal atividade a criação de gado de corte e preserva, de geração em geração, a ligação com a vida campeira, os rodeios e o tradicionalismo. Muito bem produzido o programa desta primeira leva, desta primeira temporada de 2026 do Aqui é o Meu Lugar. Você pode encontrar na programação da Alvorada, no site da Alvorada, no podcast da Alvorada de Marau. Agora são 5 horas e 40 minutos.
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3: Famosos por fazerem as pessoas urrarem de dor, os cálculos renais são frutos de uma forte tendência genética e de alguns maus hábitos. Confira agora no Bem Viver algumas dicas de como prevenir esses cristais impuros no organismo. Aposte nos cítricos. A laranja e o limão são mais que liberados, pois o ácido cítrico atrapalha na formação de alguns tipos de pedra. Beba água. O corpo hidratado produz urina menos concentrada, o que ajuda a expulsar as impurezas. Se suar muito, eleve a ingestão de água. Reduza o sal. O sódio facilita a aglutinação de moléculas por trás dos cristais dos rins. E um último toque, modere nos embutidos. Se você não sabe, eles elevam a concentração do ácido úrico. E quem tem propensão, a substância vira ingrediente de cálculos renais. Esse foi o Bem Viver de hoje. E eu, Ana Paula Barros, volto já já com outra dica para nossa saúde.
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0: Agora são 5 horas e 43 minutos. Bom, no início do programa, quando tradicionalmente falamos sobre o tempo aqui em Marau, mas iniciamos com o tempo no Rio Grande do Sul. E até então não havíamos recebido o boletim do tempo geral do estado, né? Aqui em Marau, a previsão é que de hoje até sexta-feira não ocorra chuva, né? Até sexta-feira não tem previsão de chuva. E olha, para se ter uma ideia, na sexta-feira a temperatura mínima fica em 16 graus e a máxima 23 graus. É temperatura praticamente de meia estação, quase que verão, né? 16 a mínima, máxima 23. Já sábado e domingo tem previsão de chuva. Vamos conferir então o tempo aqui no Rio Grande do Sul. É a segunda-feira, de céu encoberto e mínimas abaixo de 10 graus. É, agora está em 7 graus aqui em Marau. Muitas nuvens baixas e médias continuam sobre o Rio Grande nesta segunda-feira. O céu fica nublado a encoberto na maior parte das regiões. Garoa ou chuva leve não são descartadas em alguns pontos da metade leste, que não é a nossa região. Na metade leste pode garoar um pouco. Mesmo com a nebulosidade, o sol aparece em diversas áreas ao longo do dia. Uma massa de ar frio cobre o território gaúcho e mantém as temperaturas baixas até o período da tarde, mas perde força rapidamente nos próximos dias. À noite, esfria ainda mais, com as mínimas previstas para o final do dia na maioria dos municípios. Em Marau, agora 7 graus, e a previsão é de que a temperatura máxima hoje por aqui, hoje, segunda-feira, fique entre 12 e 13 graus. Vamos ver em Passo Fundo como é que fica a temperatura mínima 6, máxima 14 graus. Em Erechim, mínima 5, máxima 14. Em Caxias do Sul, mínima 6, máxima 13 graus. São José dos Ausentes, mínima 2, máxima 12 graus. Vacaria, mínima 4, máxima 13 graus. Em Porto Alegre, a mínima 9, a máxima 16 graus centígrados. Vamos ver aqui os recadinhos que estamos recebendo. O recadinho da Odila, lá de Vila Maria, escreveu: bom dia. Gratidão, Senhor, por mais um amanhecer. Que hoje seja um dia de muitas bênçãos. Que Deus te ouça, Odila. Boa semana para você. Um bom dia para Isabel também, nos desejando um bom dia, abençoado por Deus, que assim seja. Recebendo bom dia de quem? Do meu amigo Vilmar. Ô, Vilmar. Vilmar Manhã, o canhoto, aí nos desejando uma ótima semana. Eu falei canhoto, nada a ver, é o Chico. Ô, Chico, eu sempre confundo com um outro apelido aí, né? Vilmar, meu querido amigo, muito obrigado pela companhia. Um abraço para você, a sua patroa, a sua esposa, né, que sempre nos acompanham. É, o Chico eu conheço desde os tempos de criança, né? Aqui no WhatsApp ele não escreve o nome, né? Mas eu sei que é ele primeiro, porque tem a foto dele, né? Mas principalmente as duas criancinhas aí, dois netos no colo do Chico, né? Deve ser netos, é por aí, né? Aliás, há tempos atrás eu conhecia, identificava o WhatsApp do Vilmar, porque ele tinha uma cobra, eu não sei se era sucuri ou jiboia, né, em volta no corpo. É, cadê a cobra? Por falar nisso, tem uma música aí que fala de cobra aí, oferecer pro Vilmar. Chico, amanhã. Tem aí? Cobra sucuri. Ô, Chico, essa vai pra você, então. A cobra sucuri do Teixeirinha. Agora são 5h48. Bom dia, gente.
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0: 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Esses são os patrocinadores do nosso programa Tá Na Hora, que vai até às 7 da manhã. Vamos ver aqui informações. Combate ao feminicídio passa pela participação dos homens, defendem especialistas. É a discussão sobre o combate à violência contra as mulheres também deve envolver homens, né? É, já foi falado sobre isso, assim, não de forma científica, mas percebe-se que o que se tem ocorrido até agora é as orientações dos direitos das mulheres, né? Agora os homens, aí os brucutus da vida, aí não tem informação nenhuma sobre o que pode ocorrer conforme os comportamentos de cada um. Então a discussão sobre o combate à violência da mulher também deve envolver homens. Foi com esse propósito que a Câmara Municipal de Porto Alegre promoveu uma roda de conversa sobre o tema voltada ao público masculino. Proposto pela vereadora Vera Armando, o evento ocorreu recentemente no plenário Ana Terra da Câmara e contou com a participação da delegada Valesca Alvarenga, da promotora de justiça Luciana Casaroto e da juíza Madgeli Franz Machado. Diante de uma plateia formada majoritariamente por homens, eu acredito que é por aí o caminho, plateia formada por homens, a promotora de justiça afirmou que é fundamental tê-los como aliados no combate ao feminicídio. Normalmente, quando se fala sobre violência doméstica, existe todo um ranço de que isso é papo de mulher. Mas não tem nada a ver comigo, disse a promotora. Ou que é um problema apenas de segurança pública. O que a gente busca demonstrar é que o feminicídio não começa no dia do crime. Ele começa naquele desprezo, naquela ideia de isso é coisa de mulherzinha, de que homem faz isso e mulher faz aquilo. Isso vai escalando como sociedade. Se essa é a nossa cultura, nós podemos mudá-la. E só vamos conseguir fazer isso com a participação dos homens. Ela também reforçou a importância de levar o debate para fora da bolha e alcançar mais pessoas, mais homens principalmente, que saibam do que pode acontecer quando uma mulher é violentada. Está mais do que na hora de o homem se conscientizar desta realidade. Agora são 5h55, o programa Está Na Hora. Apresenta a banda Calmon, Sol e Lua. Depois temos o espaço das 6 horas, onde no espaço das 6 o padre Ezequiel Dalpozo apresenta o Despertai para o Amor, num oferecimento da cooperativa Coasa.
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Olá, meu caro, minha cara ouvinte, estamos juntos mais uma vez para mais uma semana, uma alegria muito grande poder falar com você. Que esta palavra seja uma semente lançada no terreno da vida, no coração das pessoas e que ela possa fazer bem. Eu gostaria de falar hoje sobre cada um colhe o que semeia. Nós já ouvimos muitas vezes falar desse dito, de certa forma até popular, mas que tem origem já nas religiões, no ambiente cultural judaico-cristão. Nós dizemos, cada um colhe o que semeia. E esse dito é bem conhecido. Semear e colher. Em quase todas as religiões, culturas, há uma formulação que acolhe essa ideia. Já no mundo oriental, a lei do assim chamado karma significa que tudo o que se faz ou deixa de fazer nessa vida terá uma consequência correspondente na próxima vida. Isso é no mundo oriental. Entre os povos indígenas, esse dito, essa máxima, muitas vezes foi expressa de maneira ecológica. Para os índios, assim como tu tratas a Mãe Terra, no final também serás tratado pela Mãe Terra. Por isso que hoje as consequências da falta de cuidado com a Terra também traz consequências para nós. Também, em inglês, há uma variação desse dito que diz: o que fazes algum dia retorna para ti. Se nós olhamos cientificamente a lei de Isaac Newton, que descobriu a gravidade, ele diz: toda ação provoca uma reação oposta de igual intensidade. Se olhamos também economicamente nas empresas, obtém-se uma resposta do cliente, uma reação do cliente e sucesso na razão direta da qualidade do produto ou do serviço oferecidos. Ação, reação. Também no cliente, um produto bom causa uma boa reação. Um país, uma empresa ou uma sociedade propiciará a felicidade e a satisfação de seus clientes ou cidadãos em relação proporcional com a qualidade do negócio que ela ou ele oferecem. Por isso, a máxima colhe o que se planta, ela é adaptada a várias situações. Que nós possamos perceber isso. E cada um tem consciência para perceber o que está plantando. O que você colhe é aquilo que você está plantando hoje. Por isso, sementes de amor, sementes de solidariedade, de compreensão, de perdão, de respeito. Tudo isso faz com que a nossa vida seja melhor hoje e amanhã.

0: Pensemos nisso, uma ótima semana. Deus te abençoe. Em nome do Pai, do Filho e do Espírito Santo. Amém.
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2: Voltando na segunda hora do programa Tá na Hora. Agora são 6:06. 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Agora são 6:07, 7 graus a temperatura, a música continua. Mato Grosso e Matias, Levando a Vida, depois Dama de Vermelho.
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0: Agora são 6h12. Informação para a Moda Alternativa. 7 graus a temperatura. Meu bom dia para o pessoal lá de Arroio Bertolina, nos desejando uma boa semana, uma feliz semana para vocês também, amigos. O Tobias, a nossa ouvinte Maria Noeli, também muito obrigado. Recebendo o desejo de boa semana da nossa amiga de todas as manhãs, a Ana Maria, Ana Maria Daniele. Que tenhamos uma boa semana. Forte abraço para você. A Isabel também, abençoado seja o nosso dia. São 6h12. As manchetes.
1: Destaques nacionais e internacionais.

Rodoviários anunciam paralisação em São Leopoldo a partir desta segunda-feira. Chega a 640 o número de pessoas desalojadas por temporal em Eldorado do Sul. Número de eleitores cai 1,82% no Rio Grande do Sul. Três pessoas morrem em estradas do Rio Grande nesse domingo. Bloqueio de 6 milhões de reais. Eduardo Cunha já foi preso, cassado e pretende disputar eleição. Copa do Mundo. Argentina versus Inglaterra. Os duelos de uma rivalidade histórica na Copa do Mundo. Também outra rivalidade, Espanha e França. Uma rivalidade de longa data, agora mais equilibrada. Alisson quer estar na seleção em 2030. Seguimos em frente na busca do Hexa. Ex-prefeito de Formigueira é morto a tiros e prefeitura decreta luto por 3 dias. Estados Unidos inicia ataques contra Irã. A escalada no Estreito de Hormuz. Grêmio. Luiz Castro elogia atacante de Cabo Verde. Reforço próximo do Grêmio. Ídolo do Uruguai, Diego Forlán, assume seleção do Inter interinamente. Senegal anuncia a demissão do técnico Pepe Thiab. Messi joga bola. Neymar joga pôquer. Rio Grande do Sul terá segunda-feira de céu encoberto e mínimas abaixo de 10 graus. Morre Luísa Rezende, o lobisomem de Rock Santeiro, aos 88 anos. Pré-candidatos ao Piratini debatem papel das universidades na retomada do desenvolvimento do Estado. Combate ao feminicídio passa pela participação dos homens, defendem especialistas. Número de mortos em terremotos na Venezuela chega a quase 4.500. Esses são os destaques, os primeiros destaques dos jornais nesta manhã de segunda-feira. 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

0: Agora são 6 horas 19 minutos com 30 segundos. Vamos chamar a Rosana Costenaro.
1: Agenda.
2: Tradicionalismo. Neste sábado e domingo, dias 11 e 12, no Parque Lauro Risseri Bortolom, acontece a fase regional do Enarte e do Enartinho 2026. Vai ter provas artísticas individuais e apresentações de grupos de danças tradicionais em ambos os dias a partir das 8 horas da manhã. Eventos. No próximo sábado, dia 11, no Quartel Central dos Bombeiros de Marau, tem visitação aberta à comunidade em comemoração ao Dia do Bombeiro Voluntário. Vai ser das 13h30 até as 16 horas. Também no sábado, no CTG Felipe Portinho, em Marau.
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0: é bomba já.
1: Agora são 6:22. Bom dia, gente. O programa tá na hora. 7 graus a temperatura.
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2: 7 graus.
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1: Agora são 6 horas e 28 minutos e meio. 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

O prazo de crédito antecipado para exportadores é ampliado. Os exportadores poderão ter acesso a crédito antecipado até pouco mais de 2 anos antes do embarque da mercadoria. Em reunião extraordinária na sexta-feira, o Conselho Monetário Nacional aprovou uma mudança nas regras do Programa de Financiamento às Exportações, o PROEX, que amplia o prazo para a liberação de recursos aos exportadores antes do embarque de produtos ou da prestação de serviços ao exterior. Bolsa sobe quase 3% e fecha no maior nível desde maio. Beneficiado pelo exterior e pela inflação mais baixa que o esperado no Brasil, o mercado financeiro brasileiro encerrou a sexta-feira em tom positivo. A bolsa avançou quase 3% e atingiu o maior nível desde maio. O dólar caiu pela terceira sessão consecutiva e voltou a fechar na faixa dos R$ 5,10. Novas regras proíbem publicidade de bets com promessas de ganho fácil. Foram publicadas na sexta-feira à noite as novas regras para a publicidade das plataformas de apostas esportivas, as chamadas bets. As medidas que entram em vigor no dia 17 de julho tornam obrigatória a exibição de advertências do Ministério da Fazenda em todas as campanhas e ampliam as restrições ao conteúdo das propagandas com proibição de anúncios que incentivem apostas como forma de ganhar dinheiro ou utilizem comentaristas para influenciar o público. Estas as informações na área da economia. Agora são 6 horas e 31 minutos. Vamos prosseguindo com música, agora com Milionário José Rico, do Mundo Nada Se Leva.

0: Agora são 6 horas e 33 minutos. 6h33. Muito bom dia. Muito bom dia para você. 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Daqui a pouquinho, as informações sobre o tempo com a Kátia Valente.
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5: 7 graus. 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
1: Agora são 6 horas e 43 minutos e meio. Continua a noite lá fora. É, vai demorar um pouquinho para clarear o dia. Vamos saber agora como é que se comporta o dia de hoje, o tempo hoje e nos próximos dias. A informação é da Kátia Valente.
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2: Olá, pessoal. A semana começa sob a influência de uma nova massa de ar de origem polar. Os ventos voltaram a soprar do quadrante sul, então estão trazendo, empurrando esse ar mais seco e também mais frio. Com isso, ao longo do dia de hoje, vamos ter um dia com a presença do sol e apenas com variação de nebulosidade. Faz frio, as máximas previstas para a tarde de hoje oscilam entre 12 e 14 graus. Amanhã, terça-feira, o dia começa frio também. Há condições até de algumas geadas, de forma mais isolada, mas podemos ter. As mínimas podem oscilar entre 4 e 6 graus. À tarde, as máximas não devem passar dos 16 graus em média aqui na nossa região. E na quarta-feira, seguimos também com o tempo firme predominando. Aliás, o restante da semana será de tempo firme. Os prognósticos indicam que as chuvas devem retornar aqui para a região apenas no final de semana. E com relação às temperaturas também, essas devem entrar em gradativa elevação. Com a previsão do tempo, Kátia Valente.
1: Ok, muito obrigado, Kátia, com as informações sobre o tempo, que aqui são apresentadas num oferecimento da Cotramar. 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Hoje é dia 13 de julho, Mário Vivan.
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3: 13 de julho. Dia Mundial do Rock, Dia do Cantor, Dia do Engenheiro de Saneamento e Dia Mundial do Transtorno de Déficit de Atenção e Hiperatividade. Os aniversariantes do dia? O DJ, produtor musical italiano conhecido mundialmente, Benny Benassi. O cantor, violonista e compositor brasileiro, João Bosco.

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1: E o ator norte-americano Harrison Ford, conhecido por atuar como Indiana Jones. Os fatos do dia. Em 1901, Santos Dumont contornou a Torre Eiffel em Paris com um dirigível. 1917.

ocorreu a terceira das seis aparições da Virgem Maria às três crianças de Fátima, em Portugal. Em 1930, 13 seleções iniciaram a disputa da primeira Copa do Mundo de Futebol, que foi no Uruguai. No primeiro jogo, a França derrotou o México por 4-1. O Uruguai terminou como campeão ao vencer a Argentina por 4-2. Em 1954, morreu aos 47 anos Frida Kahlo. Foi uma destacada pintora mexicana. 1967. Nasceu em Cacequi, no Rio Grande do Sul, o cantor de música nativista gaúcha Jairo Lambari Fernandes.

0: 1985. Nasceu o Dia Mundial do Rock por conta de uma causa extremamente nobre: ajudar pessoas famintas da África do Sul. Neste dia, um festival realizado simultaneamente em Londres e na Filadélfia, com as maiores estrelas da música na época, entre elas a banda irlandesa U2, foi transmitido para o mundo inteiro para uma audiência de 1,5 bilhão de pessoas. Em 1990, foi instituído no Brasil o Estatuto da Criança e do Adolescente. É considerado o marco legal e regulatório dos direitos humanos da população abaixo de 18 anos. 1990... O filme romântico Ghost, do Outro Lado da Vida, estrelado por Demi Moore, Patrick Swayze e Whoopi Goldberg, fez a sua estreia nos cinemas dos Estados Unidos. Foi um sucesso mundial de bilheteria e recebeu várias indicações ao Oscar, incluindo melhor filme e melhor roteiro. Mário Vivan para a tua rádio.
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2: De vez em quando um sapo cai chamando a ponta. E um índio touro abre o peito e atropela.
3: Bom, Mário Vivan, apresentamos Hoje na História. E agora com Chitãozinho e Chororó, Nuvem de Lágrimas.

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Agora são 6h54. Vamos dar um alô ao pessoal que aniversaria hoje. Hoje, dia 13 de julho, vai o nosso abraço, os nossos parabéns para Antônio Canton, parabéns Antônio, a Pâmela Oliveira, Rosane Matiasso, Josimar Kazimirski, ao Valmir, Valmir Sgarbi, a Márcia, parabéns. A Juliana Bonamigo, parabéns para a Juliana. O Antônio Sérgio Canton, né? Parabéns. O Juliano Lucieto também, o nosso abraço pela passagem do seu aniversário. Essas são as pessoas, os amigos, as amigas que aniversariam hoje, dia 13 de julho. E para encerrar o programa, um alô, Juscelino, bom dia. Encerramos com os atuais. Navega, coração. Daqui a pouco, Ana Lúcia apresenta Conectado até às 9. Gente, bom dia, boa segunda, boa semana a todos. Navega, coração. Bom dia.

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2: Francisco de Assis, uma semente de vida eterna.
3: Curiosidades de São Francisco, a cruz que falou. Você sabia que a cruz de São Damião falou com São Francisco?
4: Sim.
3: Enquanto ele buscava entender o que Deus queria dele, foi rezar numa igreja em ruínas. Ao entrar nesta igreja, chorava e rezava diante da cruz de São Damião. Foi ali que ele ouviu de Jesus que deveria reconstruir sua igreja. Por primeiro, ele entendeu de forma material. E somente hoje compreendemos que Deus, por meio de Francisco de Assis, fez uma grande reconstrução espiritual e social. Seja um franciscano, seja uma franciscana, paz e bem.
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gente, bom dia para todos. Está no ar a partir de agora o programa Conectado de Rádio Jornalismo. Você ligado na informação em mais uma produção da nossa central de conteúdo que tem a gerência geral de Mauro Matesco e a direção do Frei Renor Pegoraro. E a equipe toda que deseja para você um bom dia, uma boa segunda-feira, 13 de julho, e também uma excelente semana.

0: Agora 7:09, 7 graus no centro de Marau. Logo, logo vamos conferir o boletim do tempo com informações a respeito do comportamento do clima aqui para nossa região. Teve muita chuva entre a sexta-feira e o domingo no Rio Grande do Sul, inclusive com municípios registrando prejuízos e pessoas também enfrentando desafios novamente em função dos grandes volumes de chuva em parte do estado, assunto que a gente comenta daqui a pouquinho. 7:10, com 7 graus de temperatura, e a informação de Água Nova, Poços Artesianos, do Beto Mazeto. 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
0: Assuntos que são destaque no Correio do Povo e no Zero Hora de hoje. Começamos com o Correio do Povo e a informação de que são 640 pessoas desalojadas pelo temporal em Eldorado do Sul. Eu falava há pouco a respeito de pessoas que vão sendo, né, prejudicadas de alguma forma em função de grandes volumes de chuva que ocorreram no estado nos últimos dias. Município de Eldorado do Sul, segundo dados da Defesa Civil, tem 640 pessoas desalojadas. Número de eleitores cai 1,82% no Rio Grande do Sul. Três pessoas morreram em estradas no Rio Grande do Sul nesse domingo. Bloqueio de 6 milhões. Eduardo Cunha já foi preso, cassado e pretende disputar eleição. Rodoviários anunciam paralisação em São Leopoldo a partir de hoje. Ex-prefeito de Formigueiro é morto a tiros e prefeitura decreta luto de 3 dias. Estados Unidos inicia um novo ataque contra o Irã. A escalada da violência novamente, colocando aí em xeque a abertura do Estreito de Hormuz. Estado tem temperaturas baixas nesta segunda-feira. Maioria dos municípios vai apresentar mínimas em torno de 10 graus e céu encoberto com variação de nuvens. Uma massa de ar frio cobre o território gaúcho a partir de hoje, mantendo temperaturas baixas, inclusive ao longo do dia. Número de mortos no terremoto da Venezuela chega a 4.500 pessoas. Um balanço divulgado pelo governo aponta quase 20 mil pessoas desabrigadas, 16 mil pessoas feridas, além de milhares de pessoas que seguem desaparecidas. Combate ao feminicídio passa pela participação dos homens, defendem especialistas. Assuntos que são destaque hoje no Correio do Povo. 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E os assuntos que são destaque agora no Zero Hora de hoje: 5 deputados federais que não concorrerão à reeleição colocam em disputa quase 1 milhão de votos no Rio Grande do Sul. A lista de parlamentares que não vão voltar a disputar vaga na bancada gaúcha e que agora devem distribuir os seus eleitores entre os candidatos. Greve paralisa transporte público de São Leopoldo na manhã de hoje. Última semana da maior Copa do Mundo terá rivalidades intensas e de alto nível. As semifinais prometem, né? Todo mundo na expectativa aí. Jogos na terça e na quarta. Falando ainda de futebol, Giovani Cabral, novo meio-campo e mistério na defesa. Os recados deixados pelo Grêmio. Rocher retorna nesta semana aos treinos de campo do Inter. Passará por vestibular antes de ter contrato renovado, segundo o clube. O governo brasileiro entra em semana decisiva sobre as novas tarifas dos Estados Unidos. Um veranico de julho, minha gente. As temperaturas que estão baixas nesse início de semana tendem a subir ao longo dos próximos dias e a gente vai chegar aí no final de semana com algumas regiões registrando, pasmem, 30 graus, haja saúde para tudo isso, né? Professora morre em incêndio em casa no município de Constantina. Estados Unidos anunciam novos ataques contra o Irã após ofensiva de Teherã no Estreito de Hormuz. Homem morre em acidente entre carro e ônibus na BR-386 em Carazinho. E Passo Fundo registra mais de 25 multas por dia nesse ano por desrespeito à faixa de pedestres. Assuntos que são destaque nacional e internacional. 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
0: Dele, né? De Vitor Hugo Outramari. Vamos começando, Vitor Hugo, mais uma semana. Que ela seja bem positiva e produtiva para todos nós, né? Bem-vindo ao programa. Bom dia.
12: Bom dia, Ana Lúcia. De volta ao programa. Bem-vinda. Bom dia, amigos.
0: Obrigada.
12: Do programa e amigos ouvintes. Olha, hoje é o dia do bombeiro voluntário. E eu, fã dos nossos aqui de Marau, que fazem muito mais do que se pensa como apagar incêndios, faço da opinião de hoje a minha homenagem a eles. Já comemoraram no sábado que passou que para eles é o dia das maiores atividades de qualificação do grupo, de atuação com o projeto dos bombeiros mirins, mas o dia mesmo é hoje. E nós de Marau especialmente, mas da região toda, também assistida pela equipe daqui, devemos este reconhecimento. Lembro lá do início, quando a comunidade teve a oportunidade de conhecer a atuação dos bombeiros voluntários de Nova Petrópolis, que na época eram precursores na formação voluntária nos municípios fora do tradicional oferecido pelo Corpo de Bombeiros da Brigada Militar. Pois hoje, acredito, sejamos nós referência no Estado pela qualificação das instalações, dos equipamentos e especialmente pelo atendimento que prestam os nossos bombeiros voluntários. Como disse, muito além de apagar incêndios, seja no trânsito, urgências em todo tipo de adversidades. E já são 26 bombeiros, 19 voluntários, dispondo de 12 viaturas, três delas para combate a incêndios, e qualificadas. As demais para o tanto de serviços que prestam. E para valorizar esse trabalho todo, é só dar atenção quando eles apresentam aqui mesmo na emissora o relatório dos atendimentos que fizeram. Então, meus amigos, no Dia do Bombeiro Voluntário, nosso reconhecimento e cumprimento a todos eles. Na pessoa do seu comandante, o Paulo Melo, e o Valdecir Girardi, Marau com certeza agradece. E eu fico por aqui. Bom dia para vocês. Até amanhã, se Deus quiser.
0: E claro que vai querer, né? Obrigadão ao Vitor Hugo Ultramari, comentarista aqui do nosso programa. 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Agora 7,6, 7 graus de temperatura. 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
0: Chegando por aqui a Kátia Valente com informações relacionadas às tendências do tempo para esta segunda-feira, que vai apresentando nesse momento uma garoa bem fininha aqui na região central da cidade. 7 graus por aqui, Kátia. E para os próximos dias, para as próximas horas, como fica o tempo e o clima? Bem-vinda.
13: Olá, pessoal. Semana começa sob a influência de uma nova massa de ar de origem polar. Os ventos voltaram a soprar do quadrante sul, então estão trazendo, empurrando esse ar mais seco e também mais frio. Com isso, ao longo do dia de hoje, vamos ter um dia com a presença do sol e apenas com variação de nebulosidade. Faz frio, as máximas previstas para a tarde de hoje oscilam entre 12 e 14 graus. Amanhã, terça-feira, o dia começa frio também. Há condições até de algumas geadas, de forma mais isolada, mas podemos ter. As mínimas podem oscilar entre 4 e 6 graus. À tarde, as máximas não devem passar dos 16 graus em média aqui na nossa região. E na quarta-feira, seguimos também com o tempo firme predominando. Aliás, o restante da semana será de tempo firme. Os prognósticos indicam que as chuvas devem retornar aqui para a região apenas no final de semana. E com relação às temperaturas também, essas devem entrar em gradativa elevação. Com a previsão do tempo, Kátia Valente.
0: Obrigada, Kátia. 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É só chamar no WhatsApp. 25 para as 8, garoa fininha caindo aqui na região central da cidade. Uma chuvinha, hein? 7 graus de temperatura.
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0: agora 18 para as 8, 7 graus, temperatura aqui no centro de Marau. A Kátia Valente falou, né, de que as temperaturas sobem um pouquinho ao longo do dia de hoje, em um dia que vai ter aí como destaque a umidade. 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
0: E a gente fala da festa do colono e do motorista de Santo Antônio do Palma. Esse evento vai acontecer no dia 25 de julho. Já é um evento bem tradicional lá no município. A programação contará com atividades religiosas, almoço e baile, reunindo comunidade e visitantes em um momento de celebração e confraternização. As atividades vão ter início às 10h15 da manhã, com a procissão e a bênção dos veículos. Ao meio-dia, será servido o tradicional almoço com porco pizza, um dos destaques aí da festividade. Durante a tarde, o público poderá acompanhar o baile animado por Fábio Martelo e banda, encerrando a programação festiva. Ingressos no valor de R$ 40,00 para adultos e R$ 20,00 para crianças. E reservas de lugares com compra de ingressos que também podem ser feitas pelo WhatsApp 99997-2869, junto ao setor de recursos humanos da Prefeitura de Santo Antônio do Palma, ou diretamente na recepção, né, da Prefeitura do município. A promoção é do Motoclube Sombras da Trilha, com apoio do Governo Municipal de Santo Antônio do Palma, realizando então a festa do colono e do motorista no dia 25, agora de julho. Também temos informações a respeito de um morador do município de Nova Alvorada, que estaria em situação de desaparecido. E mobilizando equipes de resgate e também as forças policiais desde a quarta-feira, dia 8 de julho. Informações recentes apontam que a família de Diego Zatti, morador de Nova Alvorada, registrou o desaparecimento junto à Polícia Civil e conseguiu identificar a última localização do celular de Diego nas proximidades da RS-332. Os policiais se deslocaram até este ambiente, até este local, e lá foi encontrada uma caminhonete utilizada por ele, completamente carbonizada. Segundo o Corpo de Bombeiros Militar, Diego saiu de casa na quarta-feira para trabalhar na pulverização de lavouras com uso de drones, atividade que exercia no interior de Soledade. Após a localização do veículo, familiares iniciaram as buscas nas imediações e acionaram as equipes de resgate. Corpo de Bombeiros também foi deslocado para prestar apoio às buscas que seguem em andamento em toda a nossa região. Até o momento, Diego Zatti não foi localizado e novas informações poderão ser divulgadas assim que se obtiver mais dados oficiais junto às autoridades. É Diego Zatti, morador do município de Nova Alvorada, que está em situação de desaparecido desde a quarta-feira, 8 de julho. Ele teria saído de casa para trabalhar na pulverização de lavouras com drones no meio rural de Soledade. A caminhonete do Diego teria sido localizada, então, na RS-332, completamente incendiada. Bombeiros e policiais fazem buscas em toda a região e qualquer informação pode ser repassada para a Brigada Militar, para a Polícia Civil ou para o Corpo de Bombeiros. Agora, 10 para as 8, 7 graus de temperatura. 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Agora 10 para as 8 e 7 graus de temperatura aqui no centro de Marau.
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0: Desde a identificação do foco do greening no Rio Grande do Sul, o monitoramento da área segue em andamento enquanto são aguardados os resultados das análises laboratoriais que irão orientar as próximas medidas. Segundo o diretor do Departamento de Defesa Vegetal da SEAP, a Secretaria Estadual da Agricultura, Pecuária e Irrigação, Ricardo Felicetti, os laudos serão fundamentais para definir as ações futuras. O foco da doença identificado no município de Palmitinho, na região do Médio Alto Uruguai, já foi erradicado com um monitoramento em um raio de 500 metros ao redor da propriedade onde a planta contaminada foi encontrada. De acordo com a pasta responsável pela ação, a SEAP no caso, a principal hipótese para a introdução do greening no Rio Grande do Sul é o uso de mudas irregulares já contaminadas. O termo greening deriva do inglês to green e serve para caracterizar a doença que causa uma maturação irregular nos frutos dos cítrus. Sem cura, com alta capacidade de contágio e poder destrutivo, causa perdas às produções, elevando custos e diminuindo a qualidade. No Brasil, uma bactéria é a principal causadora da doença, sendo ela transmitida por um inseto vetor, o Psilídeo diaforina citri, que voa a longas distâncias e migra de áreas sem manejo para os pomares comerciais. Uma vez contaminadas, as plantas definham ao longo do tempo e não alcançam seu potencial produtivo. Quanto mais jovem a planta é infectada pelo greening, mais rápido é o avanço da doença, tornando-se improdutiva. Segundo o Fundo de Defesa da Citricultura, Fundecitrus, plantas com 30% da copa com sintomas produzem, em média, 45% menos.

citros, não tem cura e as plantas infectadas devem ser eliminadas, sendo fontes de contaminação permanentes dentro do pomar. E a população de insetos responsáveis pela infecção aumenta em propriedades onde não há a eliminação e nem o controle inadequado do psilídeo. O monitoramento do inseto e das brotações deve ser realizado constantemente para a definição do momento ideal e os intervalos das aplicações de inseticidas.

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0: Alguns dos assuntos que são destaque hoje nas páginas de economia: novos concursos oferecem mais de 360 vagas no Rio Grande do Sul. Estado que tem também nas agências do Cine, da Fundação Gaúcha do Trabalho, quase 5 mil vagas de emprego, isso em nível de estado. Brasil tem janela de 3 anos para se tornar competitivo em data centers, segundo o setor. Combustíveis caem na segunda semana de julho, com destaque para o diesel. O CNI encaminha carta solicitando maior negociação para evitar as tarifas dos Estados Unidos. 11 mil toneladas de aço para construção de navios estão no estaleiro de Rio Grande. Novas regras proíbem a publicidade de bets com promessas de ganho fácil. Juros do FIES empreendedor incidirão durante período de carência. Prazo do crédito antecipado para exportadores é ampliado. O preço dos alimentos também recuou. A inflação oficial de junho ficou em 0,16%. E a inflação usada para corrigir salários acumula 4,33% em 12 meses. Além da informação da movimentação do mercado financeiro lá na sexta-feira, o dólar fechou a semana passada cotado a R$ 5,10, com apetite por divisas emergentes e também após os anúncios do IPCA de junho. As notícias de economia para a gente fechar a primeira hora, a primeira parte do Conectado, um oferecimento de TRR Toffoli. 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Já já nós teremos notícias da hora, atualização dos destaques nacionais e internacionais. Depois eu volto para a segunda hora, para a segunda parte aqui do nosso programa. 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Até daqui a pouquinho, gente.

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6: 8 horas. 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Os ônibus do transporte urbano de São Leopoldo, no Vale dos Sinos, não estão circulando na manhã desta segunda-feira. O Sindicato dos Trabalhadores Rodoviários do município, em assembleia no fim da noite de domingo, decidiu entrar em greve por tempo indeterminado, após recusar uma proposta de reajuste salarial feita pelas empresas do Consórcio Operacional Leopoldense. A paralisação envolve rodoviários das empresas Viação Feitoria, Viação Leopoldense, 7 de Setembro e Viação Sinoscap. São cerca de 230 motoristas mobilizados. O governo brasileiro vai aguardar a dimensão da decisão dos Estados Unidos sobre a aplicação de novas tarifas de 25% e 12,5% nas exportações de produtos brasileiros para calibrar a reação ao governo de Donald Trump. Termina na quarta-feira o prazo para a Casa Branca decidir se coloca em prática ou não a nova ofensiva contra o Brasil. No dia 1 de junho, Trump propôs tarifas de 25% sobre mercadorias brasileiras, após uma investigação sobre diferentes temas, como desmatamento ilegal, pirataria e PIX. No dia seguinte, ele anunciou taxas adicionais de 12,5% para 60 países por falhas no combate ao trabalho forçado, incluindo o Brasil. Nos dois casos, uma longa lista de exceções foi apresentada para evitar uma alta de preços no mercado norte-americano. A equipe do presidente Luiz Inácio Lula da Silva trabalha como cenário mais provável a confirmação dessas novas tarifas. 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O ator neozelandês Sam Neill, conhecido pelo filme Jurassic Park, morreu nesta segunda-feira em Sydney, na Austrália. A informação foi confirmada por sua família em um comunicado nas redes sociais. Com carreira iniciada nos anos 70, Sam Neill tinha dezenas de trabalhos no cinema e na TV, incluindo a série Peaky Blinders e o filme O Piano. 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

Olá, meu caro, minha cara ouvinte, estamos juntos mais uma vez para mais uma semana, uma alegria muito grande poder falar com você. Que esta palavra seja uma semente lançada no terreno da vida, no coração das pessoas e que ela possa fazer bem. Eu gostaria de falar hoje sobre cada um colhe o que semeia. Nós já ouvimos muitas vezes falar desse dito, de certa forma até popular, mas que tem origem já nas religiões, no ambiente cultural judaico-cristão. Nós dizemos, cada um colhe o que semeia. E esse dito é bem conhecido. Semear e colher. Em quase todas as religiões, culturas, há uma formulação que acolhe essa ideia. Já no mundo oriental, a lei do assim chamado karma significa que tudo o que se faz ou deixa de fazer nessa vida terá uma consequência correspondente na próxima vida. Isso é no mundo oriental. Entre os povos indígenas, esse dito, essa máxima, muitas vezes foi expressa de maneira ecológica. Para os índios, assim como tu tratas a Mãe Terra, no final também serás tratado pela Mãe Terra. Por isso que hoje as consequências da falta de cuidado com a Terra também traz consequências para nós. Também, em inglês, há uma variação desse dito que diz: o que fazes algum dia retorna para ti. Se nós olhamos cientificamente a lei de Isaac Newton, que descobriu a gravidade, ele diz: toda ação provoca uma reação oposta de igual intensidade. Se olhamos também economicamente nas empresas, obtém-se uma resposta do cliente, uma reação do cliente e sucesso na razão direta da qualidade do produto ou do serviço oferecidos. Ação, reação. Também no cliente, um produto bom causa uma boa reação. Um país, uma empresa ou uma sociedade propiciará a felicidade e a satisfação de seus clientes ou cidadãos em relação proporcional com a qualidade do negócio que ela ou ele oferecem. Por isso, a máxima colhe o que se planta, ela é adaptada a várias situações. Que nós possamos perceber isso. E cada um tem consciência para perceber o que está plantando. O que você colhe é aquilo que você está plantando hoje. Por isso, sementes de amor, sementes de solidariedade, de compreensão, de perdão, de respeito. Tudo isso faz com que a nossa vida seja melhor hoje e amanhã.

0: Pensemos nisso, uma ótima semana. Deus te abençoe. Em nome do Pai, do Filho e do Espírito Santo. Amém.
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2: Iniciando então a segunda hora, a segunda parte aqui do nosso programa, agradecendo aos nossos patrocinadores. 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
2: Nós estamos com 8 graus agora aqui no centro de Marau, na informação das lojas Benoit, onde você encontra tudo para sua casa com aquela parcelinha que cabe no bolso. 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E a Kátia Valente, nossa meteorologista, já está de volta na programação para falar a respeito, né, Kátia, das tendências para as próximas horas. Bem-vinda.
3: Olá, pessoal. A semana começa sob a influência de uma nova massa de ar de origem polar. Os ventos voltaram a soprar do quadrante sul, então estão trazendo, empurrando esse ar mais seco e também mais frio. Com isso, ao longo do dia de hoje, vamos ter um dia com a presença do sol e apenas com variação de nebulosidade. Faz frio. As máximas previstas para a tarde de hoje oscilam entre 12 e 14 graus. Amanhã, terça-feira, o dia começa frio também. Há condições até de algumas geadas, de forma mais isolada, mas podemos ter. As mínimas podem oscilar entre 4 e 6 graus. À tarde, as máximas não devem passar dos 16 graus em média aqui na nossa região. E na quarta-feira, seguimos também com o tempo firme predominando. Aliás, o restante da semana será de tempo firme. Os prognósticos indicam que as chuvas devem retornar aqui para a região apenas no final de semana. E com relação às temperaturas também, essas devem entrar em gradativa elevação. Com a previsão do tempo, Kátia Valente.
2: Valeu, Kátia, muito obrigada. 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
3: 8:18.
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0: 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E o nosso assunto de hoje aqui no Conectado é um programa muito interessante que está sendo desenvolvido pela Prefeitura Municipal de Marau, junto com o Instituto Manager, que tem como foco o jovem rural. Eu recebo o vice-prefeito do nosso município, Vilmo Zanquim. Vilmo, um prazer conversar contigo aqui no programa. Bom dia.
1: Bom dia, Ana. Bom dia, ouvintes da tua rádio. O prazer é todo nosso estarmos de volta falando aos microfones desta importante emissora.
0: A Cindy Avanin, que é coordenadora pedagógica anos finais na Secretaria Municipal da Educação de Marau. Cindy, um prazer também conversar contigo. Bem-vinda.
2: Bom dia, Ana. Igualmente, tudo bom? Um prazer também estar aqui com você.
0: Que bom, então. E o Lucas Bilhar, que é do Instituto Manager e diretor, né, do programa Jovem no Agro, que é o foco do nosso bate-papo de hoje. Gostaria de saber, num primeiro momento, do Poder Público Municipal, objetivos de estar realizando esse trabalho junto com o jovem do meio rural.
1: Ana, num primeiro momento, quando a prefeita, juntamente conosco lá, decidimos de que eu permaneceria na Secretaria da Agricultura e Pecuária, como vice-prefeito e também secretário, nós buscamos melhorar alguns aspectos do interior. E um deles, isso iniciado já ainda na gestão do ex-prefeito Iura, foi levar tecnologias, levar toda a questão de internet ao meio rural. E nós buscamos o quê? Fazer com que os jovens permanecessem no interior. Nós, juntamente com o Instituto Manager, nós já temos um projeto aqui, que era no ABB Comunidade, junto com a Secretaria de Educação, que é o Jovem Empreendedor. Inclusive, nós já vencemos duas vezes esse programa. E foi nos oferecido esse programa do Jovem do Agro. O que consiste esse programa? O Lucas depois vai especificar melhor, mas é justamente evitar o conflito de gerações, porque antigamente os mais antigos, os mais velhos, eles vinham num sistema de gestão da sua propriedade e os jovens vinham estudar. E aí, quando retornavam com ideias novas, com tecnologias, havia esse conflito de gerações. Então, os jovens diziam, bom, eu vou para a cidade, vou trabalhar na cidade, não vou tocar aqui, fazendo com que isso não houvesse a sucessão rural. Não houvesse aí, nós buscamos, tendo em mãos esses estudos que a gente tem acompanhado ao longo do tempo, buscar uma forma de que nós pudéssemos fazer essa sucessão rural. E o Jovem do Agro veio justamente neste sentido, de evitar o conflito de gerações, de ter um sistema de controle produtivo dentro da propriedade, com novas tecnologias, com novos produtos, justamente para que você saísse daquela, porque meu pai fazia assim, vamos dar sequência e tal. Então, foi justamente para isso que nós implementamos juntamente com a Secretaria de Educação, nas escolas dos distritos de São Miguel e Viado Parto.
0: Cíntia, sabe que nós temos aqui na tua Rádio Alvorada um projeto que se chama Aqui é o Meu Lugar. Inclusive, estreou agora no final de semana a 12ª temporada. E o foco é justamente esse, né? A rádio visita famílias onde está acontecendo a sucessão rural. E É mais ou menos isso que os jovens relatam, né? Que quando os pais entenderam que acabou o qua comandomi, né? A sucessão, ela acontece quando há o diálogo, né? Nas famílias. A Secretaria de Educação, de forma especial, como que está inserida nesse trabalho?
2: Ana, a Secretaria de Educação, na verdade, está fazendo a parte, como é que eu vou te dizer, junto com o Instituto, a parte funcional do projeto. Ou seja, a gente tem duas escolas que estão cedendo, como o Vilmo falou, duas escolas que estão cedendo espaço, né? A cada 15 dias acontecem aulas teóricas e práticas na Escola Ernesto Dornelles e na Escola Agostinho Mistura, né? A secretaria também faz toda a organização do transporte escolar, da alimentação que é oferecida na escola também, né? E das visitas técnicas que acontecem nas propriedades, a gente também faz essa organização. E, claro, a captação de alunos juntamente com a Secretaria de Agricultura, né? Que vários são alunos das escolas municipais, não que sejam somente alunos das escolas municipais, isso é importante a gente dizer. Enquanto cidade educadora, né, Vilma, a gente trabalha como território, né? Não visa só as escolas do município, mas as escolas do território. Então, a parte da educação é essa parte mais funcional, do projeto acontecer ali no dia a dia mesmo.
0: Uhum. Então, muitos dos jovens que participam, se eu não entendi errado, são jovens que residem na cidade, que estudam na rede, seja municipal como estadual aqui, e que vão aprender sobre o meio rural no meio rural, é isso?
2: Isso, também.
0: Que bacana. Lucas, explica para a gente, então, como que foi construída toda essa metodologia para atender, né, a esses jovens.
3: Show de bola, vamos lá. Bom dia a todos os ouvintes, então. Bom dia, Ana. Obrigado pelo convite. Saudar o nosso vice-prefeito Vilmo, a Cíndia, que está junto conosco, a Ana também, que nos acompanha. O jovem do agro, como trouxe o vice-prefeito Vilmo e muito bem colocado, ele trabalha três pilares durante esses 12 meses. A sucessão e a integração familiar, as novas opções de renda na propriedade e a gestão financeira. Como que a gente trabalha esses três pilares? Embora exista, sim, muito conteúdo para se passar, o programa ele é muito prático. Para vocês terem uma noção, para aqueles que estão nos escutando, né? Mais de 60% do programa são aulas práticas. Um ano de jovem do agro tem mais aulas práticas do que toda uma faculdade de agronomia. Por quê? Porque a finalidade desse programa é formar produtor rural. Nós não competimos com as universidades, estamos muito longe disso e nem é o objetivo. Mas nós não formamos agrônomos, zootécnicos ou médicos veterinários. Nós formamos produtor rural. E produtor se forma no campo. 3 anos atrás, quando nós começamos esse programa, a maior pergunta foi justamente essa que tu fez, Ana. Como fazer isso? E aí, claro... iniciou-se esse projeto piloto em Passo Fundo. Hoje são 32 municípios entre Rio Grande do Sul e Santa Catarina que adotaram esse programa. E Marau vem a ser um dos municípios como maior case para nós. Por quê? Nós iniciamos com 42 alunos e estamos com 40 em processo de formação. Mais de 90% de formação, mais de 90% de permanência. É um case para nós poder estar aqui hoje comunicando aos ouvintes que sim, o projeto deu certo, foi um ano de piloto. O Vilmo trouxe, não sei se vai repetir a fala, né, Vilmo? Vou me colocar na frente agora, mas de nós darmos continuidade a esse projeto que deu muito certo. E quero agradecer aos pais que estão nos escutando e que participaram. Para nós, a maneira de trabalhar com a sucessão familiar, Ana, é diferente do que uma aula técnica. Nós colocamos o aluno e o pai na mesma aula para se comunicar. Vou dar um exemplo bem rápido aqui. Na semana que vem nós vamos ter aula sobre manejo animal. Ao invés de nós pegarmos os alunos e colocar na aula, nós vamos colocar um ônibus da prefeitura, mais uma vez agradecer e parabenizar a prefeitura por essa conduta, um transporte disponibilizado para os pais e alunos, e lá eles embarcam e vão até uma propriedade rural junto conosco. Nessa propriedade nós vamos ter o curral, nós vamos ter... obviamente, a bovinocultura de corte ou a bovinocultura de leite, o que ele ter lá para nos mostrar. Mas o mais importante, nós vamos ter o pai, a mãe, que estão há 20, 30, 40 anos à frente dessa propriedade, com o jovem, que tem essa ambição de adotar a propriedade, de executar a sucessão familiar, de ser o próximo dono, vamos falar assim, dessa propriedade. E antes de nós trabalharmos a sucessão, que embora seja um termo moderno e bonito, a gente trabalha a integração familiar, que no meu ver é muito mais importante. Que é justamente aquela quebra de tabu de eu faço do meu jeito a vida toda e vai ser sempre assim. Não, nós colocamos o pai e a mãe junto com o filho, com a filha, para que eles debatam, para que eles entendam, olha, na minha propriedade eu só trabalho soja, milho e trigo. Mas eu vi que aqui em Marau é possível trabalhar com manejo de leite.
0: Uhum.
3: É possível eu trabalhar com fruticultura. Fica à vontade.
0: Lucas, eu ia te perguntar mais ou menos nesse sentido. Claro que você já comentou, né, de que 42 jovens iniciaram, 40 seguem, né? Isso já é um resultado positivo, com toda certeza. Mas gostaria que você comentasse um pouquinho do que vocês percebem nesses jovens que estão participando durante esse período. O que vocês já puderam notar neles?
3: Vamos lá. Uma coisa que eu gostei muito dessa turma de Marau, até corrigindo ali, quando eu assim já estava conversando quando chegamos, que boa parte desses 42 que iniciaram já eram filhos de produtores. Mas mesmo sendo filhos de produtores, eles ainda não sabiam se queriam ficar ou não.
0: Uhum.
3: Nós temos algumas meninas, são 3 meninas no total, que estão já na universidade, inclusive. E quando elas ingressaram, a ideia delas era se formar agrônoma e sair da propriedade, né? Largar currículo, trabalhar. Claro, existe mercado, existe possibilidade. Mas através desse ano de programa, elas decidiram que vão ficar na propriedade com outras culturas. Porque nós trabalhamos o macro, né? Que é o que movimenta Marau hoje, vamos falar assim, a parte de cereais, sim, alguma coisa de leite, a parte de bovinocultura de corte, mas também trabalhamos novas opções de renda. Então, às vezes, o pequeno produtor, aquele que está já pensando que não é possível ter uma renda alta dentro da propriedade, a gente vai lá e mostra, olha, tem a função da agroindústria, tem as possibilidades das hortaliças e frutas, tem a possibilidade do agroturismo, que aqui em Marau está sendo um espetáculo, e tudo isso a gente mostra, que às vezes com 1 hectare de citros, por exemplo, tu pode tirar uma renda aí para trocar de carro todo ano, vamos falar assim, né?
0: Vilmo, é o futuro, né, do nosso setor primário.
1: Com toda certeza, Ana, eu acho que o setor primário, produtivo, e você trabalhando agora com essa questão do agroturismo, com a nova reforma tributária, nós precisamos ter novas opções de renda. E a reforma tributária traz justamente isso, é onde vai ser consumido o produto. E o turismo, nós estamos inseridos numa região muito próspera. Nós temos um aeroporto a 30 quilômetros daqui. Nós temos propriedades lindíssimas no município de Marau. Quando o Lucas comenta e fala acerca de produzir citros ou outro tipo de produtos nas propriedades, e Marau consiste em pequenas propriedades, nós fizemos um estudo edafoclimático. Não sei se tu te recordas, Ana.
0: Lembro. Uhum.
1: Daquele livro de o que é que pode ser produzido no solo do município de Marau. Esse estudo foi feito e está à disposição para que na sua propriedade, juntamente com o apoio técnico, com esta vontade dos jovens de permanecer na agricultura, o que é que será feito. Aí depois se traz outros atores, que é a Secretaria da Agricultura, trazendo todo o suporte de máquina, de projetos, de apoio financeiro para o jovem que permanece no rural, no meio rural, tanto na parte de habitação, bem como na construção, enfim, tudo isso. E tu traz atores como a Emater, como faculdades, universidades, para dar suporte. Com as empresas hoje que são ligadas ao agronegócio, você traz para dar suporte a que esses jovens permaneçam no interior. Que ganha tudo isso é o município, é a cidade, é o reflexo do interior. Então, acho que a gestão está de parabéns nesse sentido. Além de você levar tecnologias, dar condições das nossas estradas. Agora, nós anunciamos há pouco também um investimento de mais de R$1,5 milhão na troca de pontes de madeira por concreto. Então, nós estamos avançando, dando infraestrutura, levando internet, a iluminação que já está no interior, ali com redes trifásicas, para quem quer investir em algum produto ou alguma produção um pouco maior que exige energia. Tem a questão de todo esse suporte do Sindicato dos Trabalhadores Rurais, a Emater, a própria Coprel, que é parceira nesses projetos que o município tem feito ao longo dos últimos anos. Então, eu acho que a sucessão rural passa muito pelo jovem do agro, passa muito por despertar o interesse dos nossos... Porque o jovem, os nossos jovens, eles, adolescentes, eles têm aquela vontade de mudar, e a gente foi jovem, né? De mudar as coisas, e aí há esse conflito de gerações que os pais são mais conservadores e tal. E hoje, com o avanço das tecnologias, então acho que é um projeto importantíssimo, e Marau ganha muito com isso, e o nosso interior também ganha. Uma das partes também que eu esqueci de fazer, o jovem do interior que quer fazer faculdade, eu fui quem lutou para pagar o transporte escolar para os universitários irem para Passo Fundo, para Guaporé, para Carazinho, para outras cidades. Hoje, agora, como vice-prefeito, com todo o apoio da prefeita, nós vamos ressarcir ao jovem do interior que vem fazer faculdade aqui em Marau. Que vem fazer a universidade, então a gente vai... Estamos com o projeto, está quase pronto, nos próximos dias será lançado. Então, tudo isso, todo esse suporte é para que haja sucessão rural, os jovens permaneçam nas propriedades, e quem ganha é Marau, quem ganha é a comunidade marauense.
0: Sim, Já Lucas, na dinâmica, né, do programa, o que, que já aconteceu até aqui, o que, que tem pela frente ainda?
2: Então, nós já estamos quase fechando, como o Lucas comentou, quase um ano dessa primeira fase do projeto, né? Agora, em agosto, a gente já tem a formatura dessa turma que, por um ano, esteve trabalhando o jovem do agro. O que, que é a nossa perspectiva, né, Lucas? Que a gente possa dar continuidade ao projeto em duas formas, né? Uma continuidade com a turma que se forma e a abertura de novas turmas. Então, isso é uma coisa que a gente, juntamente com o Vilmo, com a Francinete e o Instituto, a gente está vendo essas possibilidades para, nos próximos dias, a gente já ter uma nova organização do segmento. Mas, uhum, por hora, nós já estamos na finaleira dessa turma e já com formatura agendada.
0: Ah, que bacana. E quem sabe, então, uma segunda etapa, digamos assim, do programa. Isso, nesse sentido.
1: Essa seria a ideia. Uma espécie de pós-graduação.
3: Exatamente.
0: Que joia. Bom, deixo o espaço livre para vocês, caso tenham mais alguma informação, queiram comentar mais algo a respeito desse trabalho que vem sendo desenvolvido, então, com os jovens de Marau, com esse foco, então, no desenvolvimento do meio rural.
3: Bom, vamos lá. Eu acredito que a parte mais importante da manhã de hoje aqui na rádio é agradecer. Agradecer à Prefeitura de Marau, uma coisa que nós não comentamos, mas eu quero que fique muito claro para os ouvintes, é que a Prefeitura de Marau está pagando 100% do que o aluno está recebendo aqui. Então, dentro do Jovem do Agro, o aluno, ele é um beneficiado. A Prefeitura coloca transporte, como a Cíndia comentou, coloca alimentação, e não só isso, paga mensalidade para esse aluno participar também. Então, pais, alunos que estão participando e os que querem participar, aproveitem. É muito bonito ver que a Prefeitura está incentivando uma iniciativa como essa, e é muito bom poder fazer parte junto com a Prefeitura, em nome do Instituto, representando o Instituto. Quero agradecer muito, Vilmo, Cíndia, a Francinete, que não está conosco, Prefeita Naura, que são pessoas que acreditaram, escutaram a proposta, entenderam o que, que a gente queria fazer no interior, dentro da casa desses jovens, porque quando a gente coloca um programa como esse rodar, Ana, a gente não entra só na escola, a gente não entra só na vida do aluno, a gente entra na vida da família. A gente envolve, mesmo que aqui a gente fale dos pais, das mães, mas a gente envolve o tio, a gente envolve a avó, a gente envolve o vô. Já nos aconteceu de visitarmos propriedades e a nossa turma ser recebida com bolachinha da avó, para vocês terem uma noção. Porque essas propriedades muitas vezes são de alunos do programa. A gente gosta de fazer esse movimento porque vamos deslumbrar um pouco, né? Uma coisa, o Vilmo trouxe muito bem, uma coisa é eu pegar um aluno daqui, de Marau, e querer levar ele, por exemplo, para Bento Gonçalves e dizer que é possível plantar uva. A gente vai chegar lá, o aluno vai voltar para casa e dizer, mas é lá.
0: Uhum.
3: A gente quer mostrar o que tem aqui. Marau tem um potencial gigantesco, gente. A cidade está prosperando numa velocidade, assim, imensurável. E é graças à gestão, é graças aos munícipes que estão abraçando essa ideia, e graças a essa vontade que a gente tem, vamos falar assim, de crescer. O Vilmo trouxe, né, Vilmo, a parte do jovem de botar ambição na frente, de querer conquistar, de querer dominar o que está acontecendo. Junto disso, eu quero agradecer também às diretoras das escolas, não só do interior, mas também do jovem empreendedor. Na sexta-feira da semana passada, na parte da manhã, eu pude visitar as escolas que têm o programa Jovem Empreendedor, conversar com alguns pais que estavam lá, conversar também com os alunos e com a diretoria. E sim, viu, me surpreendi muito. Porque o que aconteceu nessa conversa? A gente também tem esse programa, como o Vilmo falou, nós tivemos aí 2 anos já de campeonato e campeões, Marau são atuais campeões da Olimpíada Jovem Empreendedor por 2 anos consecutivos. E, inclusive, na terça-feira da semana passada, uma das campeãs foi no Instituto Caldeira gravar um documentário que vai ser postado pela própria Google for Education. Lá em São Paulo vai ser apresentado, é um espetáculo, a Ju foi para lá. Logo vamos ter novidades.
0: Opa, já
3: logo
0: tô anotando aqui.
3: Mas o que eu quero fazer nessa fala não é falar dessa participação do documentário, mas sim falar do como foi receptivo a diretoria da escola, como foi bom conversar com os alunos e com os pais, e que nesse programa, por mais um ano, nós também estamos com grande sucesso. Sempre vamos ter desafios, a educação é assim, mas foi muito, muito próspera a conversa, foi muito bom ver que a gente conseguiu fazer esse movimento de transição, 2 anos, 3 anos já, com esse projeto aqui, agora começando nas escolas. Agradecer mais uma vez a diretoria por nos receber e nos dar esses feedbacks que foram muito, muito positivos.
1: Muito bem.
2: Quer agradecer? Não, na verdade, enquanto Secretaria de Educação, né, fala aqui pela Fran, que não pôde estar, a gente também agradece a parceria com o Instituto, né, de toda a organização, de toda a logística que eles fazem e que a gente tem sempre o apoio deles para fazer a nossa parte, né? A Secretaria do Vilmo, agora passando para o Pilate, enfim. Sim. Mas que também, né, a gente faz uma parceria em relação às propriedades que a gente costuma captar e ir pelo município para que os alunos possam visitar. Então, a gente agradece as parcerias e seguimos aí firme para a próxima etapa.
1: Ana, primeiro agradecer a tua rádio por trazer esse assunto, agradecer principalmente pais, os jovens que se propõem a fazer essa interação dentro das escolas, as direções, professores, enfim. E essa parceria com a Secretaria da Educação é um ganho real. Nós não conseguimos mensurar agora o resultado disso. Vai ser feito ali na frente, quando a sucessão rural... quando o interior continuar crescendo, quando nós temos jovens empreendedores lá no interior. Então, hoje nós estamos plantando. Ali na frente, Marau vai colher. Então, agradecer a oportunidade, desejar que nós possamos seguir com esse projeto avante, porque o conhecimento sempre cabe mais conhecimento. Ninguém sabe tudo. Ninguém sabe tudo. E se nós pudermos passar isso para os nossos jovens agricultores, para os agricultores que hoje estão conduziram o município de Marau até aqui. Mas se nós conseguirmos colocar tecnologia, experiências novas, com toda certeza nós vamos ter ganhos maiores. Então, que Deus abençoe a todos. Obrigado pela Rádio Alvorada, obrigado, Ana. E seguimos trabalhando muito por esta cidade que a gente tanto ama, da cidade e do interior.
0: Vilmo Zanquim, vice-prefeito de Marau, a Cíntia Vanin, coordenadora pedagógica na Secretaria Municipal da Educação, e o Lucas Bilhar, do Instituto Manager, diretor, né, do programa Jovem no Agro. Eu agradeço muito a presença de vocês e eu vou encerrar a entrevista roubando uma frase do meu colega José Maculan, que vem daqui a pouquinho. Ele sempre termina o Aqui é o Meu Lugar dizendo: nós somos apaixonados pela família rural. Então é isso aí, sei que vocês são também. Um abraço, boa semana, gente.
2: Amém.
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1: 8:45.
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7: Agora 12:09, 8 graus a temperatura. A gente vai abrindo o plantão policial aqui do Conectado. 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E a gente fala que continua, né, o trabalho de buscas pelo Diego Zatti, 37 anos, morador de Nova Alvorada. E é o sexto dia já de buscas por ele nesta segunda-feira, 13 de julho. O Diego, que está desaparecido desde a quarta-feira, dia 8, quando saiu de casa para trabalhar na pulverização agrícola com drones no meio rural de Soledade. De acordo com o Corpo de Bombeiros Militar, a família registrou o desaparecimento na Polícia Civil após perder contato com o Diego. Ele havia saído por volta de 1:30 da tarde para prestar serviços no meio rural, então, de Soledade. Durante as buscas, as equipes identificaram a última localização do celular de Diego nas proximidades da RS-332. e no local foi localizada a caminhonete utilizada por ele, totalmente carbonizada. Até o momento, Diego Zatti não foi localizado. A Polícia Civil investiga o caso, faz toda a apuração, enquanto as equipes de resgate continuam as buscas ali na área onde o veículo foi encontrado, podendo expandir para toda a região. Buscas por Diego Zatti, 37 anos, morador de Nova Alvorada, que está em situação de desaparecido desde a quarta-feira, 8 de julho, quando saiu de casa para trabalhar no meio rural de Soledade. Temos informações também do Corpo de Bombeiros, o trabalho das últimas horas. Contato hoje para as informações e para os detalhes, o bombeiro Patrick. Bom dia, Patrick.
1: Bom dia, ouvintes. Vamos relatos das principais ocorrências atendidas nas últimas 48 horas pelo Corpo de Bombeiros Amaral, sendo relatos do dia 11 de julho, sábado, às 7 horas e 46 minutos, atendimento assistido de trânsito do tipo saída de pista, onde envolveu o veículo VW Gol com placas de Vila Maria. O condutor foi encaminhado para atendimento médico no Hospital Cristo Redentor. Fato ocorrido na ERS-324, quilômetro 223. Às 12 horas e 16 minutos, atendimento a salvamento animal do tipo coruja, na rua Reinaldo Mate, centro. Às 13 horas e 42 minutos, caso clínico na Avenida Júlio Borella, centro. Às 15 horas e 13 minutos, caso clínico na rua Alberto Borella, centro. Às 18 horas e 5 minutos, caso clínico na comunidade de Nossa Senhora do Carmo, interior. Às 19 horas e 56 minutos, atendimento a acidente de trânsito do tipo queda de motocicleta, onde envolveu a moto Honda CG 160 Start com placas de Marau. O condutor foi encaminhado para atendimento médico no Hospital Cristo Redentor. Fato ocorrido na rua Miguel Falkenbach Xavier, bairro Colinas. Às 20 horas e 32 minutos, caso clínico na rua Luiz Maruzin, bairro Santa Isabel. Já no dia 12 de julho, domingo, às 0 horas e 17 minutos, atendimento a assistente de trânsito do tipo saída de pista, onde envolveu o veículo VW Polo com placas de Panambi. Ninguém se feriu. Fato ocorrido na ERS-324, quilômetro 204. Às 20 horas e 30 minutos, caso clínico na rua Bento Gonçalves, bairro Borges. Às 21 horas e 10 minutos, caso clínico na estrada de acesso a Nicolau Vergueiro, interior. Esses foram os relatos das principais ocorrências atendidas nas últimas 48 horas pelo Corpo de Bombeiros Amaral. Da sala de operações, do quartel central, falou o bombeiro Patrick. A todos um bom dia.
7: Bom dia, Patrick. Muito obrigada pelas informações. 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

0: É a última semana de Copa do Mundo, sim. Depois, só daqui 4 anos, a Copa do Mundo passa muito rápido. A gente vinha avisando, a gente tem apenas mais 4 partidas. As 2 semifinais, a decisão do terceiro e do quarto lugar e a grande final no próximo domingo. Mas tá acabando, logo logo a gente vai ter que voltar para nossa realidade de Grêmio e Inter brigando pelo rebaixamento, falando mal da dupla Grenal, elogiando quando tem que elogiar, mas a gente tem essa última semana do Mundial pela frente, 2 jogaços nessa semifinal. A gente vai falar bastante sobre eles durante essa segunda e também a terça-feira, antes da primeira partida entre França e Espanha. Antes da gente falar um pouco das semifinais, quero falar um pouco dos jogos que aconteceram no sábado, que a gente não conseguiu fazer um apanhado geral. Mas a Inglaterra bateu a Noruega com bastante sofrimento, diria. Na prorrogação, a seleção inglesa acho que fez a pior partida até agora nessa Copa do Mundo. Saiu perdendo, mostrou poder de reação para virar a partida. Mas o próprio técnico Thomas Tuchel reclamou da equipe que não fez uma grande partida, mas mesmo assim avançou com 2 gols de Jude Bellingham, que levam os ingleses a mais uma semifinal, repetindo 2018. E falando em emoção e não jogar bem, a seleção argentina passou pela Suíça também no sábado, não jogou absolutamente nada novamente a seleção da Argentina, mas mostrou muita entrega acima de tudo e bateu a Suíça. Saiu na frente com um gol cedo de McAllister, depois a Suíça conseguiu aumentar o ritmo de jogo, sufocando a saída de bola dos argentinos, chegou a empatar o jogo. E aí depois logo ficou com um a menos, o jogador embolou, foi expulso por simular uma falta, já tinha amarelo, foi para o chuveiro e depois disso a Argentina foi para o modo pressão total. Teve que ir à prorrogação também, mas aí Julian Álvarez acertou uma bucha, fez um golaço e Lautaro Martínez depois fez o 3-1, garantindo a Argentina nas semifinais novamente. Mas é uma partida novamente sem brilho da seleção argentina, novamente tendo que ir a prorrogação. A Argentina chegou nessa semifinal meio aos trancos e barrancos, a gente pode dizer assim, um caminho que parecia bastante fácil, mas não foi tão fácil assim. Cabo Verde deu muito trabalho para a Argentina, Egito também e Suíça também. Mas a gente tem que dar o um mérito à seleção argentina porque chegou essa semifinal, porque tem qualidade também. E se o caminho foi, digamos assim, facilitado, como andam dizendo, a culpa é muito de Colômbia, que caiu para a Suíça, e também de Portugal, que não conseguiu avançar em primeiro no seu grupo para cair do lado da Argentina, e também o Uruguai, que era para ser o adversário lógico da 16avos contra a Argentina e nem conseguiu passar de fase. Então, os confrontos das semifinais: Espanha e França, e Argentina e Inglaterra. Sobre esse primeiro jogo, Espanha e França se enfrentam antes, na terça-feira. Os últimos 10 jogos entre as seleções, os espanhóis venceram 7 partidas, incluindo os 2 últimos semifinais da Nations League e a Euro em 2024. A seleção da Espanha é o grande calcanhar de Aquiles dessa seleção francesa, joga completamente diferente dos Le Bleus, então vai ser um jogo bastante interessante. O toque de bola, o tic-tac da seleção espanhola contra o ataque total, ataque muito rápido e objetivo da seleção francesa. Inclusive, o jogo mais recente entre eles foi a semi da Nations League, jogo de 9 gols. Foi um 5-4 para a seleção da Espanha. O Yamal marcou 2 vezes, Nico Williams, Merino e Pedro fizeram os outros, e pro lado da França, Mbappé, Cherki, Colomouani marcaram para a França, que ainda fez um gol contra com Dani Vivian fazendo esse 5-4. Então a gente pode esperar um jogo bastante movimentado e maluco. Ainda acredito.
1: Vini, brigadão, tá? Pelas tuas informações. Fechamos o programa Conectado de hoje, agradecendo a todos pelo carinho da audiência. Vini Gajewski volta com mais esportes, mais leituras e expectativas aí para as semifinais da Copa do Mundo a partir da 1h40 da tarde no programa No Ponto. Um abraço, gente. Paz e bem.
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5: Em Veranópolis, a Sociedade Bochoff La Planalto sediou o 14º Campeonato Estadual de Individual Master de Bocha neste fim de semana. O atleta veranense Luiz Sertori, conhecido como Loio, sagrou-se campeão. O torneio reuniu a elite da modalidade no Rio Grande do Sul, com a participação dos 48 principais bochófilos do estado nas disputas que foram realizadas no sábado e domingo. O vice-campeonato ficou com o representante da bochófila rio-grandense de Porto Alegre e os terceiros lugares ficaram para as bochófilas Kennedy de Carlos Barbosa e 15 de novembro de Passo Fundo. Da tua rádio veranense de Veranópolis, Daniela Afonso.
6: O Sindicato dos Lojistas de Lagoa Vermelha, Sindilojas, está articulando o comércio local para participar da Expo Lagoa 2026, que acontecerá de 8 a 12 de outubro. Uma reunião preparatória da Expo Lagoa acontece no dia 14 de julho, às 19 horas, na sede do Sindilojas. Neste encontro, todos os organizadores do evento trarão detalhes da organização e esclarecerão dúvidas dos lojistas, que têm prioridade na compra de espaços para a exposição. Da tua Rádio Cacique de Lagoa Vermelha, Rudimar Galvão.
7: Na região, destaque para o município de Casca, que realiza de 17 a 19 de julho, próximo final de semana, a 4ª edição da Festa na Colônia. A programação acontece no distrito de Evangelista e na linha 30 Pinzeta, reunindo atividades culturais, gastronômicas, religiosas e esportivas. Entre os destaques estão o desfile temático, o filó das etnias, a caminhada da fé em homenagem ao Frei Salvador Pinzeta, apresentações musicais, feira de artesanato e agroindústria e o tradicional almoço de capela. O evento busca valorizar as tradições do meio rural, fortalecendo o turismo e incentivando a economia local. Da tua rádio Alvorada de Marau, Ana Lúcia Giacomini.
8: Na noite da última sexta-feira, aconteceu a solenidade de posse das novas diretorias da Rotary Clube de Vacaria e do Rotary Clube de Vacaria dos Pinhais para o ano rotário 2026-2027. No Rotary Clube de Vacaria dos Pinhais, Adélcio Kowaleski assumiu a presidência, sucedendo Marli Madruga Kowaleski. Já no Rotary Clube de Vacaria, a nova presidente é Adriana Bullin Magro, que recebeu o cargo de Sibele Verenzuc Xavier. O novo ano rotário tem como lema Crie Impacto Duradouro, apresentado pelo presidente do Rotary Internacional, Olainka Raquem Babalola. Da tua Rádio Fátima de Vacaria, Luiz Barreto.
9: O Ministério Público do Rio Grande do Sul denunciou à justiça um casal pela morte de uma menina de 10 anos, ocorrida no dia 18 de junho em Canela, na Serra Gaúcha. Os dois eram responsáveis pela guarda provisória da criança, concedida pela Justiça do Estado do Pará. A denúncia foi apresentada no último dia 6 de julho. A mulher foi acusada de maus-tratos com resultado de morte contra criança menor de 14 anos. Já o companheiro dela responderá pelo mesmo crime por, segundo o Ministério Público, ter deixado de impedir as agressões e demais situações de maus tratos, apesar de também ser responsável legal pela vítima. De acordo com a investigação, os episódios teriam ocorrido entre dezembro de 2025 e junho deste ano. O Ministério Público sustenta que a menina foi submetida a agressões físicas e verbais recorrentes, sofrendo lesões em diferentes partes do corpo. A denúncia também aponta a privação de alimento adequada, falta de cuidados básicos de higiene e saúde e ausência da assistência necessária ao desenvolvimento da criança. Da tua Rádio São Francisco de Caxias do Sul, Alice Corrêa.
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2: Amigos, muito bom dia. Que honra recebê-los mais uma vez no Temática, sua maior companhia aqui nas manhãs da tua Rádio Alvorada, cada vez mais líder em audiência em Marau, mas com presença marcante, marcante em 60 municípios da nossa grande região. 9:10, Marau temperatura de 8 graus e hoje é o Dia Mundial do Rock.

Segunda-feira, 13 de julho. Hoje destaque é o Dia Mundial do Rock. E não tem como celebrar esta data sem lembrar aqui, é claro, de Elvis Presley. Elvis Presley, uma referência mundial do rock. Claro que durante o temática de hoje, vamos também destacar e apresentar alguns nomes do nosso rock brasileiro. Dia Mundial do Rock, então, começando com ele.

0: 9:12, Mara, 8 graus. Nossa temática no Dia Mundial do Rock. 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Daqui a pouco mais eu trago Kátia Valente, que traz as informações não somente da segunda-feira, mas também informações no decorrer dessa semana. Com você, mais uma semana de julho de 2026, uma semana muito especial, né? Fim de Copa e semana que decide os finalistas da Copa de 2026. Que pena que a Amarelinha não esteja vivendo essa semana especial, né? Mas vamos lá se preparar aí para a próxima Copa, né? 9:15, 8 graus, temática seguindo por aqui. Gratidão sempre pela sua companhia, aliás, gratidão sempre a você, ouvinte, por fazer parte desta gigantesca audiência, tua Rádio Alvorada cada vez mais líder em Marau, mas com presença marcante em 60 municípios da nossa grande região.
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0: 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Começamos com a Quina. Quina acumulada em R$1.000.000, concurso 7.063. 09-36-55-61-61 e 79. 09-36-55-61-61 e 79, quina acumulada em R$1.000.000. Loto fácil com dois ganhadores, um de Rondônia e outro de São Paulo, cada um recebendo aí R$720.000. Time Mania acumulada em R$3.800.000, concurso 2.414. 18, 19, 36, 63-64, 67-67 e 71. A mais milionária, acumulada em R$73.000.000, concurso 371. 05, 13, 35, 40, 42 e 49. 05, 13, 35, 40, 42 e 49, a mais milionária, acumulada em R$73.000.000. Também acumulada ficou a Mega Sena. Mega Sena agora acumulada em R$25.000.000, concurso 3.030. 06, 11, 25, 45, 48 e 58. 06, 11 25 45 48 e 58. Agora a Mega Sena então acumulada para o próximo concurso em 25 milhões de reais. E por fim aqui o destaque para a Loteria Federal, extração 6.082 também do seu fim de semana. Quinto prêmio. Quinto prêmio 54.652. 54.652. O quarto prêmio 93.472. 93.472. O terceiro prêmio 33.608. 33.608. Segundo prêmio 97.039. 97.3039. Primeiro prêmio 95.866. 95.866. 95.866.
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6: 9:20.
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1: 9h24, estamos com 8 graus, pelo menos um pouco mais agradável. Embora estamos no inverno, é claro.
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2: Olá, pessoal. Semana começa sob a influência de uma nova massa de ar de origem polar. Os ventos voltaram a soprar do quadrante sul, então estão trazendo, empurrando esse ar mais seco e também mais frio. Com isso, ao longo do dia de hoje, vamos ter um dia com a presença do sol e apenas com variação de nebulosidade. Faz frio, as máximas previstas para a tarde de hoje oscilam entre 12 e 14 graus. Amanhã, terça-feira, o dia começa frio também. Há condições até de algumas geadas, de forma mais isolada, mas podemos ter. As mínimas podem oscilar entre 4 e 6 graus. À tarde, as máximas não devem passar dos 16 graus em média aqui na nossa região. E na quarta-feira, seguimos também com o tempo firme predominando. Aliás, o restante da semana será de tempo firme. Os prognósticos indicam que as chuvas devem retornar aqui para a região apenas no final de semana. E com relação às temperaturas também, essas devem entrar em gradativa elevação. Com a previsão do tempo, Kátia Valente.
1: Obrigado, Kátia. Boa semana para ti. 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Nove horas, 27 minutos, 9 graus, na sua super manhã de segunda-feira, 13 de julho de 2026, hoje é o Dia Mundial do Rock. Em pauta nesta manhã, aqui no Temática, uma boa conversa com o secretário Rogério Cavalheiro, que responde pela pasta Mobilidade Urbana e Zeladoria, e também a Adriana Dallagnol. E o assunto desta manhã sobre coleta de lixo em nossa cidade. Com certeza um assunto que merece atenção. Secretário, diga bom dia para a gente.
3: Bom dia, Zé. Bom dia a todos os ouvintes. Um prazer novamente estar aqui para a gente conversar sobre esse assunto que é a coleta de lixo.
1: É um serviço, não é?
3: É um serviço.
1: Adriana, bom dia. Bem-vinda aqui outra vez.
4: Bom dia. Muito obrigada pela acolhida. Bom dia a todos os que estão nos ouvindo. Hoje a conversa é bem importante, né?
1: Com certeza. É uma prestação de serviço à nossa comunidade marauense. Secretário, o que é que mudou, o que é que vai mudar, o que o ouvinte da tua Rádio Alvorada, em especial o nosso marauense, terá sobre esse assunto aí?
3: Olha, Zé, a gente vem trabalhando já na gestão Nauro e Vilmo, né, desde o princípio, né, inclusive fazendo um comitê, né, para trabalhar sobre este assunto, sobre coleta, sobre conscientização, né? E a gente está levando todos esses assuntos adiante para as escolas do município também, né? Porque é um assunto muito importante, né? E a gente está fazendo esse trabalho já desde o princípio aí da gestão na Orivilmo.
1: Adriana, você faz parte desse processo também, não é mesmo?
4: Exatamente, Zé. Então, quando a Laura nos chamou, lá no início da gestão dela, ela já pediu priorizem a questão do lixo, a educação ambiental. Então, a gente tem um projeto cujo nome é Marau Sustentável, que a gente vem trabalhando nas escolas, inclusive agora, esse mês, aqui, ficaram prontos o nosso material informativo, ficou pronto. A gente está começando a passar nas escolas para orientar as crianças. Nesse material a gente coloca sobre os tipos de lixo, porque às vezes as pessoas têm dúvida. O que é o lixo reciclável? O que não é reciclável? Como é que eu coloco esse lixo? Então, uma novidade que a gente teve, que ficou muito bom, eu acho que as pessoas devem ter percebido já, né, Rogério? Que mudou o horário de coleta. Vocês não veem mais caminhão de coleta durante o dia passando, né? Isso ficou muito bom. Passa a noite. Só que algumas pessoas ainda não entenderam que elas têm que colocar o lixo lá no cestinho ou lá no container à noite. A coleta começa à meia-noite. Não adianta eu colocar o meu lixo lá à 1 da tarde e reclamar que o caminhão não passou, né? Então, esse material informativo traz tudo isso.
1: É um trabalho em conjunto, né?
4: Várias secretarias ali.
1: Muito bem. E esse trabalho já está nas escolas?
4: Está chegando nas escolas. A gente fez uma parceria também com a Plástico Marau mês passado, porque agora o plástico também tem aquela logística reversa pela legislação, né? Então, a gente levou a Plástico Marau nas escolas e é muito bom conversar com os alunos, porque eles se envolvem, eles também têm essa questão, porque a gente sempre fala que lixo é uma questão de atitude, né? É uma questão de estilo de vida. Porque quando você organiza o teu resíduo, você assume aquela responsabilidade, que é uma responsabilidade coletiva. Porque o lixo que eu vou jogar ali fora, ele vai ter que parar em algum lugar, né? Ele vai resultar numa melhor saúde, numa melhor qualidade de vida. Então, as crianças gostam desse assunto. Então, a gente vai, conversa com eles, e eles conseguem levar para casa a informação.
3: É importante, né, Zé, que a comunidade ela abrace essa causa, né? Porque é ela que vai dar a sustentabilidade deste projeto para que ele dê certo, né? Então a gente precisa muito da ajuda da comunidade nesse sentido. E em relação, como a Adri estava colocando, a coleta começando à meia-noite, ela melhorou muito, até mesmo a questão de segurança para os garis, né? E é também a questão do trânsito, né? Então, para nós, foi muito bom essa mudança que a gente fez e está tendo sucesso até o momento.
1: E como eu já falei aqui, o secretário também, Adriana, é um trabalho em conjunto, ou seja, que o poder público faça a sua parte, a empresa faça a sua parte, a população a sua parte. Bom, se é para colocar o lixo entre 7 da noite e até 11 da noite, então que se coloque, se faça essa parte, né?
3: Exato, Zé, porque como a Adri mesmo colocou, no, né, instante, a coleta vai ser feita a partir da meia-noite, né? Então não há por que você colocar esse lixo na frente da sua casa, no contentor, às 8 da manhã, entendeu? Ele vai ficar lá o dia todo, né? Até o horário da coleta, então não há necessidade, né? E aí a gente tem, infelizmente, a questão dos animais, que daqui a pouco você não está muito protegido naquelas lixeiras que tem na calçada, acaba sendo rasgada, espalhando. Então, este cuidado a gente tem que ter.
1: Mesmo que a pessoa passe o dia todo fora de casa, quando voltar para casa, faz essa parte aí.
3: Exatamente, isso aí é muito importante.
1: Adriana, quando se fala em escolas, a gente fala até com frequência, que a educação em relação ao trânsito, né? E tem dado bons resultados. Por que não também a questão do meio ambiente? Porque o lixo faz parte da questão do meio ambiente, esse respeito ao nosso meio ambiente.
4: Exatamente, Zé. E eu sempre falo para as pessoas que Marau, eu sou uma pessoa que viaja bastante. Eu sempre que posso, tô voando as tranças por aí. Marau é sim uma cidade muito limpa, tá? Mas o que que a gente atribui isso? Essa atribuição eu lembro que quando os meus filhos iam para escola, traziam a informação para casa e a gente já cumpria isso. Então eu estou falando de uma educação ambiental que ela ocorre há 30 anos. Não é uma coisa que a gente está plantando agora, por isso que Marau tem o resultado que tem. Só que nós temos que entender que vai chegando gente nova, que daqui a pouco não vem com essa orientação que a gente tem, e nós não podemos cansar nunca. Essa tecla, ela precisa ser permanentemente batida, falada, ensinada, tá?
1: Escolas são municipais ou todas elas?
4: No momento, nesse primeiro momento, nas escolas municipais, tá? As creches e as escolas fundamentais. Mas também a gente leva informação sempre para a prefeitura no bairro, tá? Toda vez que tem um evento prefeitura no bairro, tem um stand lá sobre orientação de lixo. Nós levamos também agora o próximo passo, agentes comunitários de saúde vão estar levando essa informação. A gente está organizando para fazer um treinamento para elas também chegarem nas casas e levarem, porque temos que considerar também que tem muitas casas que tem muitos idosos que não têm alunos na escola, né? Então nós precisamos da contribuição também, principalmente dessas pessoas idosas que podem sim nos ajudar e farão com muita alegria isso, porque é saúde, né? Lixo é coletivo, é uma preocupação coletiva.
1: Secretário, temos nova empresa na coleta?
3: Não, na coleta continua a empresa que sempre que esteve até agora, né? Que é a Novo Mundo. O que nós temos em transição é uma empresa nova, é nos contentores, tá? Teve o término do contrato da outra empresa que estava e teve um novo processo e essa ganhou. Então ela está fazendo essa transição, está colocando os contentores delas na cidade. Mas não vai haver prejuízo nenhum em relação à comunidade, vai estar tudo organizado.
1: Então, são duas empresas com trabalho diferente, mesmo englobando lixo.
3: Isso. A coleta é uma empresa que faz e os contentores é outra empresa que tem na cidade.
1: Melhor dessa forma.
3: Melhor dessa forma, né? Eu acho que fica mais organizado, você consegue ter uma técnica até para nós do município acompanhar e fazer uma fiscalização e ter um contato com a empresa é melhor.
1: O ouvinte pergunta aqui em relação às lixeiras, de quem é a responsabilidade? É do morador da rua?
3: Do morador, do proprietário. É a responsabilidade dele.
1: Tem algum
3: Existe
1: padrão?
3: uma lei, né, sobre isso.
1: Tem algum padrão para isso?
3: Não, não existe um padrão, desde que esteja bem armazenada, né? Os lixos bem armazenados e fora do alcance dos animais, para que não tenha o problema de espalhar esse lixo na calçada, na rua, né?
1: Adriana, você fala que viaja muito. É bom viajar, né? Conhecer coisas novas.
3: Um dia eu chego lá, tá?
1: Chegamos lá, né? Um dia
3: Chegamos.
1: chegamos lá também. Adriana, o que você percebeu entre as cidades e que Marau é diferente na questão do lixo aí?
4: Nossa, a limpeza pública, as vias, as calçadas, as praças, as pessoas de Marau são muito caprichosas em relação a isso. Embora a gente passa pelos bairros aqui, por exemplo, e vê o lixo colocado lá, nem se compara ao que a gente vê fora daqui.
1: Pior.
4: Fora daqui é muito pior. Eu fico impressionada, porque eu sempre falo que quando eu me aposentar, eu quero ir morar lá no Nordeste. Só que quando eu chego lá e vejo todo aquele lixo lá, eu fico um pouco, né? Vou dizer, tem que chegar lá e começar uma campanha lá
3: Decepcionada.
4: para fazer o pessoal entender como é bom morar numa cidade limpa. E olha, aqui em Marau, além da cidade, o lixo reciclável a gente coleta no interior também. Tá? Cada 2 meses passa o caminhão lá no lixo, a gente orienta o pessoal do interior, armazena bem aquele lixo reciclável, coloca lá e o caminhão passa a coletar. Aonde tem isso em outras cidades?
1: Numa cidade turística que você observa, secretário e também Adriana, você percebe de que se a cidade é limpa, organizada, você percebe que também as residências são bonitas e organizadas. Tem um jardim. E se você entra nessas casas, é uma maravilha. Então, quer dizer, começa em casa. A educação começa em casa, tanto na questão de família, de escola, e também a questão do meio ambiente e o lixo.
3: É verdade, Zé. E é isso que a gente vem trabalhando forte, né, desde o início da gestão da prefeita Nauro, do vice Vilmo, para que a gente continue, né, nessa batida, nesse sentido de manter a nossa cidade organizada e limpa, né? Essa questão da conscientização, como a Adri vem falando, isso é permanente. A gente não pode perder de vista. Então é por isso que é importante a gente estar todo momento falando, né, sobre essas questões, né, a imprensa nos ajudando, para que a gente consiga atingir o máximo possível de pessoas, para que a gente consiga levar essa informação de uma maneira mais direta, para que se aconteça esse serviço no município.
1: Secretário, tanto uma como outra empresa que o ouvinte queira reclamar, é com a prefeitura ou com as empresas, hein?
3: Olha, nós temos o canal, né, que é da nossa secretaria, que pode, sim, entrar em contato com a gente, mas a empresa, principalmente de coleta, também recebe essas reclamações, né?
1: Ou até sugestões.
3: E até sugestões, se o cidadão, né, tiver uma sugestão, claro que elas vão estar de portas abertas lá para que passe para eles, né? E eles façam essa análise.
1: Porque a empresa às vezes não sabe o que o cidadão gostaria de ter, ou teria ótimas ideias também.
3: Claro, exatamente. Mas as empresas são bem abertas a essa questão, tá, Zé? De receber essas informações e o que for, sim, de positivo, eles vão adequar.
1: Maravilha. Adriana Dallagnol, algo mais para a gente? Agradeço sua visita, volte sempre, né?
4: Ai, obrigada, Zé.
1: Mas viaje bastante,
4: viu? Amém. Zé, importante, assim, uma dúvida que sempre surge nas escolas, que os alunos pedem, é sobre qual é o dia, né? Separa o lixo, como é que acontece isso? Então, assim, no centro, na área central, primeiro passa a coleta do resíduo, o lixo não reciclável. Em seguida, passa o outro caminhão que busca o lixo reciclável. Nos bairros, segunda, quarta e sexta, o resíduo, o nosso antigo lixo molhado, tá? Terça, quinta e sábado, o lixo seco, que é o lixo reciclável. Então, é importante as pessoas decorarem. Nesse nosso informativo, tem toda essa orientação que vai chegar nas casas, tá? Mas é muito importante isso, porque lá, depois da coleta, vai para o centro de triagem, as pessoas vão tentar separar o lixo. Nós temos que lembrar que são seres humanos que estão lá. Então, eu acho que é uma questão de respeito também, nós colocar no dia certo, da maneira certa.
1: Maravilha. Rogério Cavalheiro, que responde, então, Emaral pela pasta, mobilidade urbana e zeladoria. Algo mais para a gente, para a semana aí?
3: Zé, contribuindo com o que a Adri venha falando, tá? O armazenamento, muito cuidado, tá? Com os vidros, quando é colocado, né? De preferência que seja identificado, coloque numa caixinha, identifique, porque como a Adri falou, são seres humanos, né? E tudo pode acontecer, né? Se você não armazenar bem, isso pode causar aí um ferimento mais grave para a pessoa. Também nesse informativo aqui que a Adri estava passando para ti, para os ouvintes, atrás vai ter um QR Code, tá? Aonde a pessoa vai levar para casa, né? Vai levar para casa e pode escanear com o celular. E vai estar aqui o cronograma da coleta de lixo e as demais informações. No demais seria isso. Muito obrigado, Zé, pelo convite, mais uma vez. E a gente fica sempre à disposição da rádio aí para mais informações.
1: Um abraço, boa sorte, conte com a gente, boa semana. 17 para as 10, 9 graus. Já voltamos, é rapidinho, viu?
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9: 9:44.
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1: Muito bem, 13 para as 10 da manhã, 13 para as 10 com 9 graus. Na sequência, informações do nosso agenda aqui no Temática para você que nos acompanha nesta super manhã de segunda-feira. 9 graus, informa aqui os amigos da Clínica Cognitive. 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Vamos lá então com a agenda, na sua manhã de segunda-feira. 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Agora faltando 11 para as 10 da manhã, 11 para as 10, temperatura neste momento é de 9 graus. Gratidão sempre pela sua companhia, estamos ao vivo aqui nos 107.7 e também sempre com muita honra em nossos canais digitais. 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Outras informações com a gente pelo 3342-9435. 10 para as 10 da manhã, 10 da manhã aqui no Temática, informações do nosso Notícias da Hora. 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

violência doméstica, infelizmente. Na área policial, uma ocorrência de violência doméstica mobilizou a Brigada Militar após relatos recíprocos de agressões entre um homem e uma mulher. Ambos foram encaminhados para exame de corpo de delito e apresentados na delegacia de polícia para registro da ocorrência. Impressionante. Ultimamente não passa um dia, né? Ou não passa uma semana, aqui em Marau principalmente, sem termos entre as principais ocorrências registradas pela polícia de agressão, de violência doméstica. A Brigada Militar também confeccionou aí dois termos circunstanciados por posse de entorpecentes para consumo pessoal. Em outra ocorrência, após um desentendimento em frente a um estabelecimento comercial, as partes receberam orientações e a documentação foi lavrada. Alguns dos destaques das ocorrências atendidas pela Brigada Militar aí, em relação ao fim de semana, últimas horas também. Destacamos aí, então, a questão da violência doméstica e também a questão aí do consumo e posse de entorpecentes para consumo pessoal. Faltando 5 para as 10 da manhã, fecho esse bloco aqui, já que hoje é o Dia Mundial do Rock, né? Eu prometi que durante o temática de hoje, vamos também destacar alguns nomes do rock nacional. E entre eles, o Erasmo Carlos. É, o Erasmo Carlos, que também nos deixou aí há algum tempo. O Erasmo Carlos, que foi considerado aí, na época, Erasmo Carlos, o tremendão do rock brasileiro. Este era o seu apelido, Erasmo Carlos, o tremendão do rock nacional. E uma das canções era essa aqui, ó.

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2: 10 horas, notícias da hora, oferecimento, tá com crédito, Banrisul, soluções com ótimas taxas, acesse o site e confira. O Instituto Nexus divulgou uma nova pesquisa de intenções de voto para a presidência da República nesta segunda-feira. O levantamento foi encomendado pelo banco BTG Pactual. No primeiro turno, o presidente Luiz Inácio Lula da Silva aparece com 40% dos votos, enquanto Flávio Bolsonaro tem 34%. No segundo turno, o petista recebeu 47% das intenções de voto contra 44% do senador. Outros cenários também foram testados pelo Instituto. Num primeiro turno, num cenário estimulado, Lula, do PT, tem 40% dos votos, Flávio Bolsonaro, do PL, 34%, Ronaldo Caiado, do PSD, 5%, Renan Santos, do Missão, 4%, Romeu Zema, do Novo, 4%, Joaquim Barbosa, Democracia Cristã, 2%, Augusto Cury, do Avante, 2%, Aécio Neves, do PSDB, 1%, Cabo Daciolo, do Mobiliza, 0%. Nenhum, branco ou nulo, 6%. Não sabe ou não respondeu, 3%. Foram entrevistados 2.003 eleitores entre 10 e 12 de julho deste ano. O nível de confiança é de 95% e a margem de erro é de 2 pontos percentuais. O levantamento foi registrado no Tribunal Superior Eleitoral, TSE, sob o número BR-07981-2026. Tudo parece impossível até que seja feito. 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A Guarda Revolucionária do Irã afirmou nesta segunda-feira que lançou ataques aéreos contra bases militares dos Estados Unidos no Bahrein, no Kuwait, em Omã e na Jordânia, em retaliação a ataques norte-americanos contra alvos iranianos. Além disso, o governo do Irã ameaçou abandonar o acordo de paz na guerra no Oriente Médio, firmado com os Estados Unidos em junho, caso Washington não mantenha seus compromissos para encerrar o conflito. A operação ocorre em meio ao aumento das tensões entre o Irã e os Estados Unidos no Estreito de Hormuz, rota estratégica para o transporte global de petróleo. Os dois países voltaram a trocar ataques com maior frequência ao longo deste fim de semana. 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
2: Próxima edição, às 11 horas.
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0: José Maculã.

0: No Dia Mundial do Rock, prometi que também destacaria por aqui nomes do nosso rock nacional, bem brasileiro. E um dos grandes defensores do rock nacional foi ele, Raul Seixas.
1: Chapéu, vou discutir.
0: Agora são 10h10 da manhã, com 9 graus, seguimos com a temática na sua supermanhã de segunda-feira, dia 13 de julho. 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Em mais uma semana, indicamos o caminho do supermercado Passa Lá. 9 graus, informa aqui os amigos da clínica Dr. Henrique Perim Urologia. 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
3: Bom dia, pessoal aí do estúdio, a todos os nossos ouvintes. Hoje, segunda-feira, começando mais uma semana, né? E como de costume aqui no gabinete da prefeita, estreando a nossa unidade móvel toda semana para falar sobre a agenda da semana que vem por aí e também sobre os eventos que aconteceram no final de semana e na última semana também, né? Prefeita Naura Bordignon, bem-vinda à nossa programação.
4: Olá, bom dia, muito obrigada, Eduardo. Um abraço a ti e a todos os ouvintes da emissora. De fato, foi um final de semana bastante intenso, com várias programações, né? E a gente aproveita, evidente, para agradecer. Marau é muito forte no que diz respeito à questão cultural. E aí eu abro um parênteses para agradecer a cultura gaúcha, que fez uma bonita festa, que foi o Enarte, né, a fase regional. E também a cultura italiana, que concluiu a sua programação no último domingo, ontem, às 8 horas, com a tradicional missa italiana. E aproveito para agradecer a todas as entidades e comunidades que participaram desta edição. A rainha Júlia Berghetti Xavier, que é conhecida da emissora, grande colaboradora.
3: Com certeza, prefeita. Aproveitar para te perguntar, então, uma avaliação dessa festa. E foram quase 2 meses de festa, né, que se encerrou no fim de semana com a missa italiana. Então, nós tivemos uma série de eventos, além, é claro, do Festival Nacional de Salame, que nós comentamos já anteriormente, quase 30 mil visitantes ao longo, né, daqueles 3 dias. Uma avaliação da festa, falando tanto de pessoas, de vendas, mas principalmente da experiência tua pessoal como prefeita e a tua primeira festa italiana como prefeita, não, segunda, na verdade.
4: A segunda festa, mas a primeira com a retomada do Festival Nacional de Salame, né, que também era um compromisso nosso enquanto gestão, de resgatar esse movimento que também tem esse apego cultural, econômico e a identidade com a nossa história, com a nossa tradição. Então, a avaliação é super positiva. Nós temos números extraoficiais ainda, mas considerando o festival, a retomada do Festival do Salame e a festa italiana, nós estamos falando de uma participação de mais de 50 mil pessoas que, entre os cafés, os jantares, as palestras, o desfile, que com certeza eu acredito que a gente precisa olhar para o passado, valorizar e também trazer essa memória presente dos nossos antepassados para os dias atuais e continuar inspirando as futuras gerações, né? Porque a gente olha para os coros, olha para as bandas, olha para as entidades, muita gente apaixonada pela cultura italiana, mas que já tem uma determinada idade e é preciso oxigenar e ir renovando as gerações para que esse assunto, que é tão caro para todos nós, ele siga avançando.
3: Vou aproveitar para falar então sobre o evento que também aconteceu em Garibaldi e que tu esteve presente e ainda nessa linha da cultura italiana, né, que foi um lançamento.
4: É verdade, a gente esteve em Garibaldi no dia de ontem, que foi a pré-estreia do documentário La Memoria della Terra, que é um documentário realizado pelo consulado italiano no Rio Grande do Sul, e o último ato oficial do cônsul Valério Caruso, que essa semana deve partir para uma nova missão no Egito, e o Rio Grande do Sul aguarda pelo seu novo cônsul, que se chama Luiz Cavalleri. Ontem em Garibaldi, então, teve a projeção desse documentário, que traz um pouco, né, imigração italiana no Rio Grande do Sul 150 anos depois. E Marau está nesse roteiro, houveram captação de imagens por aqui, onde o nosso coral Alegria Franciscana participou, o encontro no restaurante e câmara. Então a gente fica muito feliz por esse reconhecimento, porque no passado se falava muito da cultura italiana ou em Porto Alegre e na Serra, e acredito que o consulado ele fez muito bem esse papel de ir para o interior do estado, e Marau estar no roteiro de um documentário de todo o Rio Grande do Sul realmente é motivo de muita alegria.
3: Junto contigo tinha um pessoal também de Marau, né? Eu vi que estavam a professora Roberta Bassani, o nosso colega aqui, o Ademar Câmera, enfim. Vamos falar então, prefeita, da agenda dessa próxima semana. O que nós temos programado de eventos, de participações nessa agenda?
4: Os marauenses devem estar acompanhando uma substituição dos contentores, tendo em vista que é uma nova empresa agora que é responsável por esse fornecimento. Então, o trabalho está sendo planejado para que o serviço de coleta e armazenamento, né, dos tipos de lixo seco, molhado, não tenha nenhum prejuízo. Então, esse trabalho deve ser concluído agora essa semana. E a gente aproveita para esclarecer também, sei que a emissora vai explorar mais esse assunto na programação de hoje. Nós também teremos um importante encontro entre o movimento tradicionalista local, empresários representados através da ACIM e a Promaral, que é uma entidade constituída para a realização de eventos no município, onde será formatada uma comissão que irá visitar outros municípios, trazer novas ideias, novas propostas, para que a gente possa avançar na pauta da cobertura da pista de laço, que é um projeto que vai significar mais qualidade dos eventos, não só tradicionalistas, mas da própria Expo Marau, de shows que poderão ser realizados numa estrutura coberta, haja vista que esse sempre é um investimento muito caro na realização desses eventos. Então, essa comissão vai ser formatada essa semana e a partir daí, então, de uma maneira com a participação da sociedade muito forte, estudar outros projetos, outros municípios, o que que deu certo, o que que de repente representa eficiência, economia, enfim, para nos trazer também esse estudo. Na próxima quarta-feira, dia 15, estaremos então anunciando todo um formato novo da política de bem-estar animal no município de Marau, aqui no Convento São Boaventura, desde a estruturação e organização administrativa, quanto da própria política pública. Marau criou o seu fundo, A lei foi aprovada recentemente e nós também seguimos buscando recursos da própria esfera estadual e federal para que a gente possa sempre estar avançando nessa que é uma pauta tão importante. E nós também realizaremos uma pauta de visitas a agroindústrias, algumas novas no nosso município, e achamos de uma relevância muito grande porque proporciona a permanência do jovem no campo, o município auxilia financeiramente com a responsável técnica também. Algumas já em funcionamento e outras novas que estão surgindo por aí, inclusive para fortalecer a questão dos roteiros turísticos, algo que a nós particularmente nos agrada bastante. E a gente segue no trabalho de asfaltamento de ruas nos nossos bairros, a obra da Laranjeira. Evidente que aguardando aí pelas melhorias das condições do tempo, nós temos a Praça de São Miguel, a Praça do Santo Expedito, o asfaltamento da sede do distrito de Veado Pardo e também avançando aí, já que setembro é o mês de referência para a entrega do estudo da concessão formal do transporte coletivo urbano, onde o município também pretende avançar no que diz respeito a subsidiar parte da tarifa para que os marauenses tenham um serviço de qualidade, com mais horários, mais itinerários e também com uma passagem mais justa que os nossos trabalhadores, as pessoas, os cidadãos também possam utilizar um serviço eficiente de qualidade aqui no nosso município. Então são pautas que deveremos avançar, assim bem como aguardando com bastante expectativa a renovação do convênio com a Mata Atlântica para que os licenciamentos que são possíveis serem emitidos aqui no âmbito da política do meio ambiente sejam encaminhados com a maior brevidade possível. E isso importa não só às obras públicas, mas também aos empreendedores, seja na área da construção civil, de loteamentos, que também dependem dessa aprovação. Então é mais ou menos isso. Claro que eu também queria aproveitar para dar um abraço e homenagear muito a sociedade civil Bombeiros Voluntários de Marau, né, pela passagem da sua data. Teve uma comemoração muito bonita, muito emocionante no último sábado, e fica aqui de público o nosso reconhecimento pelo extraordinário trabalho.
3: Como tu comentou, a nossa emissora vai tratar ainda sobre o assunto da troca dos contentores. Só para esclarecer para o pessoal, o que muda no lixo são só os contentores. A coleta, em geral, continua a empresa que está atualmente.
4: Sim, tudo igual. É apenas em razão da contratualização do fornecedor anterior, que não foi mais possível legalmente ser renovado através da modalidade de contratação, foi feito um novo processo e aí temos uma nova empresa. E é evidente que é um trabalho que exigiu por parte nossa, também da empresa que prestava o serviço e da nova empresa, toda uma organização para não haver nenhum prejuízo, tanto no recolhimento quanto na instalação de novas unidades. Então, isso deve estar, se alguém verificar ali dois jogos por local, é em razão desse momento realmente de transição. No que diz respeito ao serviço de coleta, nada muda, é a mesma empresa que segue responsável pelo serviço de coleta e destinação de resíduos.
3: Agora, sobre o plano de mobilidade urbana, estamos na fase das pesquisas ainda, né, prefeita, em que o pessoal está indo nas ruas, né, fazer pesquisa sobre. Essa fase segue ainda? Como é que está sendo, se ela ainda segue? Ou nós já estamos em outro momento do plano de mobilidade?
4: Estamos num novo momento, na verdade. A primeira coleta de informações foi super importante, né? Nós tivemos uma reunião na semana passada. Evidente que, a pedido nosso, a empresa que está realizando o estudo está priorizando o transporte coletivo urbano. Evidente que sem deixar de lado a mobilidade, porque eles são assuntos correlatos, né? Um tem que conversar com o outro, não podem ser desassociados, vamos dizer assim. Para a conclusão está prevista para o mês de novembro. Então, há todo um cronograma de faixas e etapas a serem cumpridas nesse quesito. E aí, Eduardo, o plano de mobilidade, ele é muito maior, né? Muito mais abrangente. A questão de sinalização inteligente, que nós estivemos também na última semana em Porto Alegre, Gravataí, visitando uma empresa que oferece um sistema inteligente, né? Bem interessante. Nós estamos aguardando também alguns orçamentos para procurar avançar nesse sentido aqui no município de Marau. Nós estamos tratando de novas rótulas, nós estamos tratando de abertura de novas ruas e tudo isso no final vai culminar com uma série de medidas que vai impactar na fluidez do trânsito na área central.
3: Tá, deixa eu aproveitar então para terminar falando de trânsito, porque na sexta-feira, se eu não me engano, ali no início, na entrada da Avenida Presidente Vargas, teve um reasfaltamento de uma parte curtinha ali. Existem outros pontos que serão reasfaltados? É um procedimento que eles tiram um asfalto que está defeituoso e colocam um novo, né? É uma operação que vai acontecer ao longo da cidade aí toda ou são questões mais pontuais?
4: Sim, esse tipo de manutenção é a conhecida Operação Tapa-Buracos, né? Nós estamos na estação do inverno, onde acontecem chuvas mais intensas e com isso podem ocasionar essa abertura de buracos, né? Existem dois métodos, Eduardo. Quando o buraco ele não é tão grande, é feito pontualmente naquele pedaço que está faltando o asfalto, né? Eu não sei o nome técnico para explicar isso, mas quando há um trecho onde há várias fissuras no asfalto, é comum que a gente faça a fresagem. Então é retirado uma parte desse asfalto, né? Pequenos trechos, e é recolocado, vamos dizer, esse material usinado, essa massa asfáltica, para melhorar aquele pedaço ali. E sim, está no nosso radar a Secretaria de Infraestrutura, além dos asfaltos novos nos bairros, de fazer esse trabalho, tanto no centro da cidade quanto nos nossos bairros, que é essa questão de manutenção das vias, né? Falando nisso,

0: Então, nesse sentido, na semana passada estava em Porto Alegre, tentei uma agenda.
1: Conversa semanal. Assim eu finalizo mais uma participação por aqui, devolvendo a programação da emissora Eduardo Serri, em nome de Zafari de Marau, das lojas Triunfante e Postos Marau Norte e Marau Sul.
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2: Muito bem, gente. Agora 28 para as 11, maior temperatura de 9 graus na sua supermanhã de segunda-feira. Ainda continua com céu encoberto em relação ao clima. Segunda-feira, dia 13 de julho de 2026. Por aqui, hora de
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2: Muito bem, saúde e bem-estar, hoje falando aqui sobre fisioterapia respiratória na pediatria, um assunto maravilhoso. Fisioterapia respiratória na pediatria. Por isso aqui da presença hoje da Kátia Zabot e também da Cassiele Brunheira para se falar mais sobre esse assunto. Kátia, começo contigo aqui, bom dia, bem-vinda hoje.
3: Bom dia ouvintes. A gente fica feliz em poder estar aqui na rádio novamente para falar de um assunto tão importante, né? E hoje a gente trouxe a nossa fisioterapeuta, Cassiele. Tudo bem, Cassiele?
4: Tudo bem.
3: Para ela falar um pouquinho dessa nova técnica que a gente está atendendo na clínica, lá na Bem-Estar Clinic.
2: Bom dia, Cassiele.
4: Bom dia, tudo bem? Bom dia, ouvintes.
2: Primeira vez aqui.
4: Primeira vez aqui.
2: Bem-vinda, então.
4: Muito obrigada.
2: Bom, estamos numa época delicada nessa questão aí, né?
4: Isso mesmo. Agora, nessa época, no inverno, né? Então, as crianças tendem a desenvolver muitas infecções respiratórias, né? Então, a fisioterapia pediátrica vem aí para ajudar justamente na prevenção, também na avaliação e no tratamento, né? Quando as crianças têm alguma condição que vai afetar o pulmão.
2: Cassiele, questão de prevenção, qual é o passo que se dá, qual é o caminho que se tem para isso?
4: Sempre tentar cuidar a questão, tipo, o ambiente que a criança está, né? Hoje, as crianças, como vão para a escolinha, às vezes as crianças têm gripe, às vezes não chega a ser algo muito sério, mas às vezes só uma gripe já pode desencadear uma bronquiolite, pneumonia, asma, entre outras questões respiratórias, né?
2: Sabemos que muitas vezes a criança está com gripe, mesmo assim vai para a sala de aula, passa para os coleguinhas.
4: Isso mesmo. Às vezes, por exemplo, a bronquiolite ela é uma infecção respiratória viral. Então, se a criança tiver e ela continuar indo para a aula, ela pode passar para os coleguinhas.
2: Sem saber o que está passando.
4: Isso. Geralmente, a bronquiolite, por exemplo, as crianças às vezes começam com sintomas de resfriado. Coriza, tosse, febre, às vezes não muito alta e pode ir se agravando, né? Pode, às vezes, elas vão apresentar ronco, tipo um rouquidão no pulmão. Elas vão apresentar mais uma dificuldade para respirar. Então, a gente tem que ficar muito atento aos sinais, assim. Cuidar se a criança tem algum esforço respiratório. Se ela tem, tipo, gemido. Tipo, que tem alguma coisa ali incomodando ela, né? E elas têm alguns sinais, assim, bem específicos que elas podem apresentar. Que é, às vezes, a gente vai avaliar, assim, as costelinhas deles. Se a pele está afundando para dentro, na respiração. Também isso pode acontecer na região aqui do pescocinho, né? Isso a gente chama de tiragem, que é algum dos sinais que a criança vai dar. Às vezes, elas também vão apresentar a sibilância. O que é a sibilância? É tipo um chiado no peito. Às vezes, parece que é um gato miando. Às vezes, a gente percebe de longe, né?
2: Isso é mais fácil de a gente observar.
4: Isso, é mais fácil de observar.
2: Os demais é um pouco difícil.
4: Uhum. Então, a fisiorrespiratória, então, a gente sempre tem que fazer uma boa avaliação, né? Para saber o tratamento que a gente tem que dar para essa criança. Então, a gente precisa sempre fazer uma boa ausculta pulmonar. Então, aí a gente vai conseguir identificar no qual local do pulmão que a criança está com infecção. Também, a gente precisa avaliar a frequência respiratória, a oxigenação, né? Isso a gente também usa um oxímetro para medir a oxigenação da criança, até para a gente ver se ela está tendo algum esforço respiratório, se ela está com dificuldade de respirar.
2: Então, na verdade, Cassiele, sempre que você vai para o médico, pediatra, no caso, que depois se procure também vocês, é isso?
4: Isso,
2: tem uma
4: isso
2: sequência.
4: Mesmo. Às vezes, tem pais que podem nos procurar antes mesmo do médico, né? Como uma forma de prevenir. Às vezes, tu pode já fazer a fisioterapia, e com uma fisioterapia já resolve. Às vezes nem precisa ir no médico, entrar com uma interação medicamentosa. Muitas vezes pode até evitar uma hospitalização, por exemplo, né? Se é um caso mais grave.
2: Certamente muitas famílias não sabem disso.
4: Uhum. É, então a fisio é muito importante. Até às vezes, tipo, meu filho tá com secreção no nariz, ranho, né? Mais simples assim. Tipo, a gente também pode fazer a fisioterapia para ajudar nessa questão. Então, diminuindo a secreção, a criança também vai respirar melhor. Então, tem técnicas específicas da fisioterapia que a gente vai fazer para ajudar nessa questão. É, parece ser algo bem... É algo muito simples, assim, na verdade. Tem técnicas bem específicas que a gente realiza para isso.
2: Maravilha. Você falou um pouco aqui sobre a bronquiolite. E sobre a lavagem nasal, como é que acontece isso? É um pouco mais delicado para a criança.
4: Isso, é algo que, na verdade, é um pouco incômodo, né? Eles não gostam. Mas, então, quando a criança está com secreção no nariz, por exemplo, ou até mesmo, às vezes, no pulmão, a gente pode fazer lavagem nasal. Isso, inclusive, os pais podem fazer em casa, a lavagem nasal. Que é para mobilizar a secreção, para ela sair para fora, né? Então, a lavagem nasal, a gente vai fazer sempre com sorinho, né? E sempre vai ter, tipo, dependendo da idade da criança, a gente vai usar uma quantidade de soro, né? Então, a recomendação é... sempre deixar a criança vai ficar sentada ou em pé, com a cabeça um pouquinho mais inclinada para frente. E aí, o pai e a mãe vai colocar sorinho no nariz. Então, se é um RE, uma criança recém-nascida, o que a gente fala o RN, até 2 meses, geralmente a gente utiliza de 0,5 a 1 ml de sorinho. Isso a gente vai colocar em cada narina. Acima de 2 meses, a gente já pode ir aumentando 1 ml em cada nariz. E a 1 ano a 2 anos, a gente já utiliza uma quantidade maior, até porque já é uma criança um pouco maior, né? E... aí, depois de 2 anos, a gente já... Hoje já existe na farmácia, inclusive, a gente compra, que é o alto volume. Que é... A gente mesmo não tem uma dosagem de quantidade, que fica mais fácil. Então, a gente vai injetar o sorinho numa narina. Sempre, geralmente, deixar a seringuinha, ou enfim, bem retinho o nariz. E a secreção vai sair no outro lado do nariz. Isso tu pode repetir até que tiver secreção.
2: Tá certo. Cassiele, eu sei que muitas vezes a família quer fazer o melhor para o seu filho.
4: Com certeza.
2: Obviamente, né? Mas o que não é bom fazer? Às vezes você quer fazer algo, mas você não tem noção de que isso vai prejudicar ainda mais a situação.
4: Isso. Então, eu sempre indicaria fazer uma avaliação primeiro, né? Que a gente vai avaliar a criança, ver qual a necessidade que ela precisa, né? Às vezes pode ser algo mais simples, às vezes mais complexo, mas a gente vai estar lá para orientar os pais da melhor forma possível, né?
2: No caso, quando é mais complexo, você encaminha já para o médico,
4: né? Isso, ou para o médico, e dependendo do caso, né, já vai buscar emergência, se é algo muito mais sério.
2: Exatamente. Algo mais sobre esse assunto interessante, fisioterapia respiratória na pediatria. Se já para o adulto, às vezes é complicado, né? Respirar bem, imagina para o pequeno.
4: Isso, é bem complicado. Até porque as crianças, elas... É muito diferente do adulto, né? elas, conforme elas vão crescendo, o pulmão vai amadurecendo, né? Elas não têm uma maturação completa do pulmão. A maturação completa vai ser lá no, na adolescência, que vai ficar 100%, né? Então, na fase ali de criança, é muito mais fácil das crianças desenvolverem infecções respiratórias mais recorrentes, inclusive, pela questão da maturação do pulmão.
2: Verdade. Cassiele, boa sorte, obrigado.
4: Muito obrigada.
2: Kátia, algo mais para a gente? Fica à vontade.
3: Te trouxe esse assunto que a gente não estava atendendo crianças, né, ultimamente na clínica. E agora, daí, com a Cassiele, ela fez esse curso, a gente já começou a atender crianças, né? A gente tem uma pacientinha de 7 meses e uma de 9 meses. Então, a gente faz o convite, né, para as famílias que têm alguma dúvida ou tá com o bebezinho, né, que precisa entrar em contato conosco, que a gente marca uma avaliação.
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2: Obrigado, boa semana para ti também.
3: Obrigada, igualmente para vocês.
2: 17 para as 11, 9 graus, já voltamos, é rapidinho. 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
1: Agora estamos com 10 graus de temperatura, 10 graus de temperatura. 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
3: 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Júlia Berghetti Xavier para a tua Rádio Alvorada.
1: Obrigado, Júlia, pelas informações na sua super manhã de segunda-feira, dia 13 de julho de 2026. Ainda sobre o desaparecimento de Diego, as buscas por Diego Zatti, 37 anos, morador de Nova Alvorada, entram no seu sexto dia, nessa segunda-feira, dia 13 de julho. As buscas por Diego Zatti, 37 anos, morador de Nova Alvorada, então, nessa segunda-feira, entram no sexto dia de buscas. Ele está desaparecido desde a última quarta-feira, dia 8 de julho, quando saiu de casa para trabalhar na pulverização agrícola com drones no interior de Soledade. De acordo com o Corpo de Bombeiros Militar, a família registrou o desaparecimento na Polícia Civil após

ato. A Polícia Civil investiga o caso, enquanto as equipes de resgate continuam as buscas na área onde o veículo foi encontrado. Então, hoje, segunda-feira, entramos no sexto dia de buscas pelo desaparecimento de Diego Zatti, 37 anos, morador no nosso vizinho aqui, próximo da gente, município de Nova Alvorada. Certamente, informações que possam vir também de moradores da região, com certeza, irão ajudar em muito a Polícia Civil. Moradores dessa região aí de Soledade, com certeza, aí poderão ajudar muito na busca em relação à Polícia Civil, que investiga o caso. Enquanto as equipes de resgate continuam as buscas na área onde o veículo foi encontrado. Também, para a equipe de resgate, importante também que a população da região tenha essas informações, né? Qualquer informação também ajuda aí as equipes de resgate naquela região aí. Agora, faltando 4 para as 11, 4 para as 11, com 10 graus, hoje, Dia Mundial do Rock, mais um pouquinho aí do nosso roqueiro brasileiro, Raul Seixas.

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5: 11 horas.

0: 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A ex-secretária da Fazenda de Pinheiro Machado, Cauane Duarte Lopes, é alvo de uma operação do Ministério Público do Rio Grande do Sul nesta segunda. A investigação apura um suposto esquema de desvio de cerca de R$1,5 milhão de reais dos cofres públicos por meio de pagamentos destinados à área da saúde. Estão sendo cumpridos mandados de busca e apreensão, além do bloqueio de bens, veículos e valores da investigada. Ninguém foi preso. Segundo o coordenador do Núcleo Regional do GAECO, promotor Rogério Meirelles Caldas, a investigação começou após a própria prefeitura comunicar suspeitas de irregularidades. De acordo com o Ministério Público, os desvios teriam ocorrido entre o fim de 2023 e o início de 2026. A investigada deixou o cargo em abril deste ano. O presidente dos Estados Unidos, Donald Trump, afirmou nesta segunda que Washington vai assumir o controle do Estreito de Hormuz e sugeriu que vai cobrar uma espécie de pedágio ao declarar que o país será remunerado por garantir a segurança da principal rota marítima de exportação de petróleo do Oriente Médio. As declarações foram feitas em entrevista à Fox News, em meio à escalada das tensões com o Irã. A cobrança de taxas para a travessia de Hormuz por parte do Irã tem sido rechaçada por líderes europeus e americanos, inclusive pelo próprio presidente dos Estados Unidos. Não coloque limites em seus sonhos, coloque fé. 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As semifinais da Copa do Mundo vão marcar a estreia de uma nova versão da Trionda, a bola oficial da competição. Com uma mudança no visual, ela será utilizada também na disputa pelo terceiro lugar e na final. Nesta nova versão, os detalhes dourados substituem parte das cores da versão usada nas fases anteriores. O modelo também faz referência às cidades que vão receber os confrontos finais. Os gomos trazem os nomes de Dallas e Atlanta, sedes das semifinais, de Miami, onde será disputado o terceiro lugar, e de Nova York e New Jersey, palco da decisão. 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

11h10 da manhã, com 10 graus, super manhã de segunda-feira, dia 13. Hoje em destaque é o Dia Mundial do Rock. Este é o Fagner, nosso Fagner. Embora seja um cantor aí de músicas românticas, mas ele também na sua história gostava muito do nosso rock nacional. Por isso que, ao longo da sua carreira musical, gravou algumas canções para valorizar, para estar com os roqueiros no Brasil também. E esta aqui é uma das canções que fazem parte então da linha do rock nacional.

0: hoje a nossa... 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Quem informa a temperatura aqui no Temática? 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Obrigado sempre de coração pela sua companhia, onde você estiver, na sua casa, no seu apartamento, no seu trabalho. Você que também nos leva de carona em toda a região. Você que nos acompanha em nossos aplicativos, em nossos canais digitais. Onde você estiver, gratidão pela sua companhia e para você que hoje também, na sua segunda-feira, se recupera de alguma patologia, de alguma doença, da sua enfermidade. Te desejo boa sorte e aqui a gente também vai orar por você pela sua breve recuperação também na sua saúde, tá bom? 11, 14, 10 graus. Ah, não esqueça também de colocar na sua agenda o nosso WhatsApp, porque em muitas oportunidades, em muitas ocasiões, né? Muita gente, quando acontece até a questão de trânsito na região, o pessoal liga para a gente, manda foto, manda áudio. Então, gratidão por isso. Então, não esqueça de ter na sua agenda o nosso WhatsApp. Né? Não esqueça de ter na sua agenda o nosso WhatsApp, tá? É o 9, o nosso WhatsApp que é o 999797515. O nosso WhatsApp que é o 999797515. Bem-vindos também com a gente. Agora, por aqui, informações sobre...
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2: E nós iniciamos com as cotações dos grãos comercializados em sacas de 60 quilos. A soja, R$ 122,00. O milho, R$ 58,00. E o trigo, R$ 70,00. Demais produtos: boi gordo, R$ 13,00 ao quilo vivo. Vaca gorda, R$ 11,50 ao quilo vivo. Suíno tipo carne, no preço integração, R$ 5,05 ao quilo vivo. Suíno tipo carne, no preço particular, R$ 5,54 ao quilo vivo. E o leite padrão, de acordo com a Emater, comercializado na região, com o menor preço referência, em R$ 2,22 ao litro. Ana Lúcia Giacomini para a tua rádio.
0: Obrigado, Ana, pelas informações aqui no Temática, na sua segunda-feira, 13 de julho. 11 horas e 17 minutos, com 10 graus neste momento. Eu quero que você anote um telefone aqui muito importante, para que toda vez que você tiver dúvidas em relação à coleta de lixo em Marau, bem como também a questão de horários, a questão de dias da semana, é importante ter esse contato aí. Então é o seguinte, anote esse telefone. É o 3342-9527. Anote aí na sua casa, na sua agenda, no caderno aí, onde for, né? Só não bota na parede, hein? Esse telefone é importante para a sua vida, para a sua família, aí, porque você pode, com ele, tirar todas as dúvidas em relação à coleta do lixo em Marau, na cidade, principalmente, né? Os dias da semana, os horários, enfim, dúvidas, informações, né? E até sugestões. Até sugestões serão sempre muito bem-vindas. Anote o contato, então, tá? Este é o telefone que você tira todas as suas dúvidas e também sugestões para o bom andamento da coleta de lixo em nossa cidade. É o 3342-9527. 3342-9527. Conseguiu anotar? Vou repetir para você bem pausadamente. 3342-9527. 3342-9527. Este telefone tem que estar na sua agenda aí, que é o telefone que você pode tirar suas dúvidas, reclamar e também deixar sugestões para que possamos cada vez mais melhorar a coleta do lixo em nossa cidade. Porque cada um fazendo a sua parte, cada um com a sua responsabilidade, a gente consegue ter uma cidade bonita, limpa, limpa principalmente e organizada. Mas cada um também fazendo a sua parte. Por isso esse contato, né? Para você reclamar, para você sugerir e estar em dia aí com a questão do lixo em Marau. 3342-9527. 3342-9527. 11h20, já voltamos com 10 graus.
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1: 11 horas e 24 minutos, Marol, temperatura de 10 graus, ainda com céu encoberto, na sua manhãzita de segunda-feira.
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2: Olá, pessoal. Semana começa sob a influência de uma nova massa de ar de origem polar. Os ventos voltaram a soprar do quadrante sul, então estão trazendo, empurrando esse ar mais seco e também mais frio. Com isso, ao longo do dia de hoje, vamos ter um dia com a presença do sol e apenas com variação de nebulosidade. Faz frio. As máximas previstas para a tarde de hoje oscilam entre 12 e 14 graus. Amanhã, terça-feira, o dia começa frio também. Há condições até de algumas geadas, de forma mais isolada, mas podemos ter. As mínimas podem oscilar entre 4 e 6 graus. À tarde, as máximas não devem passar dos 16 graus em média aqui na nossa região. E na quarta-feira, seguimos também com o tempo firme predominando. Aliás, o restante da semana será de tempo firme. Os prognósticos indicam que as chuvas devem retornar aqui para a região apenas no final de semana. E com relação às temperaturas também, essas devem entrar em gradativa elevação. Com a previsão do tempo, Kátia Valente.
1: Obrigado, Kátia, pelas informações na sua supermanhã de segunda-feira. E como já frisamos aqui, nessa segunda-feira entramos no sexto dia de buscas pelo desaparecimento do Diego Zat, 37 anos, morador de Nova Alvorada. Vamos até a Soledade, da nossa irmã da rede, do rádio, Rádio Cristal, com a Kathleen, que tem informações mais sobre esse assunto, até porque o fato aconteceu na região de Soledade aí. Vamos ouvi-la.
3: Em Soledade, as buscas por Diego Zatti, morador de Nova Alvorada, desaparecido desde a última quarta-feira, seguem nesta segunda-feira no interior de Soledade. A caminhonete que era utilizada por ele foi localizada completamente carbonizada no último sábado nas proximidades da IRS 332 no interior do município soledadense, fato que intensificou as buscas na região. Diego trabalhava com pulverização de lavouras por drone quando desapareceu. Até o momento, ele não foi localizado. A Polícia Civil segue investigando o caso, enquanto as equipes de resgate permanecem mobilizadas. Da tua Rádio Cristal de Soledade, Kathleen Gox.
1: Obrigado, Kathleen, pelas informações. E claro que tua Rádio Alvorada vai acompanhar de perto todo esse procedimento, essa história, as buscas e também o trabalho da Polícia Civil em toda a região. 11:27 com 10 graus.
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1: 11 horas e 28 minutos com 10 graus. 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
8: Onze e 37, 23 para o meio-dia, estamos com 10 graus. 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Agora 21 para o meio-dia. 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Vamos lá então, segunda-feira. Hoje, presença aqui do professor Benhur Soares. Olá, professor.
9: Olá, espero encontrar todos muito bem. Hoje vamos conversar um pouquinho aqui sobre um tema bem interessante. Ele fala assim, ó: se eu te dissesse que existe um remédio capaz de reduzir o seu estresse, melhorar seu sono, proteger seu coração, te dar mais energia e disposição para o dia a dia. E o que é melhor? Se eu te dissesse que esse remédio está bem perto de você. Pois bem, esse remédio se chama movimento. E não é simplesmente aquele movimentar de qualquer jeito, a gente sair se sacolejando para cá e para lá, não é? Isso também pode ser considerado como movimento. O que a gente fala aqui é de um movimento específico sobre você, específico para você, respeitando suas limitações, respeitando o seu momento de vida. E quando nós falamos em cuidar da nossa saúde, nós temos que pensar que não é só tomar remédio. E eu aqui não estou dizendo que tomar remédio é ruim. Tomar remédio é muito importante e fundamental, principalmente quando ele é orientado e prescrito por uma ordem médica. Toda medicina se pensa e se trabalha numa relação de melhora da nossa saúde, nossa qualidade de vida, tratar as possíveis problemas e doenças que nós temos. Então, tudo isso é muito importante. No entanto, nosso corpo, ao longo da nossa vida, vai nos dando sinais. A gente vai percebendo que, com o passar dos dias, às vezes, o subir e descer escada apresenta dores que antes nós não tínhamos. Nós nos abaixarmos e pegarmos objetos, sacolas, carregar sacolas de mercado, pode começar agora a apresentar dor e desconforto nas nossas costas, nossa coluna, que antes nós não tínhamos. Fazer algumas atividades, cortar uma lenha, fazer um fogo, não é? E daqui a pouco você vai dizer, poxa vida, eu antes fazia isso tudo e agora não mais. E o nosso corpo está dando sinais de algumas modificações. Se nós não prestarmos atenção nessas pequenas modificações e sinais que o nosso corpo fisiologicamente está nos passando, nós vamos ter que tratar esta dor. E esse tratamento, por vezes, ele acaba sendo doloroso, penoso, ele acaba se tornando caro, desgastante emocionalmente. A gente tem que abrir mão de outras coisas do nosso dia, da nossa rotina que nós já tínhamos pré-estabelecido para buscar esse tratamento. E eu não estou dizendo que isto é errado, estou dizendo que isso irá acontecer. A nossa fala aqui é de você procurar, então, algo que reduza o teu estresse, melhore a tua força, melhore teu sono, proteja teu coração. Está relacionado, sim, à prática regular de exercícios físicos. Quando a gente aplica parte do tempo da nossa vida na prevenção e promoção da nossa saúde, a gente está investindo na nossa independência, na nossa autonomia. Às vezes não é para agora, é ali na frente. Investir na prevenção da nossa saúde é como fazer uma poupança. É porque eu quero ali na frente ter um resultado positivo. A relação que está aqui apresentada é sim a procura de um profissional da educação física. Então vamos lá, professor Benhur, o que eu tenho que fazer? O que eu preciso fazer? Eu preciso mudar, eu preciso pensar em mim. Eu preciso fazer um exercício físico específico para mim, para o meu momento, para a minha idade, para a minha limitação. E isso passa por uma mudança na nossa rotina. E aí a gente começa a pensar em saúde. A importância de se mexer está sim relacionada em se mexer de uma forma adequada, uma forma correta, algo que nos ajude agora e nos melhore para o amanhã. A reflexão de hoje trata-se sim desta importância de se mexer. É como se nós tivéssemos lá em casa uma porta que não abrimos por muito tempo e a gente vai ver que aquelas dobradiças irão ranger quando a gente mexe. E aí está um primeiro sinal. sinal que se nós não nos mexermos de uma forma correta e adequada, aqui na frente iremos precisar sim de um tratamento maior, mais longo, mais duradouro e, por às vezes, mais penoso. Essa reflexão de hoje, mexa-se de uma forma adequada e correta, previna-se e ainda priorize a sua saúde hoje e sempre. Pense nisso, fique bem e até a próxima.
8: Valeu, professor. Com certeza uma baita dica pra gente em mais uma semana aí.
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8: 11 para o meio-dia, temperatura de 11 graus. 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Temperatura nesse momento é de 15 graus. E hoje temos um boletim paroquial bem interessante, porque pela primeira vez eu converso aqui com um dos diáconos que estão preparando a sua caminhada, preparando aí a sua ordenação que acontece em breve. Diáconos da paróquia Cristo Rei se preparando, e entre os nomes, hoje com a gente, o Carlos Serafim, que ao vivo está com a gente aí da sua casa, e hoje tem esta responsabilidade aí de apresentar para a gente o nosso querido, nosso belíssimo boletim paroquial com uma audiência fantástica aí. Carlos, que bom ter você com a gente. Bom dia, cara.
17: Bom dia, Maculã. Bom dia, ouvintes. É uma alegria grande estar conversando contigo, com os ouvintes, e a responsabilidade é muito grande, mas vou fazer a minha parte.
8: É verdade, é verdade. Tudo bem por aí, em São Francisco?
17: Sim, tudo, tudo um friozinho bom, tudo certinho, lidando, né, na lida do dia a dia, mas vamos em frente. Dele que te dele, né?
8: Dele,
17: vamos
8: lá. Dele que te dele. Bom, gostei disso. Bom, é contigo então agora o boletim aí.
17: Tudo bem. O Evangelho de Jesus Cristo segundo Mateus. Não pense que vim trazer paz à terra. Não vim trazer paz, mas a espada. De fato, vim pôr o homem contra seu pai, a filha contra sua mãe, a nora contra sua sogra. E os inimigos de uma pessoa serão seus próprios familiares. Quem ama o pai ou a mãe mais do que a mim, não é digno de mim. E quem ama o filho ou a filha mais do que a mim, não é digno de mim. Quem não toma a própria cruz e não me segue, não é digno de mim. Quem se apega à própria vida vai perdê-la. Mas quem perde a própria vida por mim, vai encontrá-la. Quem acolhe vocês está acolhendo a mim. Quem me acolhe está acolhendo aquele que me enviou. Quem acolhe um profeta, por ser profeta, receberá a recompensa de profeta. Quem acolhe um justo, por ser justo, receberá a recompensa de justo. E quem der, ainda que seja, um copo de água fresca a um destes pequenos, por serem discípulos, eu garanto a vocês, não perderá a sua recompensa. Quando Jesus terminou de dar estas instruções a seus 12 discípulos, partiu daí para ensinar e pregar na cidade deles. Palavra da salvação. Glória a vós, Senhor. Meus irmãos, Jesus conclui seu discurso missionário com algumas declarações radicais aos discípulos. Sublinha a necessidade absoluta de adesão pessoal e de fidelidade para segui-lo, mesmo que isso envolva conflitos dolorosos. A espada, símbolo de divisão e de luta contra a injustiça, estabelece uma distinção entre quem é a favor do reino de Deus e quem é contra ele. Seguir o Messias significa optar pela vida, não se fechar-se a si mesmo, mas solidarizar-se com os pequenos e fracos. Significa sair do seu próprio egoísmo para se doar, como Jesus Cristo. Quem consegue fazer isso é recompensado, afirma o Mestre. Agora, irmãos, a programação da Paróquia Cristo Rei para esta semana.

Linha 25, sábado, 14 horas, São Francisco, 14 horas, São Paulo da Cruz, 14 horas, Cruzinhas, 15 horas, São Luís da Mortandade, 15 horas, São João do Barroso, 18 horas, Missa na Matriz, 18 horas, Nova Colinas, 18 horas, São Pelegrino, 19 horas, Santa Bárbara Borges, e 19 horas, São José Operário. Irmãos e irmãs, a todos, paz e bem.

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5: Paz e bem, meu irmão, paz e bem.
6: Estimados irmãos e irmãs, é meio-dia. E juntos vamos invocar a bênção de Deus sobre nós, nosso alimento e nossos trabalhos. Amado Pai, que neste

0: E o dia o Senhor possa me preencher com a sua luz e o seu amor. Que as bênçãos provindas do seu coração infinito possam me dar forças para continuar até o fim deste dia. Fortaleça minha fé, torne inabalável minha consciência, inquebrantável minha vontade de servir e trabalhar. Iluminado seja meu humor e minha felicidade. Passe na frente, Senhor, com sua força e fé, em todos os caminhos que eu percorrer até o final deste dia. Que eu possa, Senhor, perceber toda a Tua grandeza e a Tua presença em mim. Sopra o Teu Espírito dentro de minha alma, para que eu sinta o meu interior fortalecido com a Tua presença, minuto a minuto, hora a hora, dia após dia. Que eu sinta a Tua voz dentro de mim, e ao redor e em minhas decisões, que eu perceba qual a Tua vontade. Santo anjo do Senhor, meu zeloso guardador, se a Ti me confiou, a piedade divina sempre me rege, me guarde, me governe, me ilumine. Amém. E por intercessão de Nossa Senhora, os santos e santas de nossas comunidades, que os anjos de Deus estejam à nossa frente para nos guiar, ao nosso lado para nos acompanhar, atrás de nós para nos proteger, acima de nós para nos iluminar e dentro dos nossos corações para abençoar. A bênção de Deus sobre todos os ouvintes e sobre o nosso alimento, em nome do Pai, do Filho e do Espírito Santo. Amém. Um bom almoço, um bom dia, paz e bem e santa alegria.
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0: Caros amigos, boa tarde. Estamos iniciando mais um programa que conta com o patrocínio da Agropecuária Irmãos Roá, Oral Unique, Aliança Variza, Sebem Indústria e Comércio de Cereais, TRR Tradição e Gambato Ford. 13 de julho de 2026, segunda-feira.
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0: Vamos saber como vai se comportar o tempo. As informações são da meteorologista Cássia Valente.
2: Olá, pessoal. Semana começa sob a influência de uma nova massa de ar de origem polar. Os ventos voltaram a soprar do quadrante sul, então estão trazendo, empurrando esse ar mais seco e também mais frio. Com isso, ao longo do dia de hoje, vamos ter um dia com a presença do sol e apenas com variação de nebulosidade. Faz frio. As máximas previstas para a tarde de hoje oscilam entre 12 e 14 graus. Amanhã, terça-feira, o dia começa frio também. Há condições até de algumas geadas, de forma mais isolada, mas podemos ter. As mínimas podem oscilar entre 4 e 6 graus. À tarde, as máximas não devem passar dos 16 graus em média aqui na nossa região. E na quarta-feira, seguimos também com o tempo firme predominando. Aliás, o restante da semana será de tempo firme. Os prognósticos indicam que as chuvas devem retornar aqui para a região apenas no final de semana. E com relação às temperaturas também, essas devem entrar em gradativa elevação. Com a previsão do tempo, Cátia Valente.
0: Muito obrigado, Cássia.
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0: A discussão sobre o glifosato voltou ao centro do debate regulatório com decisões distintas nos Estados Unidos e no Brasil. Em publicação no LinkedIn, Antônio Cabreira, presidente do Grupo Cabreira, comparou os dois cenários e apontou diferenças na forma como cada país trata a segurança jurídica ligada ao produto. Nos Estados Unidos, a Suprema Corte decidiu por 7-2 a favor do Roundup, reduzindo milhares de ações estaduais contra o glifosato. Segundo a análise, o entendimento reforça que, quando a agência federal competente avalia o produto e aprova sua rotulagem, estados, júris e tribunais não devem estabelecer regras diferentes. Para Cabreira, esse modelo amplia a previsibilidade regulatória. No Brasil, o movimento descrito é contrário. Em 2026, o Ministério Público do Trabalho ajuizou ação contra a União e a Anvisa pedindo o banimento do glifosato. O cancelamento dos registros e a proibição de produção, importação, exportação, comercialização e uso no país. A avaliação destaca que o herbicida tem papel relevante na agricultura moderna, especialmente no plantio direto. O sistema reduz o revolvimento do solo, contribui para controlar a erosão, ajuda a preservar a umidade e a estrutura do solo e favorece uma produção mais conservacionista. Material técnico da Embrapa reconhece o uso do glifosato como dessecante nessa prática. Abreira ressalta ainda que o Brasil lidera o plantio direto no mundo, enquanto a Alemanha adota o sistema em cerca de 1% de sua área. Na visão apresentada, o contraste mostra que os Estados Unidos reforçam a coerência regulatória, enquanto o Brasil enfrenta o risco de decisões judiciais capazes de retirar do campo uma ferramenta considerada importante para produzir alimentos, conservar o solo e manter a competitividade agrícola.
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0: Ana Lúcia Jacomini chegando com as informações do Mercado Agrícola.
4: E nós iniciamos com as cotações dos grãos comercializados em sacas de 60 quilos. A soja, R$ 122,00. O milho, R$ 58,00. E o trigo, R$ 70,00. Demais produtos: boi gordo R$ 13,00 ao quilo vivo, vaca gorda R$ 11,50 ao quilo vivo, suíno tipo carne no preço integração R$ 5,05 ao quilo vivo, suíno tipo carne no preço particular R$ 5,54 ao quilo vivo. E o leite padrão, de acordo com a Emater, comercializado na região, com o menor preço referência, em R$ 2,22 ao litro. Ana Lúcia Jacomini para a tua rádio.
0: Muito obrigado, Ana Lúcia.
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0: Com a chegada dos dias mais frios do inverno, aumentam as crises respiratórias e também a atenção para a asma em adultos, condição que ainda é frequentemente associada apenas à infância. A doença pode surgir em qualquer fase da vida e permanecer sem diagnóstico por anos, comprometendo a qualidade de vida e, nos casos mais graves, podendo levar à morte. Estima-se que cerca de 20 milhões de brasileiros convivam com a asma. No entanto, apenas uma pequena parcela mantém a doença controlada, enquanto a maioria apresenta sintomas persistentes ou controle parcial. Entre os adultos, o diagnóstico costuma ser tardio, porque sintomas como tosse seca persistente, chiado no peito, aperto no peito e falta de ar são frequentemente atribuídos ao envelhecimento, ao sedentarismo, ao estresse ou confundidos com outras doenças respiratórias e cardíacas. Em alguns casos, a asma manifesta-se apenas por meio da tosse, dificultando ainda mais a identificação. Outro fator associado ao surgimento da doença é a exposição a agentes presentes no ambiente de trabalho, responsável por parte dos novos casos na vida adulta. O diagnóstico é confirmado principalmente por meio da espirometria, exame que avalia a função pulmonar. Como se trata de uma doença crônica, a asma não deve ser tratada apenas durante as crises. O acompanhamento contínuo e o tratamento de manutenção são fundamentais para reduzir internações, evitar complicações e manter a doença sob controle. Também é importante que pacientes e familiares reconheçam os sinais de agravamento e compreendam que a ausência de sintomas não significa cura, mas sim que a doença está controlada e exige a continuidade do tratamento.
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0: Voltando com as informações.
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0: O governo do estado reuniu-se com representantes do varejo para alinhar os preparativos da campanha Ganha-Ganha Farroupilha 2026. O encontro buscou fortalecer a parceria entre o setor público e as entidades, garantindo que a iniciativa mantenha sua característica cultural e, ao mesmo tempo, impulsione o comércio durante o período das celebrações farroupilhas. A primeira edição da iniciativa foi considerada positiva e com potencial de crescimento, razões pelas quais a Ganha-Ganha Farroupilha de 2026 foi confirmada logo após o encerramento da campanha, ainda em 2025. Para este ano, a expectativa é superar os números anteriores, ampliando a abrangência da campanha e envolvendo mais lojistas e municípios. A Ganha-Ganha Farroupilha foi uma campanha inédita criada pelo governo do Rio Grande do Sul, que uniu a promoção dos festejos farroupilhas ao objetivo de alavancar o comércio em setembro, mês considerado negativo para o setor devido à queda do volume de vendas.
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0: Desde a identificação do foco de greening no Rio Grande do Sul, o monitoramento da área segue em andamento enquanto são aguardados os resultados das análises laboratoriais que irão orientar as próximas medidas. Segundo o diretor do Departamento de Defesa Vegetal da CEAP, Ricardo Felicetti, os laudos são fundamentais para definir as ações futuras. O foco da doença, identificado no município de Palmitinho, na região do Médio Alto Uruguai, já foi erradicado com monitoramento em um raio de 500 metros ao redor da propriedade onde a planta contaminada foi encontrada. De acordo com a Secretaria da Agricultura, Pecuária, Produção Sustentável e Irrigação, CEAP, responsável pela ação, a principal hipótese foi a introdução do greening no Rio Grande do Sul, que é o uso de mudas irregulares já contaminadas. O objetivo do monitoramento é impedir que a doença se espalhe e atinja os pomares comerciais. Conforme Felicetti, o impacto econômico de uma disseminação seria significativo. O termo greening, Wanglongbing, HLB, deriva do inglês to green, esverdeamento, e serve para caracterizar a doença que causa uma maturação irregular nos frutos dos citros, sem cura, com alta capacidade de contágio e poder destrutivo, causa perdas às produções, elevando custos e diminuindo a qualidade. No Brasil, a bactéria Candidatus Liberabacter asiáticos é a principal causadora da doença, sendo transmitida por um inseto vetor, o Psyllidium diaphora citri, que voa longas distâncias e migra de áreas sem manejo para os pomares comerciais. Uma vez contaminadas, as plantas definham ao longo do tempo e não alcançam seu potencial produtivo. Frutos com ramos que apresentam sintomas têm características alteradas como aroma, menor conteúdo de suco e maior acidez, o que impacta na qualidade do produto final. O greening, que pode afetar todas as espécies de citros, não tem cura e as plantas infectadas devem ser eliminadas, sendo fontes de contaminação permanentes dentro do pomar. A população de insetos responsáveis pela infecção aumenta em propriedades onde não há a eliminação e controle inadequado dos insetos.
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0: Se você possui algum produto para venda e pretende anunciar aqui na Hora do Agricultor, entre em contato com a recepção da emissora em horário comercial. O telefone é o 3371-0300.
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0: 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A Hora do Agricultor volta amanhã ao meio-dia. A todos, muito obrigado pela atenção e desejos de uma boa tarde.

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Oi, gente, boa tarde para todos. Está no ar, a partir de agora, o programa No Ponto, com notícia, música, interatividade para você. Uma produção da Central de Conteúdo aqui da emissora, que tem a gerência geral de Mauro Matesco, a direção do Frei Renor Pegoraro e a equipe toda, que vai desejando uma excelente tarde de segunda-feira a todos nós. Hoje, 13 de julho de 2026. Olha, gente, 12:30 nesse momento, 11 graus no centro de Marau. Nem subiu tanto, não. A temperatura continua essa sensação de friozinho. É um assunto que a gente vai acompanhar logo mais também aqui no programa. Além de saúde, além de esporte, além das notícias da nossa central de conteúdo, a gente fala também das tendências do tempo para esse início de semana. 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

0: 11 graus, meio-dia e 30.
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0: 7 para 1, 12 graus. 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
0: Quem está conosco é o colega Eduardo Serri, repórter da nossa Unidade Móvel. Vamos falar um pouquinho de consulta popular. É isso, Eduardo?
2: Pessoal, dos dias 20 a 26 de julho acontece a votação da consulta popular. E aqui no município de Marau não vai ser diferente, né? Quem vai explicar um pouquinho pra gente sobre isso é o Flávio Augusto de Conto, coordenador do Comud aqui de Marau. Flávio, bem-vindo à nossa programação. Explica para o pessoal sobre essa programação, essa votação da consulta popular.
3: A gente está aqui, mais uma vez, todo ano, divulgando a consulta popular desse ano, 2026, que poderá reverter um valor considerável para os municípios da região.
2: Então, como é que vai funcionar essa votação? Como a gente disse, dos dias 20 até o dia 26, quem quiser votar, como que faz para votar?
3: Como a gente já explicou, né, teve um período onde as pessoas puderam cadastrar as propostas. Essas propostas foram eleitas dentro do colegiado aqui na Assembleia Ampliada da Consulta Popular, que foi a semana passada, aqui do Coreia de Produção. E hoje são 5 demandas que poderão ser elegíveis lá, que é o fortalecimento da agricultura. São 5 áreas, né? O fortalecimento da defesa civil, um programa de estruturação para assistência social, remodelização e revitalização da infraestrutura de esportes e lazer e estruturação de turismo regional rural. Um cidadão vai entrar através do site da Consulta Popular ou pelo aplicativo da Consulta Popular e vai poder fazer essa votação. Lembrando que só podem votar quem tem o gov.br, né? Então, se você ainda não tem, providencie a sua assinatura gov.br, ou se você tem, ele vai ser solicitado quando estiver fazendo a votação, lá tanto no site quanto no app. Também tem como fazer essa votação através do Guria, que é o WhatsApp do governo estadual. Aí, quando você for votar, você põe lá, quero votar na consulta popular, que ele vai redirecionar.
2: Flávio, sobre essas 5 propostas, né, quem é que elabora essas propostas? É o governo? São as pessoas, né, os nossos munícipes que juntos apresentam essa proposta? Como surgem essas propostas?
3: Na verdade, quem elabora as propostas são os cidadãos, né? Tanto é que ele não pode ser uma pessoa jurídica, tipo uma prefeitura ou algum órgão. Quando tu faz a elaboração dessa proposta, é uma pessoa física. O nosso Coreia de Produção teve 53 propostas apresentadas, 34 que foram aprovadas e que foram para essa Assembleia Ampliada. E nessa Assembleia Ampliada, que poderia participar qualquer cidadão, todos foram escolhidas 5 propostas, que são essas aqui que eu revelei para ti. Mas em qualquer ano, quando tiver consulta popular, abre-se um prazo para que qualquer cidadão, até mesmo você, possa ir lá fazer uma proposta que venha em benefício à região e ao município.
2: Então essa é a etapa final da votação, Flávio. Uma dessas aqui vai ser a ganhadora e vai ser aplicada, é isso?
3: Isso, na verdade, dessas 5, as 3 mais votadas vão poder ser elegíveis e o município vai poder escolher dessas 3 qual vai ser a que lhe interessa mais, né? Particularmente, em meu caso aqui, eu vou daí dar uma forçadinha para o meu assado, né? Como as defesas civis, elas estão ainda se estruturando e a gente tem poucos recursos, eu gostaria que a população, se pudesse votar nessa de fortalecimento da defesa civil, vai ser muito importante para que a gente possa comprar equipamentos para a nossa defesa civil que está precisando.
2: Falando sobre edições anteriores, Flávio, qual foi a proposta que Marau aderiu no ano de 2025 da consulta popular?
3: Na verdade, houve uma alteração nesse ano da consulta popular. Até o ano passado, era exigido que 2% do eleitorado municipal votasse para que a gente pudesse ter alguma pudesse se enquadrar, né? Pudesse pegar e poder fazer a votação. O ano passado a gente chegou a um número de 652 votantes, mas não conseguimos atingir o objetivo, que era os 2%. Então a gente não se habilitou. Esse ano, pela dificuldade, até porque agora é pelo GOV, então até o próprio Estado achou que ia ser mais difícil, esses 2% baixaram para 0,1%. Então, talvez esse ano a gente consiga, mas a última que a gente tinha conseguido foi lá no ano de 2023, que foi alguma coisa para a agricultura.
2: Aqui em Marau, quantas pessoas representam esse 0,1%, Flávio?
3: Em torno de 130 pessoas.
2: Então, só 130 pessoas precisam votar para a gente conseguir um investimento muito legal aqui para o município, né?
3: Isso, a gente incentiva que mais e mais pessoas apoiem, participem, porque digamos que a gente consiga uma votação expressiva de 1.500, 2.000 pessoas, demonstra para o governo do estado que é uma coisa interessante e importante, que a população está participando e que possa aumentar os recursos. Então é sempre bom que participem mais pessoas para que a gente possa mostrar que a consulta popular é uma coisa que está aí e que tem que ser incentivada e ampliada.
2: Cerca de quanto em valor seria mais ou menos esse investimento para o município? Tens noção? Isso é baseado pelo tamanho do município, pela proposta, como é que se define isso?
3: Não, isso foi definido através das assembleias que a gente teve de preparação. Então, o Estado define um valor para cada Cored. O nosso Cored tinha um valor de um pouco mais de 2 milhões de reais. Se os 21 municípios do Cored se habilitarem, isso dará em torno de 97 mil para cada município. E podendo ser que alguns não se habilitem, não tenham interesse em participar, então pode ser mais, mas se forem os 21 municípios contemplados, vai dar em torno de 97 mil para cada um.
2: Um valor muito bacana, com certeza. Flávio, muito obrigado pela tua atenção. Se tu tiver mais alguma informação a respeito da consulta popular para frisar para os nossos ouvintes aqui, você fique à vontade.
3: Não, eu só agradeço mais uma vez a ti, Eduardo, e a tua rádio, a mais nova, por esse espaço e que vocês participem da consulta popular. É uma forma democrática de estabelecer recursos dentro do Estado, que vão poder ser aplicados aqui no município para a nossa comunidade. Então, que todos que puderem possam participar, a gente vai orientar aqui também o pessoal da prefeitura para ajudar nessa votação. Então, se alguém tiver alguma dúvida, como fazer, ou quiser vir votar aqui, só tendo o gov.br, vem aqui que a gente vai orientar as meninas ali embaixo para que ajudem nessa votação, que é muito importante, e quanto mais pessoas votarem, melhor, para mostrar para o Estado que é uma coisa que a gente tem que fazer sempre.
2: Obrigado. Flávio Augusto de Conto, que é coordenador da Defesa Civil e é também coordenador do Comude aqui em Marau, sobre a votação da consulta popular, pessoal. Então, de 20 a 26 de julho, tu pode votar para garantir um investimento muito bacana aqui para o nosso município. Assim, eu finalizo mais uma participação por aqui da Unidade Móvel, repórter Eduardo Serri. 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
0: Obrigada, Eduardo. 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

Daí a vida de gaúcho. Obrigada, Evandro, pela dica, pela participação aqui no programa. 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
3: Famosos por fazerem as pessoas urrarem de dor, os cálculos renais são frutos de uma forte tendência genética e de alguns maus hábitos. Confira agora no Bem Viver algumas dicas de como prevenir esses cristais impuros no organismo. Aposte nos cítricos. A laranja e o limão são mais que liberados, pois o ácido cítrico atrapalha na formação de alguns tipos de pedra. Beba água. O corpo hidratado produz urina menos concentrada, o que ajuda a expulsar as impurezas. Se suar muito, eleve a ingestão de água. Reduza o sal. O sódio facilita a aglutinação de moléculas por trás dos cristais dos rins. E um último toque, modere nos embutidos. Se você não sabe, eles elevam a concentração do ácido úrico. E quem tem propensão, a substância vira ingrediente de cálculos renais. Esse foi o Bem Viver de hoje. E eu, Ana Paula Barros, volto já já com outra dica para nossa saúde.
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1: 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Também conosco a Casa do Colono, que vai confirmando 1:02, 12 graus, com a presença tímida ainda, mas presença do sol nesse início de tarde. 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
1: Seguindo aqui na pauta do nosso programa, momento de falarmos em saúde, em qualidade de vida. 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E eu recebo o doutor Leduan Zanella, odontólogo, um tema bem interessante, curioso que a gente tem para trazer para a nossa audiência nesta tarde, a limpeza da língua. Bem-vindo, boa tarde.
2: Boa tarde, Ana, tudo bem? Que bom estar aqui de novo falando sobre uns assuntos importantes, né?
1: Pois é, quando a gente fala em saúde bucal, a gente pensa nos dentes, de vez em quando a gente pensa na gengiva, né? E acho que raramente a gente pensa na língua. Que importância que ela tem aí também, né? Quando a gente fala em saúde bucal.
2: É, as pessoas têm esse, acho que uma cultura brasileira ou mundial em falar em boca é de dentes, uhum. Né? Gengiva, coisa assim. Mas língua é fundamental. Essa burra lingual, que seria a sujeira que fica presente na língua, é algo que tem que ser até dito e falado muitas vezes sobre isso. Como limpar, como higienizar, para que serve, por que isso, né? Então, é um tema bem importante.
1: Eu já começo te perguntando, então, por que que é importante pensar na limpeza da língua?
2: Assim, hoje vejo na internet todo mundo falando assim, é importante tu limpar a língua, tá? Mas não falam por quê. Como é importante limpar os dentes. Mas os dentes falam por quê, para não ter cárie, não ter problemas dentários, né? Mas da língua está muito, assim, superficial e as pessoas não... Será mesmo que vale a pena? Será mesmo que tem que limpar a língua? E hoje ainda faz... Eu sou formado há 18 anos. E há 18 anos a gente fala sobre limpeza lingual, limpeza bucal. E os pacientes hoje, na atualidade, uma coisa muito engraçada. Tem que limpar a língua? Uhum. Pergunto isso. Tem que limpar a língua? Cara, isso aqui é o básico, tá? Por que que tem que limpar a língua? Porque está presente bactérias, tá? São compostos sulfurados, tá? O que é compostos sulfurados? São bactérias mortas que ficam em depósito em cima da língua e se proliferam para os dentes e para a gengiva. Então, é dali que vai para os dentes e para a gengiva e dali que esse produto, que seria esse composto, tá? Causa cheiro, mau hálito e gosto ruim, muda até o paladar na alimentação.
1: Nossa, importante mesmo pensar nisso, né? O que pode acontecer para uma pessoa que não tem esse hábito? No decorrer do tempo aí, né? Vai passando o tempo, não tem o hábito, nunca teve. O que pode acontecer
2: acarretado? Quem nunca teve o hábito vai ter muito mau hálito. Muito mau hálito. Mas essa pessoa acaba se acostumando com o mau hálito. Ela não percebe mais que ela tem mau hálito. Talvez ela nunca percebeu, porque ela nunca escovou a língua, uhum. Né? Então, numa concepção, as pessoas que não têm o costume de escovar a língua possuem mau hálito, só não sabem elas.
1: Essa questão das bactérias que falaste, doutor, pode evoluir para, de repente, alguma doença, algo mais grave ou não higienizar a língua?
2: Não, mas é mais superficial mesmo, tá? Pode evoluir para alguns, por exemplo, a placa bacteriana que está na língua pode ir para os dentes e dar tártaro e nisso causar gengivite e periodontite, que é uma doença bem grave. Então, assim, a evolução sim existe. A pessoa não escova os dentes, a língua, acaba tendo essa placa na língua e nos dentes. Geralmente, aquela pessoa que não escova a língua tem placa nos dentes também, que é o e daí forma tártaro e dá gengivite. Então, a maioria dessas pessoas que não tem escovação lingual tem tártaro ou perda de gengiva e perda de osso.
1: Às vezes tem pessoas que têm uma cor diferente, né, na língua, a gente percebe isso. Isso é um problema, é a falta de limpeza. Existem doenças também na própria língua, digamos assim?
2: Existem doenças, claro, mas geralmente é essa burra lingual, que seria esse acúmulo dessas bactérias mortas em cima da língua, que pelo passar acaba não limpando, só vai aumentando essa saburra, tá?
1: Uhum.
2: É uma, parece branco, amarelado, assim, um aspecto de, sinceramente, é dejetos podres em cima da língua. Vamos trazer para um popular aqui, né?
1: Para que a gente entenda bem.
2: Uhum. É dejetos podres em cima da língua. Essa parte branca, amarelada, assim, da língua. Outras coisas podem ser também baixa de imunidade, por causa de algum tratamento, um tratamento quimioterápico, assim, pode também sair manchas. Mas não é o caso, né?
1: E qual que é a forma correta de fazer essa higienização?
2: A forma correta é sempre colocar a língua para fora, limpar de dentro para fora, como se fosse esfregando com uma escova. Tá?
1: Com a própria escova de dente?
2: Aí que tá, mais um assunto bem importante para discutir.
1: Desculpa que eu acho que eu te cortei aqui.
2: A pessoa que não tem algo apropriado para escovar, a própria escova de dente serve.
1: Tá?
2: Então, assim, o que é recomendado? Essas recomendadas, assim, não é aquele doutor, o doutor Leduan está recomendando. Não, são milhares de pesquisas científicas que se estuda por vários anos, que daí determina o que é melhor para as pessoas. Então, não sou eu que estou recomendando, e sim o mundo científico, né? O que é recomendado? Pessoas que não têm essa burra lingual, que é esse amarelão nos dentes, esse branco na língua, né? Não tem. Ela pode usar escova dental, tá? Tem escovas dentais que na parte do verso da escova, onde tem as cerdas, na parte de trás das cerdas, tem uma borrachinha, assim, que serve para limpar a língua, tá? Então, o verso da escova, tem muitas escovas que tem essa para limpar a língua. E ajuda muito. E tá resolvido.
1: Uhum.
2: E já tá bom, tá? Tem escovas que não tem. Aí tu tem que fazer com a escova mesmo, tá? O ato de limpar não está tão relacionado com o que vai limpar, mas sim fazer do que não fazer, tá? Então, assim, é recomendado fazer duas vezes por dia. Duas vezes por dia, tá? Escolher duas, hoje é a recomendação da limpeza da língua. Então, se puder usar três vezes por dia, que é a escovação de manhã, meio-dia e à noite, melhor ainda. Mas se puder fazer de manhã e de noite, ótimo, tá? Aquela pessoa que nunca fez, começa com uma vez. Escolhe um turno, começa com uma vez. Depois passa duas vezes. Existem algumas coisas para aquela pessoa que já tem essa burra lingual. Aquela pessoa que já nota que abre a boca, ela tem aquele... Ela sente que tem um mau hálito, o familiar diz, Ó, tu tem mau hálito, alguém falou pra ti. E aquela saburra lingual tem umas coisas que podem ser melhores pra limpar. Tá? Posso continuar?
1: Claro, por favor. Vai então, passando tá. as orientações então, pra gente.
2: Essa saburra tem algumas coisas que são raspadores linguais. Tá? Raspadores linguais, existem vários tipos. Hoje, o mais recomendado, que tira mais, com mais eficiência, é um raspador lingual que pega com as duas mãos. E usa ele com as duas mãos. Ele tem de inox, tem de plástico, tem vários materiais. Ele puxa de trás para frente. Tá? Esse, hoje, as pesquisas mostram que ele é melhor, mais eficaz. Mas existem também raspadores linguais de uma mão só, tá? E raspadores linguais que tem na escova, tá? Então, todos são bons? Como eu falei antes, é melhor fazer do que não fazer, uhum, né? Uhum. Então, todos são bons. O raspador tem escovas dentais que parece uma escova, mas é um raspador. Ela é um formato das cerdas diferente, é um formato mais em concha, que serve para limpar.
1: Uhum. E a aquisição deles em farmácias, em supermercados, ali, junto com escova de dente, com creme dental?
2: Isso mesmo, isso mesmo.
1: Ah, legal.
2: Esse raspador de duas mãos, às vezes não tem em algumas farmácias.
1: Uhum.
2: Eu já pesquisei algumas farmácias que eu já encontrei na Panvel, já encontrei na Droga Raia, eu já encontrei em São João. Então, não sei em todas as farmácias, mas eu já encontrei e já não encontrei em outras, tá?
1: Uhum.
2: Esse que é com duas mãos, assim. Mas as outras, qualquer outro raspador vai encontrar na farmácia, assim.
1: Uhum. E aí, é somente o fazer esse movimento de dentro para fora ou usa o creme dental? Tem algum produto que pode ser utilizado também?
2: Não precisa utilizar nenhum produto,
1: uhum.
2: tá? Somente a escova, ela, cada vez que vai raspar de trás para frente... Se for usar uma escova, vai lavar a escova com água, limpou depois de escovação, lavou a escova, coloca atrás, puxa para frente, lava a escova, coloca para trás, puxa para frente, lava a escova. Umas 3 a 4 vezes fazer essa repetição, tá?
1: Uhum.
2: Esse é o ideal, tá?
1: Uhum.
2: Se é com raspador, né? Que daí já teve uma presença da saburra ali na coisa e precisa de um raspador. Que daí hoje tem duas mãos, com uma mão, ou aquele que é parecido com uma escova dental. Esse daí, tu também, mesma situação. Faz, ele é um metálico, tem um raspador metálico, lava na água, faz de novo, faz 3 a 4 vezes.
1: Uhum. Para bebês também, pergunta de ouvinte que está chegando aqui no WhatsApp. As mamães devem ter esse cuidado de fazer isso também com bebês?
2: As mamães devem ter esse cuidado. Eu tenho esse cuidado com o meu. O meu tem 2 anos... a gente escova a língua dele com a escovinha, a própria escovinha
1: uhum.
2: dele, né? Eu acredito que até que a criança é mais fácil,
1: uhum.
2: porque se a gente impor isso desde criança, ensinando a criança, tem que fazer a limpeza da língua. O meu, para tu ter uma ideia, ele já coloca a língua para fora, esperando que escove a língua depois de escovar os dentes.
1: Cria o hábito, né?
2: Cria o hábito.
1: Uhum,
2: né?
1: Tá certo. Enxaguante bucal. Ajuda, não ajuda, substitui, não substitui?
2: Ajuda, tá? Ajuda, existem enxaguantes bucais tradicionais que ajudam. Melhor ainda se tiver clorexidina na fórmula dele,
1: uhum.
2: tá? Vai ajudar mais ainda. Mas aí entra numa questão mais indicação do profissional, indicação do dentista, tá?
1: Uhum.
2: Porque tem alguns... outros enxaguantes bucais que vão ajudar mais ainda que a questão da saburra, que já tem presente essa saburra lingual.
1: Uhum.
2: Existem outras coisas também, que pessoas que já têm essa saburra e mau hálito, existem outras coisas também que vêm ajudar, como pastilhas, tá? Mas são as pastilhas específicas para isso, tá? Precisa ter na formulação alguns compostos específicos, tá? Às vezes, algum exame de sangue também valida essa utilização das pastilhas ou não, tá? Vai depender de caso para caso. Daí é mais mais específico, assim. Então, eu acho que o básico, assim, o básico e o necessário é a escovação da língua, tá? Com escova, com raspador de língua, com qual for o mecanismo, mas fazer essa limpeza sem creme, pode ser sem creme. Tem gente que usa o creme, eu particularmente não acho que faça tanta diferença. De trás para frente.
1: Tá certo, então. Quem não tem o hábito, né, começa aí de repente uma vez por dia, mas o ideal, pelo menos duas vezes por dia.
2: Isso mesmo, ela tem que iniciar essa escovação, né, e uma vez por dia para já ter o hábito, depois duas vezes por dia já vai ser maravilhoso.
1: Chega algum momento em que é irreversível essa limpeza, que precisa procurar o profissional? Quando que se acenderia essa luzinha de alerta de procurar o dentista numa situação de algum problema causado pela não higienização da língua?
2: Eu acredito que a buscar o dentista tem que ser recomendado à Associação Mundial de Odontologia a cada 6 meses. E nesse a cada 6 meses, o profissional dentista vai indicar para fazer essa limpeza mais eficaz. Eu geralmente indico para quase todos os meus pacientes, tá? E aquele paciente que precisa mais do que o outro, eu preciso ser honesto com a pessoa. Você está com mau hálito, você precisa melhorar essa situação. Se eu não for, quem será, né? Então, normalmente, na avaliação semestral, isso é visto, tá? É passado pro paciente, sobre a língua também, tá? Bom, o paciente nota que tá com muita saburra lingual, né? Tá com muito amarelão, muito branco, assim. Eu recomendo já buscar um profissional para fazer essa limpeza e fazer as recomendações para limpar a língua também.
1: Tá certo, então. Doutor Leduan Zanella, odontólogo, nosso convidado de hoje, trazendo para a gente essas informações tão importantes de utilidade pública, dá para se dizer assim, bem importante mesmo. Te agradeço e fica o espaço aberto, caso tenha mais alguma orientação, mais algo que queira deixar aqui para a nossa audiência.
2: Isso aí, muito obrigado, valeu.
1: Um abraço.
2: Abraço.
1: Agora, 1h19, já a Kátia Valente com a previsão do tempo.
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10: 12

1h27, 12 graus, gente, é o programa No Ponto, trazendo muita informação para você. E agora com informações relacionadas às tendências do tempo aqui para nós.

0: mais isolada, mas podemos ter. As mínimas podem oscilar entre 4 e 6 graus. À tarde, as máximas não devem passar dos 16 graus em média aqui na nossa região. E na quarta-feira, seguimos também com o tempo firme predominando. Aliás, o restante da semana será de tempo firme. Os prognósticos indicam que as chuvas devem retornar aqui para a região apenas no final de semana. E com relação às temperaturas também, essas devem entrar em gradativa elevação. Com a previsão do tempo, Kátia Valente.
1: Valeu, Kátia, brigadão, tá? Pelas tuas informações e pela tua participação aqui no programa. Agora, 1h28, 12 graus, Casa do Colono, comércio e representações de máquinas e implementos.

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3: 12 graus.
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Já, já, o nosso assunto aqui no programa será o esporte.

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0: De volta aqui para o programa, o Eduardo Serri. A gente tem informações esportivas e tem boas informações hoje, né, Dudu? Bem-vindo, boa tarde.
4: Oi, Ana, boa tarde para ti, para os nossos ouvintes. Verdade, é novidade, muito legal, muito boa. Amaral sempre fazendo história quando a gente fala de esporte, né? E no último final de semana, ali no dia 11, a gente fez história também no fisiculturismo. A nossa atleta aqui de Amaral, a Janice Batista, representou e conquistou resultados bons lá no SC Fitness do Eduardo Correia Classic, lá em Santa Catarina. Ela conquistou o primeiro lugar em uma categoria e o top 5 em outra categoria. Ela está aqui hoje pela primeira vez no nosso estúdio para falar sobre isso. Janice, bem-vinda, parabéns pela tua colocação. Prazer falar contigo.
5: Então, boa tarde a todos
0: boa
5: os
0: tarde.
5: Ouvintes, né?
0: Bem-vinda.
5: É um prazer.

0: prazer estar aqui, ainda mais falando de fisiculturismo, que é um esporte novo, e ter subido lá pela primeira vez em outro estado, fora da minha zona de conforto, e ter trazido um troféu nas duas divisões que eu subi, para mim foi algo que representa muito. Quero poder trazer esse esporte, né? Então eu já trabalho com a musculação, sou treinadora, e unir a musculação ao fisiculturismo para mim foi algo incrível e agradeço aqui essa oportunidade de estar aqui falando do fisiculturismo aqui com vocês.
1: E vai ser a primeira de muitas, porque a Janice vai competir também em outros momentos, né? Mas vamos começar então falando sobre essa primeira competição, Janice. Como é que funcionou lá? E aproveitar para explicar também, né? Um esporte, como tu falou, relativamente novo. Tem muita gente que conhece, mas muita gente que ainda não conhece, né? Então explicar não só como foi esta competição, mas como funcionam as competições de fisiculturismo em geral.
0: Certo. Então, o fisiculturismo ele surge da alta performance da musculação, né? Ele é um esporte de alto rendimento, como futebol, como futsal, qualquer outro, só que voltado ao físico, né? Então, assim, como é um esporte novo, a galera ainda tem talvez um certo preconceito, achar que é só um concurso de beleza, mas não. Ali tu mostra tudo o que tu fez durante muito tempo dentro da musculação, né? Então, é um alto rendimento, tanto na parte nutricional quanto na parte de atividades físicas, né? Então a gente leva o nosso corpo e também a nossa mente a níveis extremos, né? Então o fisiculturismo ele exige uma preparação física muito grande, tanto no quesito alimentar e quesito de rendimento. E a base do fisiculturismo seria isso, né? Então a minha primeira competição ali, eu comecei então há 10 meses, se eu for somar tudo, né, que a gente passa por uma fase de ganho de massa muscular, a gente vai construir fibras, fibras também a gente não constrói do dia para noite, então vai alguns meses ali, e a gente se adapta ali na questão da tua categoria. Hoje a minha categoria é Wellness, onde ela pede mais foco em membros inferiores, né, mas um condicionamento físico geral. Então depois de um tempo ali a gente ficou uns meses em off-season, que é aquela fase que a gente chama de fora de temporada, que é o físico que você não é esteticamente bonito, aquele físico um pouquinho mais retido, por níveis de carboidrato mais alto, né? Então, mas a gente tem que passar por essa fase para chegar na fase ali do cutting, que é a preparação final, né? Que eu acabei ficando ali uns 3 meses em preparação. Então, também tive algumas. Como foi minha primeira vez, tive algumas turbulências ali, né? Então, também passei por um quesito ali também de compulsão alimentar, faltando 2 semanas para o campeonato, porque a gente entra numa restrição severa. Então, off-season ali de 3 mil calorias para um déficit de 1.000 calorias. Então, o corpo, eu falo que o fisiculturismo ele é muito mais mental do que qualquer outra coisa, né? Então, eu tive esse caso, fiquei 1 semana sem poder treinar. No momento, eu achei que tudo estava perdido, né? Que eu não poderia estrear agora em julho. Mas, enfim, tem o meu coach também, que ele dá toda a assessoria ali para mim. E a gente conseguiu, a gente subiu e a gente trouxe as colocações, né?
1: Muito legal. Eu preciso dizer que eu fiquei apreensivo também, né? Acho que nós aqui na redação ficamos pensando. Eu fiquei meio acompanhando os stories da Janice, assim, pensando: será que vai? Será que vai? E estamos muito felizes que tu
0: É
1: conseguiu.
0: verdade.
1: Quero que tu fale um pouquinho, então, sobre o wellness também, Janice, que tu falou que é a tua categoria, né? Explica um pouquinho que foca nos membros inferiores, isso.
0: Isso é.
1: Fala um pouquinho sobre a categoria.
0: A gente tem várias categorias femininas dentro do fisiculturismo, né? Sendo ela fit model, biquíni, wellness, woman's physique, figure, né? Cada uma dentro do seu requisito, né? Hoje a biquíni e a wellness são categorias mais puxadas por fitness, onde é uma categoria que valoriza a parte feminina da mulher, né? Que tem que ser preservada dentro do fisiculturismo, mas que também exige condicionamento físico. A wellness, ela é uma categoria um pouco maior de mulheres, bem maiores comparado a biquíni, que é um físico mais magro, mais slim, digamos, né? E a Wellness, ela vem com essa proposta de da gente mostrar muito bem membros inferiores, cortes de posterior de coxa, a gota do glúteo, quadríceps bem marcado, né? Mas tudo trazendo harmonia, né? O superior é algo mais condicionado, mas não é o foco da categoria, né? Então, os quesitos avaliados são esses ali, né? Então, a parte inferior dentro da categoria Wellness, né? Um pouquinho maior, quando a gente compara a categoria biquíni, que é o mais slim, de cima a baixo, mas a Wellness, ela é aquela, digamos, um pouquinho mais cavalona, né? Quando a gente fala num quesito de físico assim.
1: Janice, só aproveitando aqui, então tu foi primeiro lugar na Wellness Júnior.
0: Isso.
1: E top 5 de estreantes. O que que seria essa Júnior?
0: É, então, a Júnior é uma categoria até 23 anos. Então, todo mundo que tem até essa idade sobe na Júnior, né? E a categoria estreantes, ela é uma categoria livre, tanto de idade, quanto de altura, quanto de físico, tanto que na estreantes, ela só, o requisito é de atletas que nunca competiram. Mas também acaba que não é uma regra, o que eu acho um pouquinho injusto no fisiculturismo. Porque é estreantes, mas se você pagar a inscrição, você vai lá, ah, eu já competi uma, duas, três vezes, se eu paguei, eu posso subir na estreantes para garantir um troféu, digamos, uhum, né? O que se torna algo um pouquinho injusto dentro das federações ali, né? No, na minha opinião. Mas, enfim, não tem restrição. A Wellness estreantes é só mulheres que nunca competiram por regra, né? Mas sem categoria de idade. Tanto que dentro ali do confronto, eu era a mais nova, né? Tanto em tempo de preparação, quanto em competição, né? Então, eu fui na estreantes como estreantes mesmo, né?
2: E como que foi a tua preparação para todo esse momento? O que que você pode contar também do teu dia a dia, da tua rotina, de como que você se prepara?
0: É, então, hoje eu já vivo esse lifestyle da musculação por estar na área da educação física, por ser treinadora, né? Mas para mim, eu sempre gostei muito e sempre levei muito a sério. Então, eu sempre me entreguei de cabeça que quando eu escolhi me preparar para o fisiculturismo, né? Eu já sabia que eu ainda tenho, né, uma grande estrada aí pela frente, porque o fisiculturismo, ele é detalhes no físico, né? Então, às vezes, é questão de um ponto, a questão de um detalhezinho que você pode perder um pódio ou ganhar ele, né? Então, é muito detalhe. Eu vivo, então, em volta de treinos, de cardio, de alimentação, e o fisiculturismo é isso. Hoje, eu consigo ter uma conexão maior já pela minha área da educação física, da musculação, já trabalhar com isso, né? Então, eu sou famoso, eu literalmente, eu vivo tudo aquilo que eu prego, sabe? Então, assim, é toda hora em volta de treinos de alta intensidade, né? Então, a galera às vezes vem na academia, me questiona sobre cargas, como é que treina tão pesado e tudo mais. E tanto que a galera me conhece mais por esse treinamento de força. Tanto que, às vezes, as meninas, elas vêm até mim querendo ser minhas alunas pelo fato de elas quererem um pouquinho dessa experiência de como é que é levar o corpo a um nível diferente, sabe? Então, a preparação do fisiculturismo, ela envolve muita dedicação, tanto nos treinos. Tu tem que dar o teu melhor, até no teu pior dia, sabe? Então, é algo muito mental, a alimentação também. Enquanto, às vezes, muitos, ah, vamos fazer uma janta, uma refeição livre, alguma coisa, tu tem que abdicar disso, porque qualquer deslize que tu vai tendo, o fisiculturismo, ele vai somando pontos ali, né, na tua caminhada. Então, tudo que tu fizer além que foge dessa linha de preparação, é como se você estivesse dando um passo atrás e deixando alguém passar na sua frente, né? Então, ele é um que exige muito, às vezes tu tem que abdicar de estar em certos lugares, em certos ambientes, principalmente que envolvam comida, né? Então, para minha primeira competição foi algo bem tenso, porque sempre tive muito problema com doces, né? Então, abrir mão daquilo ali, para mim, foi algo, assim, mentalmente bem difícil, né? Então, acredito que a alimentação, ela é a parte mais complicada, porque você tem que regrar. Se você não regrar a alimentação, o seu físico não vem, o corte não aparece, e você não acaba tendo aquele físico digno de um palco de fisiculturismo, né?
1: Eu achei engraçado, Ana. Quem vai acompanhar na live do nosso Facebook vai ver que a mão da Janice ainda tá bronzeada.
0: Sim, ó. A gente passa também por esse processo esse bronzeamento, né? Um jato de bronzeamento ali para os cortes ficarem mais aparentes. Então a gente fica todas numa cor uniforme para os árbitros conseguirem ver ali os cortes, onde é que precisa mais, né? Principalmente quem tem a pele branca, os cortes ele vai amostrar menos, né? Então a gente passa por esse processo e aí agora tô bronzeada aqui, pegou as fitinhas ali do campeonato e tomei a duo essa semana.
1: Janice, tu falou um pouquinho então sobre quando tu decidiu, né, competir. Eu quero que tu fale um pouquinho justamente sobre isso, porque foi tua primeira competição. Tu falou aí de 10 meses de preparação, é quase um ano, né? Quando tu decidiu ir pra uma competição de fisiculturismo e seguir nesse caminho?
0: É, então, eu sempre treino em alto rendimento e como mulher aqui, principalmente da região, na cidade, todo mundo vem me falar, nossa, tu tem um potencial muito grande na musculação, né? Você se destaca quando você tá treinando, por que que você não usa isso a seu favor, né? Você já tem muita dedicação, por que que você só não direciona o que você tá fazendo? E aquilo me deu um estralar na mente, sabe? Realmente. E aí, enfim, depois de um tempo comecei a usar muito o Instagram, as redes sociais para postar, né, para tanto para divulgar meu trabalho quanto assim o meu treinamento, mostrar o que que era musculação, né? Então, hoje a musculação é uma paixão para mim e eu venho trazendo isso, né? Então, quando eu decidi, foi mais por uma coisa que eu já queria e foi me apresentado o fisiculturismo para eu valorizar todo esse meu esforço, né? Então, foi, acredito que surgiu mais dessa questão do que eu já tinha um alto rendimento e a gente queria direcionar, né? Ao longo do caminho foi aparecendo parcerias, tanto com essa questão, né? Hoje eu tenho lojas parceiras, né? Tenho a Loba Fit, que é minha parceira em moda fitness, né? Que ela vem acompanhando a trajetória desde quando eu decidi me preparar. Ela entrou comigo, né? Hoje eu represento a marca dela também. Então, foi surgindo também coaches, né, interessados no potencial do físico. Então, conforme eu ia postando, que ia fazendo certos exercícios com cargas que hoje não é normal para mulher, aquilo chamou atenção, fui tendo parcerias de outros profissionais, né, tanto de áreas da saúde quanto de áreas da beleza. E isso foi me proporcionando coisas. E, enfim, hoje eu quero levar o fisiculturismo. Eu competi pela primeira vez, eu sinto que é isso que eu quero levar. Eu quero trazer o fisiculturismo aqui para a cidade, com ênfase principalmente no público feminino, né? Eu sei que tem muitas mulheres que têm muito potencial e eu quero também poder estar ajudando elas, né? Somando experiência para talvez aí surgir mais atletas de fisiculturismo na categoria biquíni, na categoria wellness. Mais ou menos isso.
1: É mais uma modalidade, Ana, para o nosso catálogo de esportes aqui da
2: com
1: cidade,
2: certeza,
1: né?
2: Com muito certeza, com certeza, que já é imenso e a gente fica super feliz com isso, né?
1: E, Janice, só para finalizando aqui já, esse cenário do fisiculturismo aumentou muito, muito, muito ultimamente com as redes sociais, né? E lá, na competição, tu encontrou uma galera muito legal, como, por exemplo, o Ramon Dino, que é o Mr. Olímpia, né? É o maior fisiculturista do Brasil. Como é que foi a experiência? Dividir o palco e conhecer essas pessoas lá, a atmosfera do fisiculturismo mesmo? Tua primeira competição, né? Então, já interagi com essa galera isso. Nível ouro, assim.
0: É, até teve alguns questionamentos. Ah, por que a tua estreia não acontece aqui no Rio Grande do Sul? Então, quando eu decidi competir em Santa Catarina, foi porque eu sabia que eu ia encontrar referências lá em Santa Catarina, que hoje Balneário Camboriú ali é o centro do Polo Fitness, né? Tirando ali a região de São Paulo. Então, ali já tinha várias presenças confirmadas, né? Então, um deles era o Ramon Dino, que tá no Mr. Olímpia, que é um dos maiores campeonatos do mundo de fisiculturismo, né? Então, ele esteve presente no evento, consegui trocar uma ideia com ele, consegui tirar algumas fotos ali também. Super humilde, toda a trajetória dele, né? E saber que hoje ele é um dos melhores do mundo e eu pude ter essa experiência de estar lá, né? Também subi em Santa Catarina na NPC, que hoje tu consegue subir em duas modalidades ali, digamos, né? Temos a Federação NPC, que é uma federação de nível mais alto, e o padrão IFBB, que ele é um nível mais literalmente estreantes. Mas quando eu quis sair aqui do meu estado, quando eu quis ir na NPC, era literalmente para ver como que tá meu físico, porque eu quero ser uma referência também na categoria wellness. Então eu tenho que estar entre os melhores, né? Então é do lado dos melhores que a gente vai ficando melhor ainda, né? Então tá lá, foi incrível. Eduardo Correia também, que ele é um atleta de fisiculturismo da categoria ali, bodybuilder, então foi, que carrega o nome ali do evento, né, foi incrível, várias atletas também ali que competem há ano, que já, algumas ali que competiram junto comigo, já competiram em Las Vegas, já fizeram, então eu sabia que eu ia estar em alto nível, mas era pra literalmente eu ter uma base de como que o meu físico tá, pra aonde que eu quero chegar, né, com fisiculturismo, tá sempre melhorando ali.
2: A gente deixa também um abraço, né, Eduardo, para todos que estão nos acompanhando na live no Facebook, além de quem está nos acompanhando também aqui na frequência da tua Rádio Alvorada. Thaís Cristine Cita disse que você arrasou, que foi uma honra te assistir pessoalmente. Bom, você falou de competições e a gente quer saber, Janice, e agora, e daqui para frente, o que você já tem previsto também?
0: Então, já temos lá no próprio evento, eu tive alguns olheiros, né, alguns profissionais que viram a capacidade do meu físico, né? Pelo tempo de preparação, então eu competi ao lado do atleta, que era a mulher do Ramon Dino, então, que é, enfim, referência, ela já estava se preparando, ela até deu uma entrevista que ela estava se preparando há 2 anos, com essa preparação mais severa. E a minha preparação final começou há 3 meses atrás. Então, eu comentei isso também no campeonato, né? Comentei tudo que eu tinha passado. E mesmo assim, foi um físico que ele chamou atenção por ser um físico novo, né? E eu estar ali, eu já ter ido para competir com as melhores, né? Então, ali a NPC de Santa Catarina é considerado um dos campeonatos mais de alto nível que tem. E eu quis me arriscar nesse já de estreia para literalmente a gente ver onde a gente vai. E eu pretendo seguir com fisiculturismo. A gente já tem uma segunda data antes de fechar 2026. Em breve vou estar divulgando aí no meu Instagram. Mas vamos trazer mais uma versão do físico. Agora a gente vai dar uma limpada na alimentação, né? Trazer um pouquinho mais da parte humana também, comer alguns docinhos ali. Mas a gente já retorna, então, semana que vem de volta pras atividades, né? Então, a princípio, antes de encerrar 2026, teremos mais uma data ainda lá em Santa Catarina, agora num campeonato sul-brasileiro, então, que é uma data prevista aí em novembro.
1: Muito legal. Só para finalizar, então, Janice, mostra o teu prêmio e as tuas medalhas pro pessoal que nos assiste aqui nesta câmera.
0: Então, esse aqui foi o meu troféu, a minha guerreira, né? Foi o top 1 na categoria até 23 anos. Então, esse troféu, ele representa para mim mais do que só o troféu, foi saber que eu era uma das mais novas lá, da categoria Wellness, e eu consegui subir naquele palco. Então, tá lá pra mim já era uma vitória muito grande, e trazer esse prêmio aqui também foi algo incrível, né? Tive então essa aqui nessa medalha de top 5 na categoria estreantes, onde eu ainda consegui trazer ela mesmo, estando ao lado de mulheres incríveis como Viti Viana, né? Que era a mulher do Ramon, que tava com físico incrível, né? Então, trouxemos o top 5 ali da categoria. E aqui também por participar dos dois, né? Uma segunda medalha aí do campeonato.
1: Que legal.
2: Muito bom, muito
1: legal.
2: Bom.
1: A gente, Janice,
2: fica muito feliz.
1: Mil vezes parabéns aqui. Todo mundo aqui da rádio com certeza ficou muito feliz. Te desejo os parabéns. E boa sorte nessa tua jornada. A gente vai ficar acompanhando aqui, torcendo e anunciando e divulgando
0: Perfeito.
1: Sempre.
0: Perfeito. Muito obrigada, né? Agradecer a oportunidade mais uma vez de poder trazer o fisiculturismo aqui para a cidade de Marau. E eu acredito que tem muito a crescer. Até na academia eu vejo pessoas que gostam, que se entregam, né? E talvez isso aí seja mais uma porta para alguém se achar aí no fisiculturismo também, né?
2: Um abraço para você. Tudo de bom e conta conosco, tá?
0: Então tá, até a próxima.
2: Até a próxima.
0: Muito obrigada.
2: Abraço, Dudu. Até a próxima para você também.
1: Obrigadão, Ana. Abração para ti, para quem nos escuta. Até mais.
2: A gente fecha, então, com o esporte, o programa No Ponto de hoje, servindo notícia e informação. Já tem as notícias da hora, a atualização dos destaques nacionais e internacionais. E depois o Cassiano Tomasi apresenta para a gente o programa Em Alta. Até mais, um abraço carinhoso, paz e bem.
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7: 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Uma mulher foi resgatada pela Brigada Militar após ser mantida sob ameaça de faca dentro de uma residência na tarde da última sexta em Torres, no litoral norte. O companheiro dela, de 41 anos, foi preso em flagrante por lesão corporal no contexto da Lei Maria da Penha. A ocorrência foi registrada por volta das 3h10 no bairro São Jorge, após a Brigada Militar receber informações de que a vítima estaria sendo mantida sob controle do suspeito. Ao chegarem ao endereço, os policiais visualizaram, através da porta de vidro da residência, o homem com uma faca encostada no pescoço da mulher. Diante do risco iminente à integridade física da vítima, as equipes arrombaram a porta para ingressar no imóvel e realizar o resgate. O ministro do Supremo Tribunal Federal, Flávio Dino, determinou o bloqueio de bens do presidente nacional do PL, Valdemar Costa Neto, e do ex-presidente da Câmara, Eduardo Cunha, apesar de a Procuradoria-Geral da República ter se manifestado contra a adoção das medidas. As duas decisões ocorreram no âmbito de investigações sobre desvio de emendas parlamentares. Nos dois casos, a PGR se manifestou contra a aplicação imediata de medidas de busca e apreensão, quebra de sigilo ou indisponibilidade de ativos solicitadas pela Polícia Federal, defendendo a continuidade das investigações e o rastreamento dos recursos públicos sob suspeita. 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

0: O presidente Luiz Inácio Lula da Silva afirmou nesta segunda-feira que o presidente Donald Trump vai praticar pirataria caso os Estados Unidos tomem o controle do Estreito de Hormuz e passem a cobrar 20% da taxa sobre cargas transportadas por embarcações que passam pelo local. A fala do petista é uma reação a declarações feitas pelo norte-americano mais cedo nesta segunda, quando Trump comentou sobre a volta dos conflitos com o Irã. Em entrevista à emissora americana Fox News, Trump disse que os Estados Unidos serão os guardiões do Estreito e que deveriam ser reembolsados caso liberem a via marítima. E na Truth Social, rede do presidente estadunidense, ele falou sobre a taxa que pretende instituir. 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
2: Boa tarde, meu amigo, minha amiga. Segundou, hein? Segunda-feira, 13 de julho de 2026. 14:07 ou 12:07, 12 graus de temperatura. Sol aparecendo entre nuvens. Boa segunda-feira, boa semana. Estamos no inverno, hein? Anualidade, paz e bem pra você. Muito obrigado pela tua audiência, companhia e sintonia. Tem previsão aí de 28 graus agora pra semana, né? Vamos ver se vai se concretizar. É o verão de julho. Anualidade, uma vez tinha o veranico de maio. Agora é o verão de julho. Não se entende mais, né? Mas vamos indo. 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Ó, musicão chegando aqui, Almir Sater tocando em frente. Depois o cantor das multidões, Amado Batista, a chance, o Pala Velho, a Castelhana. Boa tarde, paz e bem. Iniciou o desfile do melhor da música sertaneja de bandas e gaúchas. É o Em Alta na tua Rádio Alvorada.

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1: 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Kátia Valente, como é que fica o tempo nas próximas horas?
2: Olá, pessoal. Semana começa sob a influência de uma nova massa de ar de origem polar. Os ventos voltaram a soprar do quadrante sul, então estão trazendo, empurrando esse ar mais seco e também mais frio. Com isso, ao longo do dia de hoje, vamos ter um dia com a presença do sol e apenas com variação de nebulosidade. Faz frio, as máximas previstas para a tarde de hoje oscilam entre 12 e 14 graus. Amanhã, terça-feira, o dia começa frio também. Há condições até de algumas geadas, de forma mais isolada, mas podemos ter. As mínimas podem oscilar entre 4 e 6 graus. À tarde, as máximas não devem passar dos 16 graus em média aqui na nossa região. E na quarta-feira, seguimos também com o tempo firme predominando. Aliás, o restante da semana será de tempo firme. Os prognósticos indicam que as chuvas devem retornar aqui para a região apenas no final de semana. E com relação às temperaturas também, essas devem entrar em gradativa elevação. Com a previsão do tempo, Kátia Valente.

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5: 2 horas e 37 minutos.
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5: 2:55.
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Vamos lá então? Vamos lá, vem aí as notícias da hora. Já já eu mesmo volto para mais uma hora de Em Alta. Não saia daí. Paz e bem!

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4: 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A Polícia Civil investiga como homicídio a morte da professora Glória Verkalsin, de 43 anos, encontrada sem vida, durante um incêndio na própria residência na noite de domingo em Constantina, no norte do estado. O caso ocorreu por volta das 19h20 no bairro Floresta. De acordo com o delegado Cristiano De Boni, responsável pela investigação, a vítima morava sozinha e ninguém mais ficou ferido. A autoridade policial confirmou que o caso é tratado como homicídio, mas afirmou que, neste momento, não serão divulgadas informações sobre a autoria ou as circunstâncias do crime. Conforme o Corpo de Bombeiros Militar do Rio Grande do Sul, quando as guarnições chegaram ao local, as chamas já haviam sido controladas por populares e apenas foi realizado o trabalho de rescaldo. O pessimismo entre os empresários da indústria é o maior desde junho de 2020, durante a pandemia da Covid-19, segundo o Índice de Confiança do Empresário Industrial, o ICI, divulgado nesta segunda-feira pela Confederação Nacional da Indústria. O índice caiu 2,3 pontos em julho, passando de 46,7 pontos para 44,4 pontos, menor patamar do indicador em 5 anos. Com resultado negativo, o ICI chegou a 19 meses consecutivos abaixo da linha de 50 pontos, refletindo pessimismo contínuo entre os empresários da indústria. A sequência negativa começou em janeiro do ano passado e é a segunda pior da série histórica. Quem cultiva gratidão é capaz de realizar sonhos que parecem inalcançáveis. 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O árbitro Ivan Barton, que foi escolhido pela FIFA para apitar a semifinal da Copa do Mundo entre Espanha e França, será disputada na terça-feira em Arlington, no Texas. Barton já trabalhou em outros 3 jogos do torneio, o último deles, o duelo de oitavas de final entre Colômbia e Suíça, que terminou com a classificação da equipe europeia nos pênaltis. No entanto, sua atuação de maior destaque foi durante Turquia e Paraguai, na fase de grupos, em que mostrou o cartão vermelho para o atacante paraguaio Miguel Almirón por ter coberto.

0: aberto a boca enquanto discutia com o adversário, aplicando pela primeira vez a Lei Vini Júnior, adotada para coibir ofensas discriminatórias em campo. 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
9: Francisco de Assis, uma semente de vida eterna.
10: Irmã Morte, louvado sejas, meu Senhor, por nossa irmã a morte corporal, da qual homem algum pode escapar. Ai dos que morrerem em pecado mortal, felizes os que ela achar conformes a tua santíssima vontade, porque a morte segunda não lhes fará mal. Antes a morte era nossa inimiga, mas depois de Cristo ter vencido ela em sua ressurreição, a morte é nossa irmã. Não há o que temer quem deposita sua confiança em Deus. Não há o que temer diante do desejo último de nos reencontrarmos como Pai. Louvado sejas, meu Senhor, pela irmã Morte. Seja um franciscano, seja uma franciscana, paz e bem.
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13: Vamos entrando então na segunda hora do Em Alta, agora 3:08, 12 graus de temperatura, 13 de julho de 2026. Paz e bem, obrigado pela tua audiência, companhia e sintonia. 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Ó, o musicão chegando, Fernando e Sorocaba, depois tem Sétimo Sentido, tem João Paulo e Daniel e tem Leandrinho e Banda. Boa tarde, paz e bem!

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1: 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A temperatura marcando 12 graus aqui pelo município do Marau, que a partir de hoje chega em nome da Xlândia. 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

0: Ô, musicão Evidências, com ele, hein? Roberto Carlos, meu amigo, minha amiga, no meio do Brasil, aqui na tua rádio Alvorada, já já tem mais. 19, faltando para as 4, 12 graus de temperatura. 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Vamos lá então, tem mais Made in Brasil chegando por aqui, vou botar para cantar Grupo Carisma, Eu Duvido.
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1: Vamos lá então, Vini Gaieschi chegando com as informações do esporte.
14: Alô, você que se liga na programação da tua Rádio Alvorada. Uma excelente segunda-feira, um bom início de semana para você. Mas é uma partida novamente sem brilho da seleção argentina, novamente tendo que ir a prorrogação. A Argentina chegou nessa semifinal meio aos trancos e barrancos, a gente pode dizer assim, um caminho que parecia bastante fácil, mas não foi tão fácil assim. Cabo Verde deu muito trabalho para a Argentina, Egito também e Suíça também. mas a gente tem que dar um mérito à seleção argentina, porque chegou essa semifinal, porque tem qualidade também. E se o caminho foi, digamos assim, facilitado, como andam dizendo, a culpa é muito de Colômbia, que caiu para a Suíça, e também de Portugal, que não conseguiu avançar em primeiro no seu grupo para cair do lado da Argentina, e também o Uruguai, que era para ser o adversário lógico da 16avos contra a Argentina e nem conseguiu passar de fase. Então os confrontos das semifinais, Espanha e França e Argentina e Inglaterra. Sobre esse primeiro jogo, Espanha e França se enfrentam antes, na terça-feira. Os últimos 10 jogos entre as seleções, os espanhóis venceram 7 partidas, incluindo os dois últimos semifinais da Nations League e a Euro em 2024. A seleção da Espanha é o grande calcanhar de Aquiles dessa seleção francesa, joga completamente diferente dos Le Bleus, então vai ser um jogo bastante interessante. O toque de bola, o tic-tac da seleção espanhola contra o ataque total, ataque muito rápido e objetivo da seleção francesa. Inclusive, o jogo mais recente entre eles foi a semi da Nations League, jogo de 9 gols. Foi um 5-4 para a seleção da Espanha. O Yamal marcou 2 vezes, Nico Williams, Merino e Pedro fizeram os outros, e pro lado da França, Mbappé, Cherki, Colomouani marcaram para a França, que ainda fez um gol contra, com Dani Vivian fazendo esse 5-4. Então a gente pode esperar um jogo bastante movimentado e maluco. Ainda os confrontos, um na Copa de 62, melhor para os ingleses lá na Copa do Chile, e depois em 66, que foi o ano que os ingleses venceram a Copa do Mundo, melhor para a Inglaterra também, 1-0. Para a Inglaterra, porque acho um time melhor no conjunto, porque a Argentina chega muito na individualidade do Messi e muito na vontade. Se a Inglaterra entrar meio mole no jogo, digamos assim, a seleção da Argentina pode ter uma vantagem, até por ser mais experiente nessa questão de decisão de semifinal de Copa do Mundo. Então vai ser um jogo bastante interessante. Acredito que são duas semifinais muito iguais, e qualquer dos 4 times que forem a finais, seja Espanha ou França, ou Inglaterra e Argentina, a gente com certeza vai ter uma grande final no próximo domingo.
1: Tá aí, obrigado Vini Gajewski, até amanhã!
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1: Fechei então com chave de ouro, faltando 5 para as 4, 12 graus de temperatura, paz e bem. 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Já volto com o Tepro Chega. Faz bem.
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5: Quatro horas. 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Os municípios de Glorim e Canoas, na região metropolitana, seguem atuando para restabelecer a normalidade nesta segunda-feira, depois de contabilizar uma série de estragos em razão do temporal seguido de granizo que atingiu as cidades na madrugada do último sábado. Coordenador da Defesa Civil de Glorim, João Batista Nunes, informou que servidores da Secretaria de Obras estão acompanhando e auxiliando o trabalho das equipes da concessionária de energia elétrica, que fazem a remoção de galhos e vegetais que, porventura, ainda estejam sobre a rede de energia. Canoas registrou ao menos 13 ocorrências de estragos causados pela chuva forte, ventania e queda de granizo. Entre elas, o colapso da estrutura de uma residência no bairro Fátima, que já passou por avaliação técnica de engenharia e já está recebendo reparos necessários. O ministro Alexandre de Moraes do Supremo Tribunal Federal suspendeu por 90 dias as visitas do senador e pré-candidato à presidência da República, Flávio Bolsonaro, ao pai Jair Bolsonaro. A decisão vem após o senador tornar pública uma carta redigida pelo ex-presidente, na qual empodera o filho como porta-voz na disputa eleitoral deste ano. Na decisão, Moraes deu prazo de 48 horas para a defesa de Jair Bolsonaro se manifestar sobre a publicação da carta. Segundo o ministro, o ex-presidente está proibido de usar as redes sociais, inclusive por meio de terceiros. Não coloque limites em seus sonhos, coloque fé. 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Uma juíza federal dos Estados Unidos anulou nesta segunda-feira o acordo entre o presidente Donald Trump e a Receita Federal dos Estados Unidos, que concedia a ele e suas empresas amplas proteções fiscais. Pelo acordo firmado em maio, a Receita seria obrigada a pedir desculpas a Trump e ficaria proibido de prosseguir com auditorias e possíveis cobranças de impostos ligadas a investigações já abertas contra o presidente, familiares e empresas dele. A juíza distrital dos Estados Unidos em Miami, Kathleen Williams, acusou Trump de manipular o sistema judiciário ao processar uma agência federal sob seu próprio controle, contornando a exigência de que as partes em um processo tenham interesses conflitantes e preparando o terreno para um acordo. 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
5: Próxima edição, às 5 horas.
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1: Participação de luto. A funerária marauense, juntamente com a mãe Regina Tramontina Donzelli, comunica o falecimento de Valdemar Donzelli, mais conhecido por Pilo, ocorrido hoje aos 60 anos. O corpo será velado na comunidade do Cachoeirão. O velório vai ter início em horário a ser divulgado. A celebração de despedida será amanhã às 14 horas e logo após o sepultamento no cemitério da mesma localidade. Comunicamos o falecimento de Valdemar Donzelli, ocorrido hoje aos 60 anos, mais conhecido por Pilô.
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2: Vamos embora então, buenas tardes, gauchada de Marau e região. 4 e 6, 12 graus de temperatura, 13 de julho de 2026. A partir daqui, vamos lá. É o programa Até Aproxega que entra no ar para 60 municípios da abrangência da tua rádio Alvorada. 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Não precisa mais trazer a ceifa para o Marau. 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Vamos indo então, ó, musicão chegando por aqui. Livramento e Rivera com Joca Martins e Che Barbaridade.

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0: É, aqui no Tapro Chega, onde canta o Teixeirinha, canta também o Gildo de Freitas. Que jeito tem a Mariana? 4:19, 12 graus de temperatura, tempo nublando.
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0: Ô, Gildo de Freitas, cantando Que Jeito Tem a Mariana, 4h21, a informação da hora certa, em nome da Clínica Cid Odontologia. 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Informando a hora certa, 4h22. 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Participação de luto. A funerária marauense, juntamente com a esposa Isabel, filhos Lucas, Henrique, a nora Renata, neto Augusto e demais familiares, comunicam o falecimento de Valdemar Donzelli, mais conhecido por Pilo, ocorrido hoje aos 60 anos. O corpo será velado na comunidade do Cachoeirão, Marau. O velório terá início em horário a ser divulgado, e a celebração de despedida será amanhã, às 14 horas, e logo após, sepultamento no cemitério da mesma comunidade. Comunicamos o falecimento de Valdemar Donzelli, mais conhecido por Pilo, ocorrido hoje aos 60 anos. 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
0: Vamos voltar para cantar, João Luiz Correa, Rio Grande do Sul. Boa tarde, paz e bem.

Ô, musicão, João Luiz Correa, Rio Grande do Sul, 4:30 da tarde, 12 graus de temperatura, atenção, produtor. 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Os Monarcas chegando para cantar o vento. 28 faltando para 5, 12 graus de temperatura e o tempo nublando.

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1: Vamos dando sequência aqui agora, 18, apenas 18, faltando para 5, 12 graus de temperatura. Os mirins chegando para cantar o tranco da Morena Rosa. Te aproxega, tchê!

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1: Aí, pra não esquecer, né? Alô, dona Rosinha, obrigado pela audiência, companhia e sintonia. Botei pra cantar o Porca Véia, A Luz do Meu Rancho.

É musicão aí, o Porca Véia, Luz do Meu Rancho. 11 faltando para 5, 12 graus de temperatura, sol aparecendo entre nuvens aqui pelo município do Marau, nesse finalzinho de tarde de 13 de julho de 2026. Faz bem para você, muito obrigado pela tua audiência, companhia e sintonia. 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Deixa eu mandar um abraço todo especial aqui pro pessoal que está nos acompanhando, né? Pessoal que está andando aí pelas ruas da cidade, indo, voltando. Abrangência de 60 municípios da tua rádio Alvorada. Grande abraço aí, muito obrigado pela audiência, companhia e sintonia. Sempre digo, né? Paz e bem, sempre vai e volta com Deus e acompanhando a nossa programação. Vamos atualizando aqui o site da tua rádio Alvorada. Vamos ver aqui as informações, né? O pessoal vai trazendo informações novas e nós vamos atualizando aqui. Marau terá novos contentores e horários para a coleta de lixo. Colisão grave na BR-285 envolvendo 3 veículos deixa 4 pessoas feridas. Saveiro é encontrada carbonizada em Soledade. Pode ter relação com o homem desaparecido em Nova Alvorada. Programa Jovem do Agro aposta na sucessão rural e na formação de novas lideranças no campo. Venezuelanos estão entre as vítimas fatais na colisão na BR-285 em Lagoa Vermelha. Campanha Sua Nota Vale Prêmio já disponibiliza cautelas para troca em casca. Aqui é meu lugar, visita a família Miller de Ibirapuitã. Festa no Colônio Motorista será realizada no dia 25 de julho em Santo Antônio do Palma. Corpo de Bombeiros Voluntários de Marau realiza a visitação pública no sábado, né? Aconteceu aí a visitação no dia do Bombeiro Civil. Prefeitura de Marau realiza terceiro sorteio da Premia Marau Digital. Estas e outras notícias você encontra na íntegra no site da tua rádio Alvorada. Vamos embora então, fechei com chave de ouro, deixando para cantar os serranos a iguaria campeira. Vem aí a segunda hora do Tapro Chega, depois das notícias da hora. Não me saia daí por nada, hein? Faze bem!

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4: 5 horas. Notícias da hora. Vamos às informações da central de conteúdo da tua rádio.
5: Em Marau, destaque para o Fórum Internacional de Educação, 9ª edição, que será realizado entre os dias 20 e 22 de julho pela Secretaria Municipal de Educação. Com o tema Escola mais Família, laços que transformam a educação, o evento vai reunir profissionais da educação, pais e responsáveis para palestras, estudos e troca de experiências sobre o processo de ensino e aprendizagem. A programação será desenvolvida em diferentes espaços do município de Marau e as inscrições podem ser realizadas antecipadamente pela internet no site da Prefeitura. Da tua Rádio Alvorada de Marau, Ana Lúcia Jacomini.
6: Lagoa Vermelha tem um novo comandante da Brigada Militar. É o capitão PM Malone Rodrigues dos Santos, que também acumula a função de comandante da companhia em Sananduva, conforme nova estratégia da corporação para organizar o trabalho regional. Ele assume o posto após a transferência do capitão Robson Gasparini para a Vacaria, com experiências anterior na região da fronteira, em Uruguaiana e também na Grande Porto Alegre, onde atuou em diferentes batalhões. O novo comandante afirma que Lagoa Vermelha é uma cidade segura, mas reconhece como desafio comum a questão do efetivo, que está abaixo do ideal, exigindo soluções criativas para manter a ordem. Para ampliar a segurança, anunciou negociações com a administração municipal para expandir ainda mais o sistema de vídeo monitoramento. Da tua rádio Cacique de Lagoa Vermelha, Daniel Carvalho.
7: Em Soledade, a UTI adulto do Hospital Frei Clemente realizou 232 internações entre os meses de novembro de 2025 e junho de 2026. No período de 8 meses, o serviço recebeu pacientes provenientes de 41 municípios da região, consolidando-se como referência em atendimento intensivo. Além disto, o hospital informa que segue investindo na ampliação da estrutura, na incorporação de tecnologias e na capacitação permanente dos profissionais, com o objetivo de garantir um atendimento cada vez mais seguro, ágil e humanizado aos pacientes da região. Da tua Rádio Cristal de Soledade, Paulinho Paes.
8: Em Veranópolis estão definidas as 9 candidatas que disputarão os títulos de Imperatriz e Princesas da 12ª edição da Festa Nacional da Maçã e Feira Agroindustrial de Veranópolis, a FEMAÇÃ 2027. A caminhada rumo à escolha da nova corte começa no próximo sábado, dia 18, com o primeiro encontro preparatório das candidatas, marcado para as 14h na Associação Comercial, Cultural e Industrial de Veranópolis, a ACIV. A escolha das novas soberanas ocorre no dia 7 de novembro, quando a atual corte passa a coroa às sucessoras. Nos próximos meses, as candidatas devem participar de atividades de preparação envolvendo comunicação, oratória, postura, passarela, além de liderança e conhecimento sobre a história da FEMAÇÃ e do município. A 12ª edição da FEMAÇÃ ocorre entre os dias 9, 11 e 15 e 18 de abril de 2027. Da tua Rádio Veranense de Veranópolis, Alessandra Bernardi.

0: Os motoristas que trafegam por Flores da Cunha devem redobrar a atenção desde sexta-feira. As lombadas eletrônicas instaladas na rua Heitor Curra, na região central, e na rua Antônio Soldatelli, no bairro Nova Roma, passam a operar em caráter fiscalizatório. Com o fim do período de orientação aos condutores, os equipamentos começarão a registrar infrações por excesso de velocidade. Os motoristas flagrados acima dos limites permitidos estarão sujeitos à aplicação de multas, conforme prevê o Código de Trânsito Brasileiro. Da tua rádio São Francisco de Caxias do Sul, Alice Corrêa. 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
4: Participação de luto. 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
4: Participação de luto. 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
2: Vamos embora, gauchada. 5:10 da tarde, 12 graus de temperatura. Faz bem para você que ligou seu rádio agora. Seja muito bem-vindo à nossa programação. 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
4: 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Ó, bailanta do Tiburcio com os serranos para abrir o Tepro. Chega nesse dia 13 de julho de 2026, 5 e 13, 12 graus de temperatura, paz e bem.

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1: 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Kátia Valente, como é que fica o tempo nos próximos dias?
2: Olá, pessoal. Semana começa sob a influência de uma nova massa de ar de origem polar. Os ventos voltaram a soprar do quadrante sul, então estão trazendo, empurrando esse ar mais seco e também mais frio. Com isso, ao longo do dia de hoje, vamos ter um dia com a presença do sol e apenas com variação de nebulosidade. Faz frio. As máximas previstas para a tarde de hoje oscilam entre 12 e 14 graus. Amanhã, terça-feira, o dia começa frio também. Há condições até de algumas geadas, de forma mais isolada, mas podemos ter. As mínimas podem oscilar entre 4 e 6 graus. À tarde, as máximas não devem passar dos 16 graus em média aqui na nossa região. E na quarta-feira, seguimos também com o tempo firme predominando. Aliás, o restante da semana será de tempo firme. Os prognósticos indicam que as chuvas devem retornar aqui para a região apenas no final de semana. E com relação às temperaturas também, essas devem entrar em gradativa elevação. Com a previsão do tempo, Kátia Valente.
1: Tá aí, obrigado, Kátia. Agora tem intervalo comercial, depois tem mais música. 12 graus de temperatura nesse momento.
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1: Vamos dando sequência, 5h28, 12 graus de temperatura, Agropecuária Império do Campo comemorando 5 anos de história. 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Pro pessoal aí do Supermercado Imperial acompanhando a nossa programação, o Reponte, o carneador de tropa. Até a proxega, tchê! 5h30 da tarde, 11 graus, tá baixando a temperatura. 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

0: Ó, musicão aí, o grupo Reponte, carneador de tropa, 25 faltando para 6, 11 graus de temperatura, vem aí a hora do recado, no oferecimento da Avisui. 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

0: Ô, musicão, o Rio Grande me criou com tia barbaridade. 9 faltando para 6, 11 graus de temperatura, vai escurecendo lentamente aqui pelo município do Marau. 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Fui, deixei cantando João Luiz Correia, cultuando a tradição. Paz e bem, vem aí o programa Encontro Certo, teu dia em evidência. É depois do momento de oração com o padre Ezequiel Dalpoz. 11 graus de temperatura, 7 faltando para 6, 13 de julho de 2026. Fica por aqui, até a Proxega, agradecendo a tua audiência, companhia e sintonia, e desejando paz e bem. Já volto, hein? Não saia daí.
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5: Olá, meu amigo, olá, minha amiga ouvinte. Eu sou o Padre Ezequiel. Estamos iniciando mais uma semana, segunda-feira. Desejo a você muita paz, muita bênção para esta semana. É a oração das 18 horas do fim da tarde, de agradecimento. E o pensamento deste dia é o seguinte: humano é exatamente aquele que percebe a possibilidade de crescimento e humildemente reconhece que todos estão no mesmo caminho. Meditemos esta canção.

Rezemos juntos. O anjo do Senhor anunciou a Maria, e ela concebeu do Espírito Santo. Ave Maria, cheia de graça, o Senhor é convosco, bendita sois vós entre as mulheres, e bendito é o fruto do vosso ventre, Jesus. Santa Maria, Mãe de Deus, rogai por nós, pecadores, agora e na hora da nossa morte. Amém. Eis aqui a serva do Senhor, faça-se em mim segundo a vossa palavra. Ave Maria, cheia de graça, o Senhor é convosco, bendita sois vós entre as mulheres, e bendito é o fruto do vosso ventre, Jesus. Santa Maria, Mãe de Deus, rogai por nós, pecadores, agora e na hora de nossa morte. Amém. E o Verbo se fez carne e habitou entre nós. Ave Maria, cheia de graça, o Senhor é convosco, bendita sois vós entre as mulheres, e bendito é o fruto do vosso ventre, Jesus. Santa Maria, Mãe de Deus, rogai por nós, pecadores, agora e na hora de nossa morte. Amém. Rogai por nós, Santa Mãe de Deus, para que sejamos dignos das promessas de Cristo. Oremos. Derramai, ó Deus, a vossa graça em nossos corações, para que, conhecendo pela mensagem do anjo a encarnação do vosso Filho, cheguemos por sua paixão e cruz à glória da ressurreição. Por Cristo nosso Senhor. Amém. E agora sobre você, a bênção de Deus. O Senhor esteja convosco, Ele está no meio de nós. Por intercessão de Nossa Senhora, desça sobre você, sobre a tua casa, sobre a tua vida, sobre a

0: sua saúde, sobre o teu trabalho, a bênção de Deus. Em nome do Pai, do Filho e do Espírito Santo. Amém. Obrigado por estar conosco, um forte abraço para você e até amanhã.
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1: Boa noite, paz e bem. Já está no ar o Encontro Certo, teu dia em evidência. 13 de julho de 2026, 6:06 da tarde, 11 graus de temperatura. Produção central de conteúdo da tua Rádio Alvorada. Coordenação Ana Lúcia Jacomini. Gerência Mauro Matesco, direção Frei Renor Pegorar. 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Trazendo a primeira informação do Encontro Certo, sempre vem da área do tempo.
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1: 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Kátia Valente, como inicia a semana então?
2: Amanhã, terça-feira, o dia começa frio também. Há condições até de algumas geadas, de forma mais isolada, mas podemos ter. As mínimas podem oscilar entre 4 e 6 graus. À tarde, as máximas não devem passar dos 16 graus em média aqui na nossa região. E na quarta-feira, seguimos também com o tempo firme predominando. Aliás, o restante da semana será de tempo firme. Os prognósticos indicam que as chuvas devem retornar aqui para a região apenas no final de semana. E com relação às temperaturas também, essas devem entrar em gradativa elevação. Com a previsão do tempo, Kátia Valente.
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1: Já vamos saber com o Vitor Hugo Ultramar, em nome da Líder Equipamentos de Proteção, 17 anos em Marau. 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Vitor Hugo Ultramar, qual é o assunto para iniciar bem a semana?
3: Olha... Hoje é o dia do bombeiro voluntário. E eu, fã dos nossos aqui de Marau, que fazem muito mais do que se pensa como apagar incêndios, faço da opinião de hoje a minha homenagem a eles. Já comemoraram no sábado que passou que para eles é o dia das maiores atividades de qualificação do grupo, de atuação com o projeto dos bombeiros mirins, mas o dia mesmo é hoje. E nós de Marau especialmente, mas da região toda, também assistida pela equipe daqui, devemos este reconhecimento. Lembro lá do início, quando a comunidade teve a oportunidade de conhecer a atuação dos bombeiros voluntários de Nova Petrópolis, que na época eram precursores na formação voluntária nos municípios fora do tradicional, oferecido pelo Corpo de Bombeiros da Brigada Militar. Pois hoje, acredito, sejamos nós referência no Estado pela qualificação das instalações, dos equipamentos e especialmente pelo atendimento que prestam os nossos bombeiros voluntários. Como disse, muito além de apagar incêndios, seja no trânsito, urgências em todo tipo de adversidades. E já são 26 bombeiros, 19 voluntários, dispondo de 12 viaturas, 3 delas para combate a incêndios, e qualificadas. As demais para o tanto de serviços que prestam. E para valorizar esse trabalho todo, é só dar atenção quando eles apresentam aqui mesmo na emissora o relatório dos atendimentos que fizeram. Então, meus amigos, no Dia do Bombeiro Voluntário, nosso reconhecimento e cumprimento a todos eles, na pessoa do seu comandante, o Paulo Melo, e o Valdecir Girardi, Marau com certeza agradece. E eu fico por aqui, até amanhã, se Deus quiser.
1: Muito bem. Vitor Hugo Ultramari nos trazendo as informações. Até amanhã. Um grande abraço aí a todos os bombeiros, né? Bombeiro Civil. É hoje o dia, então. Parabéns aí. Em nome do comandante aí, do Paulo Melo e do Girardi também. A todos, né? Os que estão nesse ofício. Eu lembro como se fosse hoje, quando começou ali, né? Na antiga cantina. Pessoal com pouquíssimo equipamento. Voluntários mesmo, né? E deram continuidade a esse trabalho que hoje é tão importante aqui no município de Marau e na região também. Parabéns a todos os bombeiros e grande abraço então, Vitor Hugo Ultramari. Agora tem intervalo comercial, depois tem mais informação, porque por aqui a informação não para. 6:12, 10 graus de temperatura, tá baixando, e segundo a Cátia Valente, pode ter até geada amanhã, e aí no final de semana a previsão de chuva voltando. Tua. 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
5: 10 graus.
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1: Vamos chegando então com mais informação. Agora é hora do giro da unidade móvel. 6:16, 10 graus de temperatura.
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1: Ana Lúcia Jacomini conversando com o vice-prefeito Vilmo Zanquim e Lucas Bilhar sobre o programa Jovem no Agro. Vamos acompanhar.
3: Gostaria de saber, num primeiro momento, do Poder Público Municipal, objetivos de estar realizando esse trabalho junto com o jovem do meio rural.
4: O Ana, num primeiro momento, quando a prefeita, juntamente conosco lá, decidimos de que eu permaneceria na Secretaria da Agricultura e Pecuária, como vice-prefeito e também secretário, nós buscamos melhorar alguns aspectos do interior. E um deles, isso iniciado já ainda na gestão do ex-prefeito Iura, foi levar tecnologias, levar toda a questão de internet ao meio rural. E nós buscamos o quê? Fazer com que os jovens permanecessem no interior. Nós, juntamente com o Instituto Manager, nós já temos um projeto aqui, que era no ABB Comunidade, junto com a Secretaria de Educação, que é o Jovem Empreendedor. Inclusive, nós já vencemos duas vezes esse programa. E foi nos oferecido esse programa do Jovem do Agro. O que consiste esse programa? O Lucas depois vai especificar melhor, mas é justamente evitar o conflito de gerações, porque antigamente os mais antigos, os mais velhos, eles vinham num sistema de gestão da sua propriedade e os jovens vinham estudar. E aí, quando retornavam com ideias novas, com tecnologias, havia esse conflito de gerações. Então, os jovens diziam, bom, eu vou para a cidade, vou trabalhar na cidade, não vou tocar aqui. Fazendo com que isso não houvesse a sucessão rural. Não houvesse aí... Nós buscamos, tendo em mãos esses estudos que a gente tem acompanhado ao longo do tempo, buscar uma forma de que nós pudéssemos fazer essa sucessão rural. E o Jovem do Agro veio justamente neste sentido, de evitar o conflito de gerações, de ter um sistema de controle produtivo dentro da propriedade, com novas tecnologias, com novos produtos, justamente para que você saísse daquela... Ah, porque meu pai fazia assim, vamos dar sequência e tal. Então, foi justamente para isso que nós implementamos juntamente com a Secretaria de Educação nas escolas dos distritos de São Miguel e Via do Parto.
3: Lucas, explica para a gente, então, como que foi construída toda essa metodologia para atender, né, a esses jovens.
5: O Jovem do Agro, como trouxe o vice-prefeito Vilmo e muito bem colocado, ele trabalha três pilares durante esses 12 meses. A sucessão e a integração familiar, as novas opções de renda na propriedade e a gestão financeira. Como que a gente trabalha esses três pilares? Embora exista, sim, muito conteúdo para se passar, o programa ele é muito prático. Para vocês terem uma noção, para aqueles que estão nos escutando, né? Mais de 60% do programa são aulas práticas. Um ano de Jovem do Agro tem mais aulas práticas do que toda uma faculdade de agronomia. Por quê? Porque a finalidade desse programa é formar produtor rural. Nós não competimos com as universidades, estamos muito longe disso e nem é o objetivo. Mas nós não formamos agrônomos, zootécnicos ou médicos veterinários. Nós formamos produtor rural. E produtor se forma no campo. 3 anos atrás, quando nós começamos esse programa, a maior pergunta foi justamente essa que tu fez, Ana. Como fazer isso? E aí, claro, iniciou-se esse projeto piloto em Passo Fundo. Hoje são 32 municípios entre Rio Grande do Sul e Santa Catarina que adotaram esse programa. E Marau vem a ser um dos municípios como maior case para nós. Por quê? Nós iniciamos com 42 alunos e estamos com 40 em processo de formação. Mais de 90% de formação, mais de 90% de permanência. É um case para nós poder estar aqui hoje comunicando aos ouvintes que sim, o projeto deu certo, foi um ano de piloto. O Vilmo trouxe, não sei se vai repetir a fala, né, Vilmo? Vou me colocar na frente agora, mas de nós darmos continuidade a esse projeto que deu muito certo. E quero agradecer aos pais que estão nos escutando e que participaram. para nós, a maneira de trabalhar com a sucessão familiar, Ana, é diferente do que uma aula técnica. Nós colocamos o aluno e o pai na mesma aula para se comunicar. Vou dar um exemplo bem rápido aqui. Na semana que vem nós vamos ter aula sobre manejo animal. Ao invés de nós pegarmos os alunos e colocar na aula, nós vamos colocar um ônibus da prefeitura, mais uma vez agradecer e parabenizar a prefeitura por essa conduta, um transporte disponibilizado para os pais e alunos, e lá eles embarcam e vão até uma propriedade rural junto conosco. Nessa propriedade nós vamos ter o curral, nós vamos ter... obviamente a bovinocultura de corte ou a bovinocultura de leite, o que ele ter lá para nos mostrar. Mas o mais importante, nós vamos ter o pai, a mãe, que estão há 20, 30, 40 anos à frente dessa propriedade, com o jovem, que tem essa ambição de adotar a propriedade, de executar a sucessão familiar, de ser o próximo dono, vamos falar assim, dessa propriedade. E antes de nós trabalharmos a sucessão, que embora seja um termo moderno e bonito, a gente trabalha a integração familiar, que no meu ver é muito mais importante. Que é justamente aquela quebra de tabu de eu faço do meu jeito a vida toda e vai ser sempre assim. Não, nós colocamos o pai e a mãe junto com o filho, com a filha, para que eles debatam, para que eles entendam, olha, na minha propriedade eu só trabalho soja, milho e trigo. Mas eu vi que aqui em Marau é possível trabalhar com manejo de leite.
3: Uhum.
5: É possível eu trabalhar com fruticultura. Fica à vontade.
3: Lucas, eu ia te perguntar mais ou menos nesse sentido. Claro que você já comentou, né, de que 42 jovens iniciaram, 40 seguem, né? Isso já é um resultado positivo, com toda certeza. Mas gostaria que você comentasse um pouquinho do que vocês percebem nesses jovens que estão participando durante esse período. O que vocês já puderam notar neles?
5: Vamos lá. Uma coisa que eu gostei muito dessa turma de Marau, até corrigindo ali quando eu assim já estava conversando quando chegamos, que boa parte desses 42 que iniciaram já eram filhos de produtores. Mas mesmo sendo filhos de produtores, eles ainda não sabiam se queriam ficar ou não.
3: Uhum.
5: Nós temos algumas meninas, são 3 meninas no total, que estão já na universidade, inclusive. E quando elas ingressaram, a ideia delas era se formar agrônoma e sair da propriedade, né? Largar currículo, trabalhar. Claro, existe mercado, existe possibilidade. Mas através desse ano de programa, elas decidiram que vão ficar na propriedade com outras culturas. Porque nós trabalhamos o macro, né? Que é o que movimenta Marau hoje, vamos falar assim, a parte de cereais, sim, alguma coisa de leite, a parte de bovinocultura de corte, mas também trabalhamos novas opções de renda. Então, às vezes, o pequeno produtor, aquele que está já pensando que não é possível ter uma renda alta dentro da propriedade, a gente vai lá e mostra, olha, tem a função da agroindústria, tem as possibilidades das hortaliças e frutas, tem a possibilidade do agroturismo, que aqui em Marau está sendo um espetáculo, e tudo isso a gente mostra, que às vezes com 1 hectare de citros, por exemplo, tu pode tirar uma renda aí para trocar de carro todo ano, vamos falar assim, né?
3: Vilmo Zanquim, vice-prefeito de Marau, e o Lucas Bilhar, do Instituto Manager, diretor, né, do programa Jovem no Agro. Eu agradeço muito a presença de vocês. Boa semana, gente.
1: Tá aí, obrigado, Ana Lúcia Giacomini, pelas informações.
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1: Agora vamos trazendo a colega Rosana Costenaro para a agenda.
0: Agenda.
6: Comunidades. No dia 19 de julho, a comunidade da linha 17 Nossa Senhora do Carmo, em Vila Maria, convida para a festa da padroeira. Na programação, 10h30 missa. Ao meio-dia, churrasco padrão é 3 quilos, com copo e cozinha. 14 horas, tarde dançante com astral som, entrada franca. Eventos. Na sexta, sábado e domingo, dias 17, 18 e 19 de julho, em Evangelista Casca, acontece a festa na colônia, com desfile temático, gincana colonial e shows. No dia 17, vai ter show de Alberi e Banda Dimensão. No dia 18, a apresentação do Maróstica e show com o grupo Passiones. No dia 19, almoço na capela de Evangelista e shows da banda Passarela e musical Caso Novo. Rosana Costenaro para a tua Rádio Alvorada.
1: Obrigado, colega Rosana Costenaro. Agora tem mais notícias chegando da área do agro. 6h26, 10 graus de temperatura. Boa noite.
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1: Ana Lúcia Giacomini nos trazendo as cotações de mercado.
3: E nós iniciamos com as cotações dos grãos comercializados em sacas de 60 quilos. A soja, R$ 122,00. O milho, R$ 58,00. E o trigo, R$ 70,00. Demais produtos: boi gordo, R$ 13,00 ao quilo vivo; vaca gorda, R$ 11,50 ao quilo vivo; suíno tipo carne, no preço integração, R$ 5,05 ao quilo vivo; suíno tipo carne, no preço particular, R$ 5,54 ao quilo vivo. E o leite padrão, de acordo com a Emater, comercializado na região, com o menor preço referência, em R$ 2,22 ao litro. Ana Lúcia Giacomini para a tua rádio.
1: Obrigado, Ana Lúcia. 6h27 agora, 10 graus de temperatura. 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Segunda parte da produção rural, falando sobre citros, vamos acompanhar.
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3: Desde a identificação do foco do greening no Rio Grande do Sul, o monitoramento da área segue em andamento enquanto são aguardados os resultados das análises laboratoriais que irão orientar as próximas medidas. Segundo o diretor do Departamento de Defesa Vegetal da SEAP, a Secretaria Estadual da Agricultura, Pecuária e Irrigação, Ricardo Felicetti, os laudos serão fundamentais para definir as ações futuras. O foco da doença identificado no município de Palmitinho, na região do Médio Alto Uruguai, já foi erradicado com monitoramento em um raio de 500 metros ao redor da propriedade onde a planta contaminada foi encontrada. De acordo com a pasta responsável pela ação, a SEAP no caso, a principal hipótese para a introdução do greening no Rio Grande do Sul é o uso de mudas irregulares já contaminadas. O termo greening deriva do inglês to green e serve para caracterizar a doença que causa uma maturação irregular nos frutos dos citros. Sem cura, com alta capacidade de contágio e poder destrutivo, causa perdas às produções, elevando custos e diminuindo a qualidade. No Brasil, uma bactéria é a principal causadora da doença, sendo ela transmitida por um inseto vetor, o Psyllidium diaphorina citri, que voa longas distâncias e migra de áreas sem manejo para os pomares comerciais. Uma vez contaminadas, as plantas definham ao longo do tempo e não alcançam seu potencial produtivo. Quanto mais jovem a planta é infectada pelo greening, mais rápido é o avanço da doença, tornando-se improdutiva. Segundo o Fundo de Defesa da Citricultura, Fundecitrus, plantas com 30% da copa com sintomas produzem, em média, 45% menos do que uma planta sadia. Além disso, aumenta a queda prematura desses frutos, reduzidos em tamanho e quantidade. Frutos com ramos que apresentam sintomas têm características alteradas, como aroma, menor conteúdo de suco e maior acidez, o que impacta na qualidade do produto final. Para minimizar os efeitos e conter o avanço da doença, são elevados os custos de produção, pois o manejo dentro e fora das propriedades envolve equipamentos, inseticidas, eliminação de plantas doentes e novas mudas. O greening, que pode afetar todas as espécies de citros, não tem cura e as plantas infectadas devem ser eliminadas, sendo fontes de contaminação permanentes dentro do pomar. E a população de insetos responsáveis pela infecção aumenta em propriedades onde não há a eliminação e nem o controle inadequado do Psyllidium. adequado do psilídeo. O monitoramento do inseto e das brotações deve ser realizado constantemente para a definição do momento ideal e os intervalos das aplicações de inseticidas.
1: Tá aí, muito obrigado, Ana Lúcia Giacomini, pelas informações. Agora 29, faltando para 7, 10 graus de temperatura. É o programa Encontro Certo, teu dia em evidência, trazendo as informações. Agora tem informação chegando da área da saúde.
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1: 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Colega José Maculan, qual o assunto para iniciar bem a semana?
9: Segunda-feira, hoje o assunto é o seguinte: seu corpo fala através da queda de sobrancelhas e da barba. Bem-vindo aqui, Renata Matiasso, tricologista.
10: Falando então de situações, normalmente a gente fala bastante, já falamos bastante sobre a questão das quedas que envolvem os cabelos. Mas quando a gente olha para sobrancelha, barba, cílios, cabelos, todos são pelos que recobrem o nosso corpo. E aí eu tenho um detalhe importante para trazer. A queda de qualquer fio, de qualquer uma dessas áreas, ela não é um ponto final, é um sintoma, não é um diagnóstico. É um sintoma de que algo no organismo está em desordem.
9: Não está bem.
10: Não está bem, isso aí. E é um sinalizador, então, dessas desordens, e a partir disso a gente tem aí um olhar de atenção para poder, a partir disso, trilhar um caminho de entendimento das causas raiz desses problemas, desses acometimentos.
9: Mas, Renata, o cabelo, a barba, a sobrancelha, tem diferença em termos de cair mais, cair menos?
10: Quando o fio, o organismo está acometido por uma situação, então, como eu trouxe, quedas são sintomas. A gente vai ter situações em termos de eflúvios, que a gente chama as quedas, que podem estar proporcionais em qualquer uma das áreas. Aonde que normalmente se percebe mais? As pessoas prendem mais atenção no couro cabeludo, nos cabelos. Então, muitas vezes as pessoas me procuram por um primeiro olhar, que foi o que? A preocupação com a queda de cabelos no couro cabeludo, com o incômodo que isso que estava trazendo. Só que no atender esse paciente, fazer o exame, a consulta em consultório, exame tricoscópico, que é um exame onde a gente tem aí possibilidade de aumentar dezenas de vezes as áreas, eu olho, agrego não só o couro cabeludo, que foi o primeiro ponto onde a pessoa me trouxe, mas para um diagnóstico estratégico eu vou avaliar também cílios, condição de barba e condição de sobrancelhas. E muitas situações a gente observa uma rarefação inicial ou mais progressiva, né, que já se deu, também nessas regiões, e que a pessoa ela estava tão condicionada que ela não prestou uma atenção pontual a isso. E a partir de observar e começar a perceber, e aí assim, a gente percebe isso e vai conversando, né, com a pessoa também, criando toda a estratégia de entendimento clínico, a gente tem aí um olhar estratégico bem diferente para o tratamento do que se fosse só a parte capilar.
9: Bom, falamos aqui da queda de pelos. Você falava, né, queda de pelos, seja o cabelo, seja a barba, seja a sobrancelha, né, e outras coisas mais, né? Mas quando você tem já a perda do cabelo, por exemplo, tem que ficar de olho também na barba e sobrancelha?
10: As coisas andam juntos, como eu comentei,
9: não,
10: né?
9: Não tem como fugir, né?
10: Não, tem algumas patologias, por isso eu trouxe esse tema, para as pessoas ficarem alerta. E tem algumas patologias, então isso é importante pontuar, que acometem até mais as mulheres. A alopecia fibrosante frontal, por exemplo, é uma doença autoimune, que ela pode ter o seu início nas sobrancelhas. E a pessoa, ela vai, aí já tive casos onde procurar uma ajuda quando isso já está numa progressão que começou a atingir o cabelo.
9: Quem se ama, se cuida. Gente, boa semana para todos nós. José Maculã para a tua Rádio Alvorada.
1: Tá aí, muito obrigado, colega José Maculã. Agora tem Benhur Soares, nosso convidado especial, comentarista de bem-estar. Vamos acompanhar.
11: Olá, espero encontrar todos muito bem. Hoje vamos conversar um pouquinho aqui sobre um tema bem interessante. Ele fala assim, ó: se eu te dissesse que existe um remédio capaz de reduzir o seu estresse, melhorar seu sono, proteger seu coração, te dar mais energia e disposição para o dia a dia. E o que é melhor? Se eu te dissesse que esse remédio está bem perto de você. Pois bem, esse remédio se chama movimento. E não é simplesmente aquele movimentar de qualquer jeito, a gente sair se sacolejando para cá e para lá, não é? Isso também pode ser considerado como movimento. O que a gente fala aqui é de um movimento específico sobre você, específico para você, respeitando suas limitações, respeitando o seu momento de vida. E quando nós falamos em cuidar da nossa saúde, nós temos que pensar que não é só tomar remédio. E eu aqui não estou dizendo que tomar remédio é ruim. Tomar remédio é muito importante e fundamental, principalmente quando ele é orientado e prescrito por uma ordem médica. Toda medicina se pensa e se trabalha numa relação de melhora da nossa saúde, nossa qualidade de vida, tratar as possíveis problemas e doenças que nós temos. Então, tudo isso é muito importante. No entanto, nosso corpo, ao longo da nossa vida, vai nos dando sinais. A gente vai percebendo que, com o passar dos dias, às vezes, o subir e descer escada apresenta dores que antes nós não tínhamos. Nós nos abaixarmos e pegarmos objetos, sacolas, carregar sacolas de mercado, pode começar agora a apresentar dor e desconforto nas nossas costas, nossa coluna, que antes nós não tínhamos. Fazer algumas atividades, cortar uma lenha, fazer um fogo, não é? E daqui a pouco você vai dizer, poxa vida, eu antes fazia isso tudo e agora não mais. E o nosso corpo está dando sinais de algumas modificações. Se nós não prestarmos atenção nessas pequenas modificações e sinais que o nosso corpo fisiologicamente está nos passando, nós vamos ter que tratar esta dor. E esse tratamento, por vezes, ele acaba sendo doloroso, penoso, ele acaba se tornando caro, desgastante emocionalmente. A gente tem que abrir mão de outras coisas do nosso dia, da nossa rotina que nós já tínhamos pré-estabelecido para buscar esse tratamento. E eu não estou dizendo que isto é errado, estou dizendo que isso irá acontecer. A nossa fala aqui é de você procurar, então, algo que reduza o teu estresse, melhore a tua força, melhore teu sono, proteja teu coração. Está relacionado, sim, à prática regular de exercícios físicos. Quando a gente aplica parte do tempo da nossa vida na prevenção e promoção da nossa saúde, a gente está investindo na nossa independência, na nossa autonomia. Às vezes não é para agora, é ali na frente. Investir na prevenção da nossa saúde é como fazer uma poupança. É porque eu quero ali na frente ter um resultado positivo. A relação que está aqui apresentada é, sim, a procura de um profissional da educação física. Então, vamos lá, professor Benhur, o que eu tenho que fazer? O que eu preciso fazer? Eu preciso mudar, eu preciso pensar em mim. Eu preciso fazer um exercício físico específico para mim, para o meu momento, para a minha idade, para a minha limitação. E isso passa por uma mudança na nossa rotina. E aí a gente começa a pensar em saúde. A importância de se mexer está, sim, relacionada em se mexer de uma forma adequada, uma forma correta, algo que nos ajude agora e nos melhore para o amanhã. A reflexão de hoje trata-se, sim, desta importância de se mexer. É como se nós tivéssemos lá em casa uma porta que não abrimos, por muito tempo e a gente vai ver que aquelas dobradiças irão ranger quando a gente mexe. E aí está um primeiro sinal. Sinal que se nós não nos mexermos de uma forma correta e adequada, aqui na frente iremos precisar sim de um tratamento maior, mais longo, mais duradouro e por às vezes mais penoso. Essa reflexão de hoje, mexa-se de uma forma adequada e correta, previna-se e ainda priorize a sua saúde hoje e sempre. Pense nisso, fique bem e até a próxima.
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1: Tá aí, obrigado, Benhur Soares, comentando sobre saúde. Tem intervalo comercial e por aqui a informação não para. Fica por aí. 18 apenas, faltando para 7, 10 graus de temperatura. Boa noite.
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15: 10 graus. 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
1: Vamos embora então, 14 faltando para 7, 10 graus de temperatura. 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
1: Eduardo Serri chegando para falar com a prefeita Naura sobre o resumo da visita semanal ao gabinete da prefeita. Vamos acompanhar.
3: Hoje, segunda-feira, começando mais uma semana, né? E como de costume aqui no gabinete da prefeita, estreando a nossa unidade móvel toda semana para falar sobre a agenda da semana que vem por aí e também sobre os eventos que aconteceram no final de semana e na última semana também, né? Prefeita Naura Bordignon, bem-vinda à nossa programação.
4: Olá, muito obrigada, Eduardo. Um abraço a ti e a todos os ouvintes da emissora. Os maranhenses devem estar acompanhando uma substituição dos contentores, tendo em vista que é uma nova empresa agora que é responsável por esse fornecimento. Então, o trabalho está sendo planejado para que o serviço de coleta e armazenamento, né, dos tipos de lixo seco, molhado, não tenham nenhum prejuízo. Então, esse trabalho deve ser concluído agora essa semana. E a gente aproveita para esclarecer também, sei que a emissora vai explorar mais esse assunto na programação de hoje. Nós também teremos um importante encontro entre o movimento tradicionalista local, empresários representados através da Assim e a Promaral, que é uma entidade constituída para a realização de eventos no município, onde haverá será formatada uma comissão que irá visitar outros municípios, trazer novas ideias, novas propostas, para que a gente possa avançar na pauta da cobertura da pista de laço, que é um projeto que vai significar mais qualidade dos eventos, não só tradicionalistas, mas da própria Expo Amaral, de shows que poderão ser realizados numa estrutura coberta, haja vista que esse sempre é um investimento muito caro na realização desses eventos. Então, essa comissão vai ser formatada essa semana e, a partir daí, então, de uma maneira, com a participação da sociedade muito forte, estudar outros projetos, outros municípios, o que que deu certo, o que que, de repente, representa eficiência, economia, enfim, para nos trazer também esse estudo. Na próxima quarta-feira, dia 15, estaremos, então, anunciando todo um formato novo da política de bem-estar animal no município de Amaral, aqui no Convento São Boaventura, desde a estruturação e organização administrativa, quanto da própria política pública. Amaral criou o seu fundo, a lei foi aprovada recentemente e nós também seguimos buscando recursos da própria esfera estadual e federal para que a gente possa sempre estar avançando nessa que é uma pauta tão importante. E nós também realizaremos uma pauta de visitas a agroindústrias, algumas novas no nosso município, e achamos de uma relevância muito grande porque proporciona a permanência do jovem no campo, o município auxilia financeiramente com a responsável técnica também. Algumas já em funcionamento e outras novas que estão surgindo por aí, inclusive para fortalecer a questão dos roteiros turísticos, algo que a nós particularmente nos agrada bastante. E a gente segue no trabalho de asfaltamento de ruas nos nossos bairros, a obra da Laranjeira. Evidente que aguardando aí pelas melhorias das condições do tempo, nós temos a Praça de São Miguel, a Praça do Santo Expedito, o asfaltamento da sede do distrito de Veado Pardo e também avançando aí, já que setembro é o mês de referência para a entrega do estudo da concessão formal do transporte coletivo urbano, onde o município também pretende avançar no que diz respeito a subsidiar parte da tarifa para que os marauenses tenham um serviço de qualidade, com mais horários, mais itinerários e também com uma passagem mais justa que os nossos trabalhadores, as pessoas, os cidadãos também possam utilizar um serviço eficiente de qualidade aqui no nosso município. Então, são pautas que deveremos avançar, assim bem como aguardando com bastante expectativa a renovação do convênio com a Mata Atlântica para que os licenciamentos que são possíveis serem emitidos aqui no âmbito da política do meio ambiente sejam encaminhados com a maior brevidade possível. E isso importa não só às obras públicas, mas também aos empreendedores, seja na área da construção civil, de loteamentos, que também dependem dessa aprovação. Então é mais ou menos isso. Claro que eu também queria aproveitar para dar um abraço e homenagear muito a sociedade civil Bombeiros Voluntários de Marau, né, pela passagem da sua data. Teve uma comemoração muito bonita, muito emocionante no último sábado, e fica aqui de público o nosso reconhecimento pelo extraordinário trabalho.
3: Obrigadão pela tua atenção, microfone sempre abertos aqui para você.
4: Muito obrigada, Eduardo, a gente que agradece muito essa parceria.
3: Sim, eu finalizo mais uma participação por aqui, devolvendo a programação da emissora Eduardo Serri, em nome de Zafari de Marau, das lojas Triunfante e Postos Marau Norte e Marau Sul.
1: Tá aí, obrigado, Eduardo.
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1: 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Para fechar com chave de ouro, tem esportes.
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1: É o Vini Gaieschi chegando, vamos acompanhar.
5: Alô, você que se liga na programação da tua Rádio Alvorada, uma excelente segunda-feira, um bom início de semana para você. Vamos trazendo os esportes por aqui. Iniciamos a semana com uma notícia que vai abalar todos os brasileiros e grande parte do mundo. É a última semana de Copa do Mundo, sim, depois, só daqui 4 anos, a Copa do Mundo passa muito rápido, a gente vinha avisando, a gente tem apenas mais 4 partidas. As 2 semifinais, a decisão do 3º e do 4º lugar e a grande final no próximo domingo. Mas tá acabando, logo logo a gente vai ter que voltar para nossa realidade de Grêmio e Inter brigando pelo rebaixamento, falando mal da dupla Grenal, elogiando quando tem que elogiar. Mas a gente tem essa última semana do Mundial pela frente. 2 jogaços nessa semifinal, a gente vai falar bastante sobre eles durante essa segunda e também a terça-feira, antes da primeira partida entre França e Espanha. Antes da gente falar um pouco das semifinais, quero falar um pouco dos jogos que aconteceram no sábado, que a gente não conseguiu fazer um apanhado geral, mas a Inglaterra bateu a Noruega com bastante sofrimento, diria, na prorrogação. A seleção inglesa acho que fez a pior partida até agora nessa Copa do Mundo, saiu perdendo, mostrou poder de reação para virar a partida, mas o próprio técnico Thomas Tuchel reclamou da equipe, que não fez uma grande partida, mas mesmo assim avançou com 2 gols de Jude Bellingham, que levam os ingleses a mais uma semifinal, repetindo 2018. E falando em emoção e não jogar bem, a seleção argentina passou pela Suíça também no sábado. Não jogou absolutamente nada, novamente, a seleção da Argentina, mas mostrou muita entrega, acima de tudo, e bateu a Suíça. Saiu na frente com um gol cedo de McAllister. Depois a Suíça conseguiu aumentar o ritmo de jogo, sufocando a saída de bola dos argentinos. Chegou a empatar o jogo e aí depois logo ficou com um a menos. O jogador Embolo foi expulso por simular uma falta, já tinha amarelo, foi para o chuveiro e depois disso a Argentina foi para o modo pressão total, teve que ir à prorrogação também, mas aí Julian Álvarez acertou uma bucha, fez um golaço e Lautaro Martínez depois fez o 3-1, garantindo a Argentina nas semifinais novamente. Mas é uma partida novamente sem brilho da seleção argentina, novamente tendo que ir à prorrogação. A Argentina chegou nessa semifinal meio aos trancos e barrancos, a gente pode dizer assim, um caminho que parecia bastante fácil, mas não foi tão fácil assim. Cabo Verde deu muito trabalho para a Argentina, Egito também e Suíça também. Mas a gente tem que dar o mérito à seleção argentina porque chegou essa semifinal, porque tem qualidade também. E se o caminho foi, digamos assim, facilitado, como andam dizendo, a culpa é muito de Colômbia, que caiu para a Suíça, e também de Portugal, que não conseguiu avançar em primeiro no seu grupo para cair do lado da Argentina, e também o Uruguai, que era para ser o adversário lógico da 16avos contra a Argentina e nem conseguiu passar de fase. Então, os confrontos das semifinais: Espanha e França e Argentina e Inglaterra. Sobre esse primeiro jogo, Espanha e França se enfrentam antes, na terça-feira. Os últimos 10 jogos entre as seleções, os espanhóis venceram 7 partidas, incluindo os dois últimos semifinais da Nations League e a Euro em 2024. A seleção da Espanha é o grande calcanhar de Aquiles dessa seleção francesa, joga completamente diferente dos Le Bleus, então vai ser um jogo bastante interessante. O toque de bola, o tic-tac da seleção espanhola contra o ataque total, ataque muito rápido e objetivo da seleção francesa. Inclusive, o jogo mais recente entre eles foi a semi da Nations League, jogo de 9 gols. Foi um 5-4 para a seleção da Espanha. O Yamal marcou 2 vezes, Nico Williams, Merino e Pedro fizeram os outros, e pro lado da França, Mbappé, Cherki, Colomouani marcaram para a França, que ainda fez um gol contra, com Dani Vivian fazendo esse 5-4. Então a gente pode esperar um jogo bastante movimentado e maluco. Ainda acredito que a França seja a favorita, mas se tem um time que pode derrubar a seleção francesa é a Espanha, que tem um bom retrospecto contra os franceses e também tem uma excelente seleção com uma proposta de jogo completamente diferente do que aplica o técnico Didier Deschamps. Do outro lado, a gente tem simplesmente um Argentina e Inglaterra. É uma rivalidade que transcende o campo de futebol, vai para fora, vai para a questão geopolítica de guerras, mas a gente vai se manter aqui dentro de campo. E o confronto mais emblemático dessa rivalidade aconteceu há 40 anos atrás, nas quartas de final da Copa do Mundo de 86, no México, onde o responsável foi Dom Diego Armando Maradona, com o famoso La Mano de Dios. Maradona fez um gol de mão contra os ingleses e depois fez um gol que ele pega a bola no meio do campo, dribla todo mundo e faz o gol para a seleção argentina. Antes disso, a gente teve 2 confrontos, um na Copa de 62, melhor para os ingleses lá na Copa do Chile, e depois em 66, que foi o ano que os ingleses venceram a Copa do Mundo, melhor para a Inglaterra também, 1-0. E depois da Copa de 86, a gente teve mais 2 confrontos. Em 98, na França, oitavas de final, Argentina e Inglaterra foram aos pênaltis, onde os nossos irmãos avançaram. E em 22, repetiu esse confronto na fase de grupos. Melhor para os ingleses, Beckham marcou, fez 1-0 para a seleção inglesa. E agora, em 2026, a gente tem esse novo capítulo na rivalidade entre ingleses e argentinos. Aqui eu coloco um pouco de favoritismo para a Inglaterra, porque acho um time melhor no conjunto. Porque a Argentina chega muito na individualidade do Messi e muito na vontade.

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1: Opa, vamos lá então, tá começando o programa Tua Noite, começando mais uma semana, agora às 7 horas 4 minutos. Um abraço, Marau, boa noite, região norte do estado, que nos dá o privilégio da companhia de estar sintonizado com a graça divina dos céus. Estamos chegando para mais um espaço de comunicação aqui pelo 107.7 do teu rádio e também pela tua rádio Alvorada, é de Marau para o mundo em todas as plataformas digitais. 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É isso aí com a gente, essa primeira hora, muito obrigado, um abraço para você então. Vamos que vamos até as 21. A gente começa com quem? Pode participar, né? A gente vai aguardando, começando a semana aqui, desejando para você um excelente início de semana. No campo, na cidade, na rodovia, na estrada, aonde você estiver, com quem estiver. Fica com a gente aí, que você é muito mais, aqui na tua Rádio Alvorada.
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0: Vambora, vamos chegando, vamos seguindo com a música 7h25, oferecimento aqui da Fabonato Terraplanagem. 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Um abraço, Ana Cristina. Boa semana a toda a equipe. Nosso parceiro Jorge. Um abraço, Jorge. Nosso pessoal ali da Arina Bento também, né? O Jorge, além de trabalhar aí com os produtores rurais, junto em parceria com a Agrosonora Comercial Agrícola, o nosso grande parceiro lá do Teu Domingo, que é a JP, né? 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O Guasca com o Pedro Hortaça.
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6: 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Quadro, já? Já o quadro, mais um quadro te aproxega. Mais um quadro te aproxega. Ah lá, puxa. Vamos ver o que a gente vai arrumar aqui, rapaz. Vamos ver o que a gente vai arrumar aqui. Eita! Vamos chamar o Mano Lima. Um abraço aqui pro o Betão. Mano Lima,

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6: Francisco de Assis, uma semente de vida eterna.
7: A força do perdão. Louvado sejas, meu Senhor, pelos que perdoam por teu amor e suportam enfermidades e tribulações. São Francisco fez esta implementação de estrofe no Cântico das Criaturas diante da rixa que havia entre o bispo e o prefeito da cidade. O apelo é claro: perdão e reconciliação. Perdoar não é esquecer, é oferecer um pouco do grande amor que recebi de Deus para fazer com que esta situação ou pessoa seja separada dos erros e assim eu tenha respeito e preze por sua dignidade. Quem não perdoa fica amarrado e estanca o processo de crescimento. Seja um franciscano, seja uma franciscana, paz e bem.
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8: Vamos lá, 8:06, 8:06, estamos abrindo a segunda hora aqui na programação, oferecimento Mercado Titon. 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Vamos ver o que está rolando aqui. É para sexta-feira. Um abraço aqui, deixa eu ver agora, um abraço aqui, minha Nossa Senhora, agora caiu um monte, chegou junto as mensagens aqui, pessoal, chegou tudo junto as mensagens aqui, vamos ver aqui, opa, boa noite, Johnny, tudo bem? Se puder, roda a música. Tô bebendo demais, tem alguém que tá bebendo demais aí? Opa, olha uma parceria lá, ó. Rapaziada passando na calçada aqui da frente, né? Aí a gente dá um alô aí, aquele alô, né? Tô bebendo demais. Essa é boa, né? Muito obrigado aí pela sintonia. Um abração aqui pra Isabel Siqueira. Um abraço, Isabel Siqueira. Desculpa aqui, Isabel, que chegou só agora. Caiu pra gente a mensagem aqui. Também vamos ver qual é a nossa outra ouvinte que tá com a gente. Opa, vamos ajeitando aqui, vamos ajeitando, segunda hora, segunda-feira, né, hoje dia 13.
9: Boa noite, amigo, tudo bem? Como é que tá, tudo certo?
10: Vai,
9: gente. Ó, qualquer uma música sertaneja aí, pra mim, é a Marley, sabe, né? Tenha uma abençoada semana pra você.
8: Amém! Que maravilha, para vocês também, Marley. Para você e toda a tua família aí também. E a gente precisa, né? A gente precisa muito, muito, de muitas bênçãos.

precisa de muitas bênçãos e ter fé, né? Ter fé, tem fé, porque a nossa vida, ela se resolve, às vezes, em poucos segundos, né? Em poucos segundos, tudo pode mudar. E é assim que funciona. Em poucos segundos, tudo pode mudar. Onde é que tá aqui a música, rapaz, dessa moça aqui? Bom, vou rodar aqui do Chitãozinho e Chororó. É, coração, Corações Rebeldes. Depois tem o Coração Pirou, do Rogério Magrão e banda. E foi Pensando em Você, Mato Grosso e Matias. Tô bebendo demais. Fica pra depois. Senão o pessoal vai achar que eu tô bebendo demais, né? Uou! Vamos lá! Segue botando! Corações Rebeldes, Chitãozinho e Chororó, Coração Pirou, Rogério Magrão e banda. E foi Pensando em Você, Mato Grosso e Matias.

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2: Amanhã, terça-feira, o dia começa frio também. Há condições até de algumas geadas, de forma mais isolada, mas podemos ter. As mínimas podem oscilar entre 4 e 6 graus. À tarde, as máximas não devem passar dos 16 graus em média aqui na nossa região. E na quarta-feira, seguimos também com o tempo firme predominando. Aliás, o restante da semana será de tempo firme. Os prognósticos indicam que as chuvas devem retornar aqui para a região apenas no final de semana. E com relação às temperaturas também, essas devem entrar em gradativa elevação. Com a previsão do tempo, Kátia Valente.
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0: Chegando na programação aqui do Tua Noite, programa... em alta não, né? É Te Aproxega. Te Aproxega das 4 até as 18, né? Aqui é o Te Aproxega. Pessoal, quem gosta de música gaúcha, o nosso colega Cassiano Tomasi, tem um programaço ali das 4 até as... das 16 às 18. E você é nosso convidado, fazendo um convite aí pra você que gosta da música do Rio Grande pra acompanhar, né? Acompanhar aqui o quadro, o programa Te Aproxega. E convidando você para Te Aproxegar pro meu rancho.
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2: Vamos lá, agora dois faltando para as nove, trazendo informação aqui da Brigada Militar. A Brigada Militar prendeu na tarde desta segunda-feira um homem de 36 anos em flagrante por tentativa de furto em uma propriedade rural localizada na comunidade São Francisco, no interior de Marau. A ocorrência foi atendida por policiais militares do 3º Esquadrão, do 3º RPMON. Após receber aí informações de que indivíduos invadiram uma propriedade com a intenção de praticar furto. Ao perceber a ação criminosa, o proprietário passou a pedir auxílio, atraindo aí a atenção de vizinhos que rapidamente compareceram ao local para prestar apoio durante a fuga em um veículo Ford F1000, que deixou o local abandonando dois suspeitos. Um dos envolvidos foi contido pelo proprietário e por moradores da comunidade até a chegada da Brigada Militar. O segundo suspeito fugiu em direção ao rio e segue sendo procurado pelas guarnições. Então, atenção aí, região. Atenção é que toda a região tem um foragido aí, né? Solto. Um homem preso foi encaminhado... O que foi preso foi encaminhado ao Hospital Cristo Redentor para exame de lesões e, posteriormente, apresentado na Delegacia de Polícia Civil de Marau, onde foi registrada a ocorrência e adotada as medidas legais cabíveis, sendo encaminhado ao Presídio Regional de Passo Fundo. A Brigada Militar destaca a importância da rápida comunicação por meio do telefone 190 e reforça que a colaboração da comunidade foi e é fundamental para o êxito da ação policial. Então a gente reforça aqui, ó. Um dos envolvidos foi contido pelo proprietário e por moradores aí da comunidade até a chegada da Brigada Militar. E o segundo suspeito fugiu em direção ao rio e segue sendo procurado pelas guarnições. Então, lembrando aí, comunidade São Francisco. Atenção, propriedades, comunidade São Francisco. Se o homem está a pé, se o foragido está a pé, né? Nós gostaríamos aí de reforçar a atenção redobrada, porque o caboclo pode precisar aí de, né, de algo mais aí na madrugada. Então tomem cuidado, fica aí o alerta aqui na emissora para este foragido na comunidade São Francisco, no interior de Marau. Tá bom? Ele tá a pé. Então, todo cuidado aí, a gente faz a nossa parte aqui de alertar. Nosso agradecimento à Brigada Militar, que conseguiu prender um dos miliantes e, infelizmente, um dos... Eu ia falar aqui uma palavra aqui, mas, né, a gente tem que conter as palavras aqui para não... Não pode fazer hashtag aqui, né? Então a gente fala milhante para não dizer vagabundo, né? Tem um dos vagabundos que está solto aí na comunidade São Francisco e pode bater nas casas aí. Então fiquem atentos, fica aqui o nosso alerta para todos vocês. E acabou o programa, obrigado pelo carinho de todos. Vamos aí para a Voz do Brasil. Paz e bem, a gente volta amanhã.
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3: Atenção, radialistas de todo o Brasil. É hora de noticiar os fatos que ajudam a construir um novo país. Direto dos estúdios da Empresa Brasil de Comunicação, em Brasília, vem aí a Voz do Brasil.
4: Em Brasília, 19 horas.
3: Está no ar a Voz do Brasil, As notícias do governo federal que movimentaram o país no dia de hoje.
5: Olá, boa noite.
4: Boa noite para você que nos acompanha em todo o país.
5: Segunda-feira, 13 de julho de 2026.
4: Vamos ao destaque do dia na Voz do Brasil.
5: Aumento da mistura obrigatória de biodiesel começa a ser avaliado pelo Instituto Mauá de Tecnologia.
4: E é apresentada a primeira turbina a gás movida a etanol para a geração de energia elétrica. Luana Karen.
6: A unidade é capaz de gerar 1 megawatt de potência, energia suficiente para abastecer aproximadamente 3.600 residências.
5: Novas regras para a publicidade de bets.
4: Empresas deverão incluir avisos de advertência sobre riscos em jogos de apostas. Graziele Bezerra.
7: A exemplo do que já acontece em propagandas de cigarros, bebidas alcoólicas ou remédios, as campanhas estão obrigadas a alertar sobre os